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1: 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cruzamento de teto. Então, anda cangando a Nango, tendo com a Nango, Armadango, Noé, Kefas, Amadeu, Zinha, Cândido, David Zero, Vitória, Inês, na sua fazenda Madimba, na sua opinião, não tem nada a ver com o tabudo da Nagisista. Está tendo a ampliar isso, também não é base.
0: Mas, Rita, mostra lá o Jardim.
1: Está tendo.

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2: Vitor Rufino, un presidente da Repubblica, diz que grande parte dos moçambicanos que trabalham nas minas e farmas da África do Sul encontram-se em segurança. Segundo explicou Daniel Chapo, atualmente os alvos dos grupos anti-imigrantes são estrangeiros indocumentados, diferente dos farmeiros e mineiros legais naquele país.
3: Há um dado importante que muita gente não está a perceber, que eu gostaria também de esclarecer. Nestes que estão a vir, não há nenhum que trabalha numa farma ou que trabalha numa mina. Todos os mineiros e todos os farmeiros estão na África do Sul. E a razão é muito simples. É que eles dizem que estão a expulsar os ilegais. E estes nossos irmãos mineiros geralmente vivem em acampamentos, no espaço da mina, e os que estão nas farmas também estão dentro das farmas. E as farmas ficam muito longe da cidade. Por isso estão seguros e estão ainda a trabalhar lá na África do Sul. Mas os que estão a vir são basicamente aqueles que competem com os sul-africanos no comércio e outras atividades nas periferias da cidade.
2: Daniel Chapo falava esta sexta-feira num encontro com a comunidade moçambicana em Portugal. No final da visita àquele país europeu, o chefe do Estado moçambicano reiterou que estão em ritmo avançado as negociações com Portugal para a efetivação do financiamento de US$500 milhões por parte daquele país europeu a empresas portuguesas que operam em Moçambique. Falando no balanço da sua visita oficial de 3 dias a Portugal, Daniel Chapo disse que equipas técnicas dos dois países finalizam os pormenores para o arranque do programa de financiamento. Comunidade de Desenvolvimento da África Austral extingue a missão do painel dos anciãos, criada em janeiro do ano passado, para mediar o processo do diálogo político em Moçambique. A decisão surge pelo fato de o bloco regional ter constatado que o país conseguiu ultrapassar por si só os diferendos, segundo explicou o representante permanente de Moçambique na SADC, António Machave.
4: O Comitê Ministerial do órgão viu por bem que já não faria muito sentido enviar essa missão do painel de anciãos para Moçambique numa altura em que o diálogo já prossegue e com passos significativos de progresso. A ideia de soluções africanas para problemas africanos foi elogiada pela SADEC nesta reunião pelo fato de Moçambique ter encontrado soluções nacionais para os conflitos que surgiram pós-eleitorais em Moçambique.
2: A decisão foi tomada na 28ª reunião do Comitê Ministerial do Órgão sobre Política, Defesa e Cooperação em Matéria de Segurança, cuja sessão ordinária encerrou esta sexta-feira no distrito de Salima, no Malawi. Moçambique

0: E Bielorrússia pretendem reforçar os laços de cooperação nos domínios da agricultura, economia, defesa, saúde e diplomacia. É um compromisso assumido esta sexta-feira em Maputo, durante as conversações entre o ministro da Agricultura, Ambiente e Pescas, Roberto Albino, e o ministro dos Negócios Estrangeiros da Bielorrússia, Maxim Ryzhenkov, que efetuou uma visita oficial de trabalho ao país. Os dois governantes passaram em revista o estágio da cooperação bilateral e definiram medidas para acelerar a implementação de projetos de interesse comum com enfoque na mecanização agrícola.
1: Nós estivemos em Belarus justamente há um ano atrás e começamos a negociar cooperação na área da agricultura. E Sua Excelência, Sr. Ministro dos Estrangeiros, chegou com uma solução prática de como devemos concretizar esta cooperação, sobretudo na área da mecanização agrária.
0: Durante o encontro, as partes acordaram em acelerar a realização da 4ª Comissão Mista Moçambique-Bielorrússia, preparar uma reunião trilateral envolvendo o Zimbábue e aprofundar a cooperação nos domínios económico, diplomático, da defesa e segurança. A província de Cabo Delgado continua a registrar a mais alta taxa de analfabetismo no país. Os pormenores da notícia com a jornalista Florinda Fernanda.
2: A província de Cabo Delgado continua a registrar a mais elevada taxa do analfabetismo do país, com 61,1%, mais do dobro da média nacional, estimada em 39%. A situação é mais preocupante nas mulheres, onde 7 em cada 10 não sabem ler nem escrever. Segundo o governador de Cabo Delgado, Valéria Tawabo, as dificuldades de acesso ao ensino primário estão entre as principais causas da elevada taxa do analfabetismo nesta província.
0: No plano internacional, 20 crianças e um adulto morreram esta sexta-feira após o capotamento do autocarro em que viajavam no Uganda. Segundo a polícia citada pela African News, o grupo da escola primária King David, na capital, Kampala, estava a voltar de uma excursão às cataratas de Sipi, no distrito da Kapchorwa, quando o acidente ocorreu. Fechamos com a previsão do tempo. A cidade de Tete poderá registrar este sábado 30 graus Celsius de temperatura máxima, seguida por Maputo, Quelimane, Beira e Pemba, com 28 graus, Xai-Xai, Inhambane e Nampula, 27, Vilanculo, 26, Chimoio, 24 e, por fim, Lixinga, com 21 graus Celsius de temperatura máxima. Apresentamos as notícias a esta hora, as próximas às 7 horas.
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2: 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era centro de saúde de formação agora o tanque da cara como suplente agora chipiri aprovado não admitido então deixa bata aprovado não admitido então daí aqui aprovado não admitido é pá então nós vamos ali para o curso já está bom e nem isso entre os paralelos concorrer e no aparato do estado diga qual o dia já não tinha idade de concorrer consegui 30 anos de abana a vacina tido feito passou 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Chamaram a defunta, era concorrer polícia, até antídi, nem sonhava não era polícia, mas era concorrer era antídi, sem dar a pintura, beirando a gente esperar mês de maio, então acho que só era mês de outubro, tá vendo aquele ano ali? É para tá cara, agora ainda está de 28 anos. Tá vendo? É, tá cravado. Então, e apenas inscrição aí. Apenas inscrição, a dar mais duas semanas de prolongamento. E inscrição. De defeito, a gente dá panista que está. Falamos dois dias. A semana é nós escrever. Ah, ok, tá bom. Doutor Machamariango. É, da Cubi. Eu gosto do comando, vou ver se é. Quando agora, a gente tem que escrever na espera de bilhete. De defeito, a renda, vou fazer assim, a entenda. 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
2: 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Na dimentir, sim. Eba, mandar um WhatsApp, resultado. Na dimentir mesmo. Pô, mas o Mari, onde é que você está pedindo para ninguém, mas não conseguir dar, tá bom. Devagar. Devagar, onde é que está? Na formação, mudou a formação, onde é que está? Crimani. 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Tudo feito, não está com a gente, não está com a gente. Mendini, não está com a gente. Então, de defeito, na hora de ser Utanga, ou não dizia bom, de defeito, epa, de tambara, não é de tambira, não é de um passo para o outro, não é de tambira para. 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Então, não é um gay, porque a não comanda o nango, a não comanda a cola. Então, antes de fundo, não é de tambira. 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
2: 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Depois de ano, não dá nango. De defeito, até não pintar nango. Aí daí, na hora de formar estrutura de saúde. Até para, e nem marinho também, para onde formar. É muito pouco. Ainda se começa a trabalhar agora, vou mira. Mas, ah, tá bom. Isso foi 2021. Tá bom. 2022, 2023, ainda se não ganhar. É para, não, babaixa, não pinta a estrutura minha. Acho que funda. De defeito, ainda terá na fute. Ah, tu começou a namorar. Então, eu não vou copiar, eu vou estar em Yamban. De feito, ainda que estás aqui, eu vou mandar ele das duas chamadas. Chamada coi. Eu vou namorar com um. Se a foto, eu vou mandar um WhatsApp mango. Mas não tinha zero que rendi, né? O que é bom? De agar. De feito, nasce a nai. Do gar. Até bom, do dini. 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Andra crédito. Tito me crédito. Tatica crédito, tá passa. A ligaria, a conversaria, tá bom. Cheguei a não dizia. Me passe número angu, não joguei nai. Me passe número angu. Da buetese. Tito é feito, como se eu cutambatese. Então, assim, daí, eu ia com. De nada, me passa, não ia. Do buenai. Tá bom, eu boche um gola. O da curora, do namorado, da curora. Da curora, tá bom, tá fixo. Então, vai ficar. Agora, aquilo foi no meio de 2024. Então, está aí há 3 meses. Eu senti, é de galera, está bom. Mas, quando eu vou te ouvir assim, eu te tomo a beleza. Entendi? Não é nada. O curso apresentar. Está bom. Da GS, ainda não conta a vida. Da galera, do quanto deve ser sofrendo também. Há uma base também, a conseguir base de saúde. Tá vendo? De ter com o laboratório no hospital de estar na Macanha da Costa. Epa, antes de mim, Mari, depois, ainda vou apresentar. Dia que eu tenho que apresentar, disse que não vai, mas dia que eu vou apresentar, nos últimos 5 anos de galeria, e vou mirar. Vou mirar, tá bom, gay, vou mirar. Da cara, não podia costumar. Da foda, vou mirar, tá bom. Tá cá, 3 meses, sempre tem o BTS.
1: Ok.
2: Então, depois de 3 meses, eu vou ficar aqui. 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Então eu já conheço o que é a vida. 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Tá bom. Ana kuramba. Ngatenda dini, ngatepa. So final de semana, minha irmã fica muito ocupada. Tá bom. Então uma final de semana, dida mandar mandar taxi moto na tudo sua cidade tá bom da cidade mano do ligar nem o atender do ligar nem o atender do ligar nem o atender das 15 até 17 horas nem o atender eba e nini da gara da cumba da cuida cumba da gara 19 horas é quando ela me atende me liga ah tive um imprevisto fui chamado da minha chamba lá com a mamãe então deixei o telefone a carregar e aquilo ali então o primeiro não me mandou mensagem tá bom e nini da carawa mano já zango tava e nini dini não estava distante não sei daí tá um mês já era ano passado no princípio já da faculdade da faculdade Isaac epa André Gariri, só te dá nem nada, você não precisa assim, nada, não pode. Tipo, sabe o quê? Você chama a pessoa idônea, já pensa, você sabe o que você quer. Tá bom. E aí, acha dentista. Daí, na sua não. Tipo, eu tenho o Dini, tenho o Zia, o punho care, não punho rino, o Cassiano. A escana é, essa aqui, não é arrependida, essa é logo murchando. Por isso, terreira, terreiro, ok, tá bom. Da terreira, que tinha catama terreira, não sou duni. Não sou de epa, que tinha para que eu caramba, o cara, o colega. Da terreira, tá bom. Tá carres. De novo, houve a relação. Já andaram já. O que fazia ano anterior e aquele ano já era diferente. Já me ligava para ver aqui, vamos conversar, assim, conversamos. Tá bom. Nós vamos dentro de Nango, né? Tipo, da Gola Neu, a Olhança de Muno, da Songana, da Bidogbas, da Granai. Começou a contar toda a minha vida, toda a verdade. Bom, e né? Não tenho dinheiro. Ganho pouco. Estou fazendo faculdade. Está vendo? Era só eu e o coso, aquele enfermeiro da formaria. Não tem nada. Não estou pagando mesada. Apesar que aquela mesada não é do tribunal, mas aquilo que eu consigo. Dou. Manawango. Então, você me fala a verdade. Se o Cicade, onde você andide, engorda, onde você vai, engorda. Você vai na escada e não podia ficar contigo, porque você, para ver esses dias todos, eu confesso contigo. Ah, ok, tá cara. De ter feito já era final do ano, a cara, quando não morguara, de ter assistência, mas. Então, daí, para frente, mês de janeiro, e agora ele não. Cadê? Chamar a Jaita, porque nem bango na de fundo, é para estresse, um caso capim da UIO, e amara. Então, Chidini, puxa o nango.
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2: 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Agora, se não conta, ninguém tinha mais. Um diabo. Dia 7 ou 8 de junho, da igreja, da Coronani, eu ia para o Muscaneu. Tá bom, Janaka. Não brinca no Muscaneu, tá bom, aí. Daí, no Comunicague, ele já está em Bira, da Granal. E Nini, seja um museu, opinião, um museu, um exemplo, como se dizia, e Gorino, faz 35 anos. Então, e Nini, não vou apresentar. Aí eu estava na Jesus, um escândalo com Jesus ali. Então, passei dois dias, no voo até dia X, o Birani, o menino, o meu representante. Está tudo bem. Na bula ainda. Então, na bula ainda, dia 14, na tribuna de Mundo, a mulher da Ugona, em junho. Tá, Birani. Então, ainda, no Guma, para música, que eu não quero musicar a mãe. No Guma, eu não dizia futebol, dizia, não dizia. Então, ligando a Guma, estava Guma, está bom. 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Quando manda mensagem, estou em casa de meu namorado.
1: Uhum.
2: Está em casa do namorado, sim. Tá bom. E ninguém... Epa, não gostei porque... Ah, não gostei de ganhangado, não resolvi de ganhangado. Da cara, da wato. Só daí da base... Obrigado por tudo que você fez por mim. Da wato. Dia seguinte, sábado, na escola. Na escola, na funda. Da avaliação, antes de suportar. Epa, na casa de... Não estou com você para fazer avaliações. Da bula... 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Mas será que se fosse sair em casa do outro homem, ia dizer que estou em casa do outro homem? Que tu viajaria isso aí? Tá bom, tá gara. O homem de gari, deixa eu encender o homem de gari. Ah, tá bom. Daí, por exemplo, o homem de gari, digamos que não ia. Antes que eu estou com o homem de gari, você já atende. Já atendi. Tá bom, você tem uma coisa de 30 minutos. Que eu te amara. Da de gari, nini. Tá buia, não te preocupa, não te roubaça. Tá bom. Mas, eu, mensagem onde o senhor ia zana. E aí, não quero tinha. Ah, eu quero te viajar. Quero ver que se a gente vivermos junto, se eu falhar, até onde você reage? Tá bom, da Jesus. Tá caro. Dia seguinte, da fonte de Yachanet, Munuan, Funda, Utiban, da rua, Restoyaco. Tá bom. Segunda-feira, Nini, da cara, da setor, na Mulher do Gono, fazer para Ndrugrupo, mexa, Miss Natanganini, da Gurini. Ah, tá bom. Manguante essa feira, ok. Naquela noite, às 22 horas, a irmã mais velha, de barulho, quero mudar o ângulo. Alku Zambezia. 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Epa. E aí, anda ira. Se de facto quem mandou mensagem não foi ela. Quem mandou eu para o namorado.
1: Uhum.
2: Quem mandou para o namorado? Sim. Namorado que mandaria nini? Sim. Epa. E não dá chema. Dá chema, me dá ira mesmo. Tá bom. Dá chisa. Dá chisa chinha para mim. Porque às vezes dá atender nini. Tá bom. Não faz sentido. Até dois dias atrás, me pediu dinheiro. Até ontem, que eu estou dizendo, me pediu dinheiro de cariri. Mandei 150 meticais. Quando eu digo meticais, de compromisso. Tá bom, Narciso. Então, de ter feito o mundo de querambo, da sua chorequeta. Mas o chorequeta que está na chorequeta, ficou uma ninguém. Da funda de chimoio, é para o de um micatanas. Desculpa a expressão. Mas se você quer investigar, vamos investigar. Aqui é o justo de contas. Porque mbava é o mundo da Cuba. E não pina no lançado de chacate. E o governo não vai ter chacate. O nosso que passa de quenta. Agora, há algum tema, a torre, a pancha antora. Mas eu vou investigar bem. watafunza umekata nangi, watumia umekata nangi, nao, yonukwe mandali soo dizeri, brige, mbutu akena murado, iki mandumi sabi mi, ndo yopo tene nefu prokura edi, siyo prokura 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So o problema é o quê? Até ontem estão pedindo show dar. Se me passar quero saber da igreja, comprei. Quero que mexa, comprei. Então, não dá mais dinheiro. Então, mas para um terceiro, ninguém, porque eu sou pobre. Talvez porque viu alguém que tem dinheiro. Dito efeito, a sua igreja amanhã, amanhã eu vou fundar, sabe o quê? Esse aqui, quando, aquele meu irmão, aquele deixa meu irmão na confusão. A garra canhangazo, e vocês podem fazer o que vocês querem, mesmo de bater, ele não vai ouvir razão. Bem. Então, as oligarias, um outro primo. Primo é o oligarias, depois eu explico, tá bom, passa o número aí, passa o telefone, ou fundiça. Dimo é Yangana, sim, tá bom. Eu quero saber. Vocês conhecem Tiago, o Vasco? Tá bom, do Angu. Mamuzia Vasco? Já se não mazia. Tá bom. Mamuzia Cotidini, o teu namorado não é do? Tá bom, tá xiso. Agora, sim, cheio, diga. Agora explicar. Tá bom, não comendo sunga nem mimi. Aramba. A conta. Tá bom. E não joga com baguenho. A gente não preocupe. A minha mulher é o ficha. A gente não precisa de um tribunal. Não joga passe. Mas precisa de um tribunal. Não é o que foi com o sunga. Só o que é passe. Diz o que é caetica. Como matina de um museu como a neon. Diz o que é caetica. Ah, tá bom, tudo bem. Ficamos. Aramba. E nem a me chamando a zobato na chungo. Dia seguinte, ela é uma baça. Epa, não aguentei porque tinha um número para baixo. Não tem que ir para baixo. Porque antes de ir para baixo. Tá bom, então eu não sei. Ana não é esse. Ana não quer dizer, não. De ter feito. A mãe, ela tem que ir para baixo. A gente tem que ir para baixo no telefone. Posso aumentar, posso diminuir. Então, anga caralho. De ter feito, a uia, te dá para ir desse. Na longa, ainda vai tomar um segundo ano. Mas. Semana marinha ainda quando eu apresentar o pai uri eu boto o nome do meu nome da cupondo da cuneira da cuneira da cuneira já esse mas já esse a curto curto nini e nini porque não tem nada na chamaria angu na colega angu e veio pongo tudo no centro tinha nada não soube se não ia pano até que eu podia fazer confusão com ela mas eu não quero. Então, eu vou de bunda. Tá bom, eu entro de jara, né? Entra a carta com o Rosuvi. Então, ainda não consigo. Então, posso dar algum? De defeito, começar com chupa, com chupa, com chupa, com chupa, com chupa. Ara com dinheiro. Mas começa com requeta, para dizer eu, vezes, epa. Tá bom, tudo bem. De defeito, da cara. Então, a mega sofona, você vai poder pneu, da Buda, da comum. Da comum, do cara. Das batas do chungo, tipo, não vai nem escorar, se sepa. Da coisa. Com faculdade, da voz para aquilo que eu trancar. Pelo gosto, não, não vou trancar. Só faz da vida. Tudo bem, da cara. É, dois dias depois, a mãe. A ligar para o Luguango. Tipo, a mãe agora está easy. Eu sou de fundo do Luguango. A mãe garonga. De facto, quem falhou são essas duas irmãs. Porque a boca tipo gatinho de passe, aramba. Nem que qualquer homem com fundo de um ano momento. Ou não é engajado. Apa não se entra nisso. Ah, tá bom, tudo bem. Tá bom, então, uma desculpa. Primeiro, eu sou Buda, eu ainda conheço. Eu passo endereço, eu passo endereço, eu passo endereço, eu passo endereço, Guma. Guma, arunga na Yakchi. 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Então, chini, deixe mwaka vila nchipi chakashata. Deixe, tem que começarmos. Nenhum dia que Tiago Randituca. Gosto, Tiago Vasco Randituca. Tiago Luango, Randituca. Cara com de ponta, com de dini. Já não comeu com a sepe? Já se arrumou de passa. Agora, já se encontrou com um comando muitinho. Ah, tem um comando muitinho. Epa, é que em Nini. Não vou dar o Zé Combacaque, aramba no Combacaque. E por cima de uma designer, tá bom. E eu vou fazer o curso, um curso, um curso, um curso, um curso, um curso, um curso, um curso, um curso, um curso, um curso, um curso, um curso, um curso, um tabu kwa chakamu mwenye tabu isi na 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

0: tua atenção às notícias a esta hora apresentadas por Ernesto de Chaluque. Muito bom dia.
1: Olga de Glória, ouvinte, bom dia. Presidente da República, Daniel Chapo, diz que parte considerável de moçambicanos trabalham nas minas e farmas da África do Sul encontram-se em segurança. Segundo explicou o chefe de Estado, atualmente os alvos dos grupos anti-imigrantes são estrangeiros indocumentados, diferentes dos farmeiros e mineiros legais naquele país.
2: Há um dado importante que muita gente não está a perceber, que eu gostaria também de esclarecer. Nestes que estão a vir, não há nenhum que trabalha numa farma ou que trabalha numa mina. Todos os mineiros e todos os farmeiros estão na África do Sul. E a razão é muito simples. É que eles dizem que estão a expulsar os ilegais. E estes nossos irmãos mineiros geralmente vivem em acampamentos no espaço da mina. E os que estão nas farmas também estão dentro das farmas. E as farmas ficam muito longe da cidade. Por isso estão seguros e estão ainda a trabalhar lá na África do Sul. Mas os que estão a vir são basicamente aqueles que competem com os sul-africanos no comércio e outras atividades nas periferias da cidade.
1: O Daniel Chapo falava esta sexta-feira no encontro com a comunidade moçambicana em Portugal. No final da visita, o chefe de Estado reiterou que estão em ritmo avançado as negociações com Portugal para a efetivação do financiamento de US$500 milhões por parte daquele país europeu a empresas portuguesas que operam em Moçambique, sendo que neste momento equipas técnicas dos dois países finalizam pormenores para o arranque do programa de financiamento. Comunidade de Desenvolvimento da África Austral extingue a missão do painel dos anciãos criada em janeiro do ano passado para mediar o processo do diálogo político em Moçambique. A decisão surge pelo facto do bloco regional ter constatado que o país conseguiu ultrapassar por si só os diferendos, segundo explicou o representante permanente de Moçambique na SADC, António Machef.
3: O Comitê Ministerial do órgão viu por bem que já não faria muito sentido enviar essa missão do painel de anciãos para Moçambique numa altura em que o diálogo já prossegue e com passos significativos de progresso. A ideia de soluções africanas para problemas africanos foi elogiada pela SADC nesta reunião pelo fato de Moçambique ter encontrado soluções nacionais para os conflitos que surgiram pós-eleitorais em Moçambique.
1: A decisão foi tomada na 28ª reunião do Comitê Ministerial do órgão sobre Política, Defesa e Cooperação em Matéria de Segurança, a cuja sessão ordinária encerrou esta sexta-feira no distrito de Salima, no Malawi. Moçambique e Bielorrússia pretendem reforçar os laços de cooperação nos domínios da agricultura, economia, defesa, saúde e diplomacia, em um compromisso assumido ontem em Maputo durante as conversações entre o ministro da Agricultura, Ambiente e Pescas, Roberto Albino, e o ministro dos Negócios Estrangeiros da Bielorrússia, Maxim Reznikov, e que efetuou uma visita oficial de trabalho ao país. Os dois governantes passaram em revista os dados da cooperação bilateral, definiram medidas para acelerar a implementação de projetos de interesse comum com enfoque na mecanização agrícola.
4: Nós estivemos em Belarus justamente há um ano atrás e começamos a negociar cooperação na área da agricultura. E Sua Excelência, Sr. Ministro dos Estrangeiros, chegou com uma solução prática de como devemos concretizar esta cooperação, sobretudo na área da mecanização agrária.
1: Durante o encontro, as partes acordaram em acelerar a realização da 4ª Comissão Mista Moçambique.

0: que Bielorrusia preparar uma reunião trilateral envolvendo o Zimbábue e aprofundar a cooperação nos domínios econômico, diplomático, de defesa e segurança. A província de Cabo Delgado continua a registrar a mais alta taxa de analfabetismo no país. Florinda Fernando.
1: A província de Cabo Delgado continua a registrar a mais elevada taxa do analfabetismo do país, com 61,1%, mais do dobro da média nacional, estimada em 39%. A situação é mais preocupante nas mulheres, onde 7 em cada 10 não sabem ler nem escrever. Segundo o governador de Cabo Delgado, Valéria Tawabo, as dificuldades de acesso ao ensino primário estão entre as principais causas da elevada taxa do analfabetismo nesta província.
0: Na atualidade internacional, 20 crianças e um adulto morreram esta sexta-feira após o capotamento do autocarro em que viajavam no Uganda. Segundo a polícia, citada pelo African News, o grupo da escola primária King David, na capital Kampala, estava a voltar de uma excursão às cataratas de Sipir, no distrito de Kapchorwa, quando o acidente ocorreu. O tempo. A cidade de Tete poderá registrar este sábado 30 graus centígrados de temperatura máxima, seguida por Maputo, Quelimane, Beira e Pemba com 28 graus, Xaxém, Embane, Nampula 27, Vilanculo 26, Chimoio 24 e, por fim, Lixinga com 21 graus centígrados de temperatura máxima. Foram as notícias das 7 horas próximas, quando forem 9 horas.

0: Sabemos que o desenvolvimento não possui um ponto final, mas uma narrativa permanente. Cada geração recebe um país inacabado e tem a responsabilidade de o melhorar antes de entregar à geração seguinte. Daí que temos dito que precisamos de fazer diferente para obter resultados diferentes. Daqui a 25 anos, uma nova geração de moçambicanos voltará certamente a reunir-se para avaliar as escolhas que hoje fizemos. Perguntarão se estivemos à altura das oportunidades que a história colocou diante de nós. Perguntarão se soubemos transformar os recursos em prosperidade, se transformamos reformas em resultados concretos para o processo de desenvolvimento, para beneficiar o povo. Se reduzimos as desigualdades sociais, se construímos instituições mais fortes e se deixamos um país mais desenvolvido, mais competitivo, mais justo e mais inclusivo. É essa responsabilidade que hoje carregamos como uma geração.
1: Presidente da República, Daniel Chapo.
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Viva, muito bom dia, amigo ouvinte. Bem-vindo ao primeiro espaço de emissão na língua oficial portuguesa, referente a este sábado, hoje é 18 de julho de 2026. Eu sou Benelton Cerveja, é um prazer enorme, uma grande alegria, é motivo de uma grande satisfação e um desafio enorme estar com o amigo ouvinte. Hoje então, até muito bem próximo das 11 horas e 55 minutos no país, vamos é partilhar momentos de grandes emoções. Teremos pontualmente as 9 horas o noticiário esta hora em contacto com a Antena Nacional da Rádio Moçambique. Continuaremos em contacto com a Antena Nacional para o programa Linha Direta. Regressaremos logo depois ao noticiário das 11 horas com o noticiário provincial de Manica. E são então estas algumas das propostas que temos para partilhar comigo vindo ao longo deste espaço de emissão. Pelo que seja muito bem-vindos. E muito obrigado pelo carinho da sua audiência. 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

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Gostamos de estar na sua companhia, amigo ouvinte. E também esperamos que esteja a ter um ótimo fim de semana e na nossa companhia. Como já sabe, não interrompemos a nossa transmissão de ontem até meia-noite de domingo.

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1: É Moçambique, são precisamente 9 horas.
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2: A sua atenção às notícias a esta hora apresentadas por Ernesto Jaluc. Bom dia.
3: Muito bom dia. O Presidente da República, Daniel Chapo, diz que parte considerável de moçambicanos que trabalham

0: trabalhar lá na África do Sul, mas os que estão a vir são basicamente aqueles que competem com os sul-africanos no comércio e outras atividades nas periferias da cidade.
1: A Rainha de Chapo falou esta sexta-feira no encontro com a comunidade moçambicana em Portugal. No final da visita, o chefe de Estado moçambicano reiterou que estão em ritmo avançado as negociações com Portugal para a efetivação do financiamento de 500 milhões de dólares por parte daquele país europeu a empresas portuguesas que operam em Moçambique, sendo que neste momento equipes técnicas dos dois países finalizam pormenores para o arranque do programa de financiamento. A Comunidade de Desenvolvimento da África Austral extingue a missão do Painel dos Anciãos, criada em janeiro do ano passado para mediar o processo de diálogo político em Moçambique. A decisão surge pelo fato de o bloco regional ter constatado que o país conseguiu ultrapassar por si só os diferendos, segundo explicou o representante permanente de Moçambique na SADC, António Machef.
2: O Comitê Ministerial do órgão viu por bem que já não faria muito sentido enviar essa missão do painel de anciãos para Moçambique numa altura em que o diálogo já prossegue e com passos significativos de progresso. A ideia de soluções africanas para problemas africanos foi elogiada pela SADC nesta reunião pelo fato de Moçambique ter encontrado soluções nacionais para os conflitos que surgiram pós-eleitorais.
1: A decisão foi tomada na 28ª reunião do Comitê Ministerial do órgão sobre Política, Defesa e Cooperação em matéria de segurança, cuja sessão ordinária encerrou esta sexta-feira no distrito de Salima, no Malawi. Moçambique e Bielorrússia pretendem reforçar os laços de cooperação nos domínios da agricultura, economia, defesa, saúde e diplomacia. É um compromisso assumido esta sexta-feira em Maputo durante as conversações entre o ministro da Agricultura, Ambiente e Pescas, Roberto Albino, e o ministro dos Negócios Estrangeiros da Bielorrússia, Maxim Rizinkov, e que efetuou uma visita oficial de trabalho ao país. Os dois governantes passaram em revista o estágio de cooperação bilateral e definiram medidas para acelerar a implementação de projetos de interesse comum com enfoque na mecanização agrícola.
3: Nós estivemos a Belarus justamente há um ano atrás e começamos a negociar cooperação na área da agricultura. E Sua Excelência, Ministro dos Estrangeiros, chegou com uma solução prática de como devemos concretizar esta cooperação, sobretudo na área da mecanização agrária.
1: Durante o encontro, as partes acordaram em acelerar a realização da 4ª Comissão Mista Moçambique e Bielorrússia, preparar uma reunião trilateral envolvendo o Zimbábue e aprofundar a cooperação nos domínios económico, diplomático, de defesa e segurança. A pesca ilegal da albufeira de Corabaça em Tete encontra-se atualmente sob controle, graças ao reforço das ações de fiscalização desencadeadas pelas autoridades nos distritos banhados naquele lago artificial. Ignácio Camay.
4: As operações de fiscalização são realizadas por equipas multissetoriais, integrada por fiscais do INAMAR, membros das Forças de Defesa e Segurança, autoridades administrativas e outras entidades ligadas à gestão e conservação dos recursos pesqueiros. As patrulhas efetuadas de forma regular ao longo da albufeira têm permitido reduzir significativamente a utilização de artes de pesca proibidas, combater a captura ilegal de espécies e reforçar o cumprimento da legislação que regula a atividade pesqueira. Segundo o administrador do distrito de Caurabaça, Mendes Cardoso, o controlo da pesca ilegal representa um passo para a exploração sustentável dos recursos pesqueiros, a preservação dos ecossistemas aquáticos e assegurar que a atividade continue a gerar rendimentos para a população. Ignácio Gamay, Cidade de Tete.
1: Na atualidade internacional, prosseguem as buscas por sobreviventes após deslizamento de terras na cidade de Chongqing, no sudeste da China, que provocou pelo menos 8 mortos e deixou 34 pessoas desaparecidas. O incidente, causado por forte chuva, destruiu mais de 10 edifícios residenciais e mobilizou mais de 800 socorristas. E foram as notícias a esta hora. É próximas, quando forem 11

continuaremos como moçambicanos a implementar reformas destinadas a melhorar o ambiente de negócios, a reduzir custos, digitalizar os serviços públicos, combater a corrupção e aumentar a eficiência das nossas instituições públicas. Prosseguiremos igualmente com determinação as reformas da administração pública, da descentralização e da governação territorial. Por entendermos que um desenvolvimento verdadeiramente inclusivo exige instituições próximas dos cidadãos, íntegros, dispostas a servir e a não ser servir. Continuarei.

0: ao afirmar que este encontro deve produzir resultados concretos. Esperamos que desta conferência resulte um balanço rigoroso das transformações ocorridas entre 2000 e 2025 e produza a visão para os próximos 25 anos.
1: Presidente da República, Daniel Chapo.

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3: São 9 horas e 10 minutos. A seguir acompanho o programa Linha Direta, hoje a partir do nosso emissor provincial de Maputo. Na apresentação está o Alberto Paulo. Boa audição.

0: Uma dos 20 saudações, está a rotar o programa Linha Direta, debate da Rádio Moçambique. Vamos olhar as perspectivas e os resultados até aqui da aplicação do Fundo de Desenvolvimento Económico Local, uma iniciativa que visa dinamizar a economia local. Neste debate temos quatro painéis nas províncias de Maputo, Inhambane, Sofala e Cabo Delgado. Aqui em Maputo, nos estúdios da ERM na Matola, estamos com a diretora provincial do Plano e Finanças, Matilde Beirão, e o administrador da Muamba, Carlos Moçanhana. Ao nível da província de Inhambane, estaremos com o diretor provincial do Plano e Finanças, Simão Movendo, Sonia Maela, administradora de Jangamo, e Sérgio Inhango Mela, beneficiário do Fidel. No estúdio da Rádio Moçambique, em Sofala, estaremos com Maria Citole, beneficiária do Fundo de Desenvolvimento Econômico Local, e em Cabo Delgado estaremos com o ponto focal do Fidel, Joel Correia, e igualmente a Adneto Semba, do Conselho Provincial da Juventude. É com este painel que durante duas horas vamos analisar a aplicação do Fidel nas províncias aqui referenciadas. Começamos mesmo aqui na província de Maputo. Senhora diretora, muito bom dia. Como é que está o Fidel? O Fidel, essa é a segunda fase. Como é que começou na primeira fase? Quantos beneficiários? E como é que estão esses projetos?
1: Bom dia a todos os ouvintes. Muito obrigada pela oportunidade que nos dão para falar um pouco daquilo que é o Fidel, que é uma iniciativa presidencial. E foi criado pelo decreto número 4/2025, de 5 de março. Portanto, em 2025 tivemos início desta iniciativa. Foi alocado um montante para a província de Maputo, em todos os distritos e autarquias, um montante de 41,9 milhões de meticais. Este montante teve maior peso na cidade da Matola, que é o município, dado os critérios que são elegíveis, que é a densidade populacional. Porque um dos critérios para a alocação dos limites orçamentais do fundo é a densidade populacional, e Matola temos maior densidade populacional em relação aos outros distritos e municípios. Dizer que para esta primeira fase, em 2025, foram financiados 723 projetos. Destes projetos, 432 projetos foram para mulheres. Também dizer que estes projetos tiveram um grande impacto no sentido que conseguimos criar 1.400 empregos, e destes empregos 756 foram para mulheres. Dizer também que grande parte também dos projetos que foram financiados foram para jovens, porque os nossos jovens neste momento são aqueles que precisam de algum estímulo para a criação de rendimento, para alavancar a economia e também para se ocuparem, porque sabemos que o nosso país está a passar por uma fase um pouco difícil. Então precisamos de estimular também as iniciativas juvenis.
0: Sim, pois.
1: Sim. Obrigada.
0: Muito obrigado, diretora. Vamos a Inhambane para ouvir. Esta é a aplicação do Fundo de Desenvolvimento o Fundo de Desenvolvimento Económico Local. Vamos perguntar ao senhor o diretor provincial do Plano e Finanças, o senhor Simão Mavimbe. Como é que está Inhambane? Como é que começou esta iniciativa?
2: Muito obrigado à Rádio Moçambique por nos conceder esta oportunidade de falarmos para os nossos ouvintes naquilo que é as atividades do Fundo de Desenvolvimento Local, tanto uma iniciativa presidencial que visa criar condições tanto do desenvolvimento, assim como o emprego e melhorar a renda dos cidadãos. Na nossa província de Inhambane, tivemos a sorte de ser a província onde houve o lançamento, portanto, deste programa, dirigido por Sua Excelência o Presidente da República, Daniel Francisco Chapo, isso no distrito de Vilanculo. Depois da comunicação daquilo que são os valores que iam, portanto, beneficiar os nossos mutuários, nós tivemos a primeira fase, que foi da criação da equipa de formadores locais, que esses foram formados, portanto, por uma equipa do Ministério de Planificação e Desenvolvimento. Estamos a falar de uma equipa composta por técnicos do Conselho Executivo Provincial e do Conselho de Serviços de Representação do Estado, em número de 14 técnicos. E são esses 14 técnicos que desdobraram-se, portanto, para divulgação e capacitação das comissões ao nível dos governos distritais, assim como das autarquias locais. Para além da capacitação das comissões, também faziam parte nas ações de capacitação, para além do próprio governo, os técnicos das instituições como o SEDAI, serviços de educação, entre outros, também participavam os membros da Assembleia Provincial Residente, os chefes de posto administrativo de localidade, as personalidades influentes e outras figuras ao nível do distrito, incluindo os académicos e a sociedade civil. Portanto, depois desta capacitação, que visava mesmo fazer chegar a informação a todos, o que é o FIDEL, a quem beneficia, então entramos na fase de divulgação. A divulgação foi feita não só pelas estruturas locais, aqui falamos do próprio governo de distrito, ao nível do conselho, do presidente dos conselhos autárquicos, também envolvia os vereadores, todas as entidades, portanto, estavam envolvidas na divulgação, portanto, desta iniciativa, para além das rádios comunitárias também, que desempenharam um papel muito importante na divulgação disto. E em seguida, então, chegou a fase da submissão, portanto, dos projetos. Primeiro foram colocados os modelos para a elaboração desses projetos, tanto após a capacitação, e em função disso, os nossos cidadãos dirigiam-se às administrações distritais, ou seja, governos distritais, assim como nos conselhos autárquicos, para poder levantar esses modelos e, em função disso, elaborar os seus projetos. Só para dizer que a divulgação foi tão mesmo eficaz, estamos a falar de termos recebido para 2025 26.744 pedidos. Isto em termos de valor era cerca de 3,5 milhões de meticais. Olhando para o bolo que foi comunicado à nossa província de Inhambane, que foi cerca de 51.400.000 meticais, praticamente cobria 1,4%. Essas comissões, portanto, trabalharam na seleção dos projetos, olhando para aquilo que são os vetores de desenvolvimento de cada distrito. Estamos a dizer que aqui a prioridade tinha que ir para aqueles projetos que pudessem, primeiro, gerar renda ou mesmo a produção de comida, que é a preocupação, portanto, da nossa população. De todos os projetos que foram, portanto, avaliados, conseguiram ser aprovados 889 projetos. Isto podemos dizer que corresponde a 3,3%. Deste, o destaque é de 523 projetos, tanto pertencente a jovens, e 457, tanto a mulheres. É importante aqui destacarmos que tivemos maior peso nesses projetos, área do comércio, com 406%, estamos a falar de 45%, seguido da avicultura, com 127%, portanto, cerca de 14%, a pecuária e os serviços, portanto, em segundo lugar, com 92% projetos, portanto, e de seguida, e a agricultura por aí em diante. No que toca, portanto, aquilo que é o impacto, sim, sentimos que alguma coisa está a acontecer ao nível dos nossos distritos, em termos da dinamização da produção, em termos de criação de condições para facilitação na aquisição de produtos ao nível das zonas um pouco recôndidas. Estamos a dizer que aqueles sítios que não tínhamos, portanto, onde a população aceder produtos de primeira necessidade, já estamos a ter alguns sinais por parte daqueles que optaram por iniciar a atividade do comércio. Algumas iniciativas também na área da agricultura, e temos o destaque também da avicultura, o que significa que, apesar de ao nível da zona rural termos a galinha cafrial, mas nos nossos mercados agora passamos, portanto, também a verificar que estamos a ter venda de frango, portanto, como resultado daqueles projetos que portanto, estavam dedicados à avicultura. Felizmente, iniciamos algumas monitorias que percebemos alguns avanços, e aqui vou-me referenciar a questões mesmo dos empregos. Se nós formos em termos de emprego, verificamos que foram criados ao nível da nossa província 1.738 empregos, destacando aqui alguns sazonais e outros permanentes. Portanto, nesta fase, penso que é isto que me cabe dizer. Muito obrigado.
0: Muito obrigado, Sr. Diretor. No país, para a segunda fase do FIDEL, serão aplicados mais de 1,5 milhões de meticais, o que representa um incremento se comparado com a primeira fase. Nesta primeira fase, vamos a Cabo Delgado, como é que foi a aplicação, quantos projetos foram financiados? A pergunta vai para o ponto focal do FIDEL na Direção Provincial das Finanças, Admito Simba. Muito bom dia.
3: Bom dia, estimados ouvintes da Rádio Moçambique. Só queria fazer uma pequena correção, que o Admito é o presidente do Conselho Nacional da Juventude, e eu que estou a falar sou o Joel Correia, portanto, o ponto focal do Fundo de Desenvolvimento Económico Local. Esta iniciativa, que foi criada pelo Decreto 4/2025, de 5 de março, como um mecanismo de governação descentralizada, de incentivo às comunidades locais no aumento da produção, geração de renda e criação de emprego. Portanto, esta iniciativa em Cabo Delgado é liderada por Sua Excelência o Governador da província, e nesta primeira fase temos a dizer que, como as outras províncias, tivemos a questão de formação da equipe provincial pelos colegas do nível central, e que culminou também com a formação dos técnicos ao nível dos distritos e municípios, e que, por sua vez, beneficiaram da matéria relacionada com o Fundo de Desenvolvimento Económico Local em todos os distritos e municípios. E, para a primeira fase, foram desembolsados para os 16 distritos um valor de 65,9 milhões de meticais, e para 7 autarquias no valor de 17,2 milhões de meticais, fazendo um total de 83,1 milhões de meticais em toda a província. E foram capacitados também no ato mutuários de 16 distritos e 7 municípios. 16 distritos porquê? Porque o município de Pemba coincide com a área do município, o distrito de Pemba coincide com a área do município de Pemba, portanto, por isso foi alocado fundo para o município de Pemba. Tenho a destacar que até o dia 17 de julho de 2026 foram capacitados todos os mutuários do FDL 2025 em todos os territórios de Cabo Delgado, e têm sido financiados 1.618 projetos no valor de 68 milhões de meticais. Isso corresponde a 81,8% de execução dos fundos. Destes 1.608 projetos financiados, beneficiaram a 1.590 indivíduos, dos quais 514 mulheres. 29 associações com 439 membros, dos quais 305 mulheres. Também Os jovens não ficaram de fora, que deve-se garantir que 40% deve ser para os jovens, tendo sido financiado 346 jovens de idades compreendidas entre 18 a 35 anos de idade. Refiro ainda que estes projetos criaram 2.420 postos de trabalho, sendo 939 mulheres. Em Cabo Delgado estamos a 81,8%, porque temos dois distritos e um município que estão por financiar, e parece-me que vão financiar até sexta-feira da próxima semana, segundo o reporte dado a nós, e que a dificuldade cingia-se nos cheques por parte do banco para esses territórios. Neste momento, temos a dizer que para o ano 2026, também foi comunicado à província de Cabo Delgado um valor de 151,3 milhões de meticais, e decorrem ações de revitalização das comissões de seleção e aprovação dos projetos. E este valor foi descarregado na sua totalidade nas orgânicas dos territórios de Cabo Delgado. E neste momento, em paralelo à revitalização das comissões, está sendo divulgado fundo em todos os territórios para a submissão dos projetos e início de capacitação dos possíveis mutuários, para que saibam para que estão a levar este fundo e saber que devem implementar os projetos propostos por ele. E não se pode fazer desvio da aplicação. Portanto, para Cabo Delgado, este é o ponto de situação, resumidamente.
0: Muito obrigado, Sr. João Correia. Dissemos neste debate que temos beneficiários do Fundo de Desenvolvimento Econômico Local. Em sua fala está Maria Citone, é beneficiária. Muito bom dia. Em que área foi aplicado o valor de financiamento? O que foi feito? E neste momento, como é que está o projeto em aplicação?
4: Muito obrigada. Bom dia a todos os ouvintes da Rádio Moçambique, ao distinto painel e a todos que nos acompanham. Antes de mais, gostaria de agradecer à Rádio Moçambique pelo convite que me foi formulado para fazer parte deste debate. Eu chamo-me Maria Mateus Citole, sou natural e residente na cidade da Beira, proprietária de um salão de beleza localizado na zona da Marasa, que é fruto do projeto Fidel. Muito obrigada.
0: Como é que está neste momento o projeto, Maria Citole?
4: O meu projeto está a caminhar, graças a Deus. Numa primeira fase, nós tratamos de adquirir o equipamento que é necessário para o salão de beleza. Fizemos a aquisição com o fundo, o que beneficiamos, e está a funcionar. Numa primeira fase, é difícil avançar os benefícios, porque é um espaço novo, as pessoas ainda têm receio, mas estamos a conseguir fazer a devolução do valor aos poucos, porque estamos a trabalhar, o salão está aberto.
0: Tem alguma equipa de apoio ou conseguiu contratar?
4: Não percebi a questão, por favor.
0: Conseguiu prestar alguma, criar algum posto de emprego?
4: Consegui criar um posto de emprego para uma jovem mãe que tem me auxiliado, porque é difícil num salão de beleza tu fazeres as coisas sozinha. Há momentos em que chegam, por exemplo, 2 a 3 clientes ou mais, então as pessoas não têm tido paciência de aguardar na fila. Quando são 2 pessoas, por ser mesmo primeira fase, só somos 2 pessoas. Se calhar lá mais adiante vamos aumentar o número.
0: Muito obrigado, Maria Cipriano. Voltamos a si. Ora, a aplicação do FIDAL assenta nos distritos e municípios. É aqui onde estão em desenvolvimento os projetos já aprovados. Como fizemos menção, temos aqui dois administradores distritais. Começamos pelo da Moamba, aqui na província de Maputo, o Sr. Carlos Mussanhana. O que neste momento podemos ver no distrito da Moamba em resultado da aplicação deste projeto?
5: Muito bom dia a todos os radio-ouvintes desta nossa Rádio Moçambique, que é praticamente a mantra daquilo que Moçambique faz de seu melhor, e também a voz daqueles que não têm voz. Dizer que nós estamos felizes com o distrito, porque tivemos também a oportunidade, no dia 31 de julho de 2025, de testemunhar no distrito de Vilanculo o lançamento oficial do FIDAL, por sua excelência Presidente da República, Daniel Francisco Chapo, uma oportunidade que serviu para nós compreendermos efetivamente o espírito, não é, do Vamos Trabalhar de Sua Excelência Presidente da República, e o Vamos Trabalhar configura-se principalmente nesta abordagem de pôr capacidade nos distritos, pôr recursos nos distritos. E nós recebemos como distrito de Moamba 2.993.778.000 meticais, financiamos de imediato cerca de 39 projetos. Desses 39 projetos que nós financiamos, já de forma imediata estão a beneficiar cerca de 116 jovens que foram empregues nas várias iniciativas que surgiram a partir do financiamento. É verdade que tivemos uma pressão muito grande de mais de 1.500 propostas e com candidaturas, e delas tivemos que fazer a seleção e encontramos este número 39. Poderíamos encontrar mais, mas infelizmente os recursos para a primeira fase foram iniciais, não é? De 2 milhões, mas nós agora, felizmente, para a edição 2026, recebemos praticamente o dobro deste valor. Estamos com cerca de 5.445.780. Nós acreditamos que o impacto é positivo, mas como pode ver, 116 jovens significam 116 famílias. Se fizermos vezes 5, estamos a falar de cerca de 600 e tal pessoas que já têm uma fonte de renda direta. E depois é todo o ambiente envolvente que depois acaba criando capacidade de o distrito também melhorar a arrecadação de receita, melhorar também a estabilidade social, porque são famílias que deixam de fazer parte daquele grupo que está a lamentar porque não tem oportunidade, mas nós acreditamos que estes vão ser o espelho daquilo que nós queremos para o nosso distrito. E aqui saudar de forma especial mesmo Sua Excelência Presidente da República por compreender. E esta é a vantagem. Temos um presidente que foi administrador distrital, foi governador, então tem a sensibilidade efetiva do que o distrito precisa, e nós ainda teremos mais novidades. Muito obrigado.
0: No início houve algum ceticismo. Como é que foi a publicação, a promoção desta iniciativa e depois a seleção dos projetos que foram posteriormente financiados?
5: Bom, aqui é preciso clarificar que este processo, ele tem um elemento sucedâneo, não é? Que lhe traz algum desconforto, que são os 7 milhões, não é? Quando surgiu o FIDAL, muitas pessoas entendiam que era a mesma plataforma, mas nós tivemos que clarificar que todo aquele cidadão que estiver em dívida com o Estado, sob o ponto de vista de ter recebido algum fundo do Estado e não tenha feito o pagamento na íntegra, está excluído deste processo, não é? Fomos clarificar que este processo seremos mais rigorosos naquilo que diz respeito à monitoria e à própria cobrança. Neste momento, nós estamos felizes porque de todo o processo que fizemos, envolvemos os conselhos consultivos a nível da localidade, a nível do posto administrativo e a nível do próprio distrito. E neste envolvimento dos conselhos consultivos, pusemos todos aqueles que se foram beneficiários no crivo e perguntávamos: conhecem este cidadão? E alguns já conhecemos, mas até havia erro, às vezes íamos bairro 25 de junho, enquanto é de Vizina Machel, e diziam logo ali que não é do bairro 25 de junho, é do bairro. Quer dizer que não demos dinheiro a nenhuma pessoa que não fosse de Moamba. É verdade que também depois temos aqueles que não acreditam nas coisas e começam a fazer contra-campanha. Mas em relação à contra-campanha, nós trabalhamos de forma proativa. Qual é a forma proativa? Mostrar que estamos a fazer as coisas. E convidar a todos para estarmos juntos neste tipo de abordagem. É verdade que teremos ainda que fazer um trabalho muito profundo de divulgação até ao ponto mais recôndito a nível dos nossos distritos. E, em particular, porque temos consciência que a rádio chega assim, as redes sociais também, os canais digitais estão disponíveis, mas nem todo mundo tem informação. Então, neste momento que estamos a fazer é melhorar a abordagem. Temos tido a particularidade de nos comícios que nós fazemos falar do Fidel, Sua Excelência Governador fala do Fidel, Sua Excelência Secretário de Estado fala do Fidel, todos aqueles atores que têm a oportunidade de dialogar diretamente com a população faz a partilha de informação útil daquilo que nós temos a nível dos nossos distritos. Mas o mais importante mesmo, é o nível de convicção e de confiança que as nossas comunidades estão a ter neste momento em relação ao Fidel.
6: Muito obrigado, Sr. Administrador. Fizemos referência que temos igualmente a administradora do distrito de Jangamo, é a Sra. Sênia Maela. Bom dia, Sra. Administradora. Em Jangamo, qual é o movimento que se vive em resultado do Fidel?
7: Muito obrigada. Queremos saudar a Rádio Moçambique, saudarmos igualmente aos caros ouvintes e aos painéis que estão em diferentes pontos do nosso país. Em relação ao Fundo de Desenvolvimento Local para o Distrito de Jangamo, primeiro queremos saudar esta iniciativa e dizer que em Jangamo nós tivemos a oportunidade em 2025 de receber um orçamento de 2.652.970 meticais. Destes foram beneficiados 49 projetos, dos quais 26 são jovens. E destes 49, 21 são mulheres. Referir que o nosso distrito, contendo 5 localidades, todas elas foram beneficiadas através dos seus concorrentes. E neste preciso momento, a nossa avaliação é extremamente positiva, porque todos os 49 projetos estão em execução, todos eles nas diferentes áreas, como é o caso do comércio, pecuária, indústria, agricultura, serviços e pesca. Também temos a referir que para o presente ano já tivemos a disponibilidade do Fidel 2026, num montante de 4.603.680, e que os processos para a seleção já estão em curso. E temos a referir que para a nossa comunidade é gratificante ver este resultado, pois dos 49 já temos 85 empregados. Para dizer que já é um sinal para esta grande mitigação de procura de emprego ou de trabalho, digamos assim, e para o nosso distrito sentimos que está a valer a pena o Fidel, está a dinamizar a economia local. Obrigada.
6: O Fidel está a dinamizar a economia local no distrito de Jangamo. É mesmo esse o espírito desta iniciativa. Vamos a Cabo Delgado, onde temos o Conselho Provincial da Juventude. Sr. Adnito Simba, muito bom dia. Uma das vertentes do Fidel é mesmo catapultar o empreendedorismo juvenil. Os jovens estão neste espírito, como é que tem sido, que movimento está a verificar em Cabo Delgado?
8: Muito bom dia a todos, agradeço pela oportunidade de cá estar. Bem, Cabo Delgado está bem, e em especial deixem-me já dar uma saudação com muita força à juventude resiliente de cá, que cá tudo tem feito para poder mitigar aquilo que são os efeitos nefastos das circunstâncias que nós temos cá passado. Bem, dizer que o mercado de trabalho cá tem limitações, não conseguimos absorver toda a nossa juventude, mas a nossa grande aposta tem sido o autoemprego e o empreendedorismo. É aí que o Fidel torna-se uma alavanca crucial, e não apenas como um conceito teórico, mas também como um instrumento prático de inclusão econômica, dando aso àquilo que são as políticas do conteúdo local, que recentemente tivemos a lei aprovada e que vai dar mais valia, vai dar mais inserção da juventude naquilo que são os megaprojetos. Mas indo diretamente ao FIDEL, como é que ele beneficia? Beneficia através da alocação, primeiro da alocação intelectual, porque eles também tiveram uma formação, uma mentoria, e depois através dos toolkits. Os toolkits que são? São as ferramentas que os beneficiados têm obtido através da comissão que gera o FIDEL. Bem, os nossos jovens têm capacidade, querem começar a produzir, estão a gerar rendimento. Nós, como Conselho Provincial da Juventude, temos acompanhado algumas mentorias feitas cá na cidade de Pemba, assim como em alguns outros distritos. A juventude mostra satisfação, saúda esta iniciativa governamental e acreditamos que a persistência, a continuação de projetos com tal envergadura apenas vai catapultar, vai inserir o jovem não apenas nos assentos de tomada de decisão, mas sim nas grandes cadeias econômicas globais, sendo um ator-chave para aquilo que é o desenvolvimento da nossa nação, o desenvolvimento do nosso belo Moçambique. Muito obrigado.
6: O Presidente da República, estamos ainda em Cabo Delgado, anunciou na última visita que foi efetuou à província que haveria duplicação do valor alocado a Cabo Delgado, sobretudo à juventude, para fazer, para responder às necessidades dos jovens ao nível da província de Cabo Delgado. Como é que a juventude em Cabo Delgado recebe essa posição?
8: A juventude de Cabo Delgado é uma juventude que vai atrás das soluções e temos um bom presidente que colocou-nos como o epicentro do desenvolvimento da nossa província. Então, nós recebemos com muita gratidão e recebemos como um desafio, porque não queremos apenas jovens financiados, mas queremos jovens que vão gerar rendimento, que vão gerar outros postos de emprego, consoante a oportunidade que tiveram de serem financiados. A nossa juventude é resiliente, como pode ver, somos rodeados por uma costa imensa. Temos jovens com potencial para diversas áreas econômicas, o que tem se destacado a nossa versatilidade. Há que referir que o distrito de Montepuez obteve maior número de jovens beneficiados, no total de 174. Isto demonstra que existe um grande potencial juvenil para aquilo que é a demanda das grandes multinacionais. Porque, como bem sabem, Montepuez é o epicentro das nossas pedras preciosas e o comércio tem se diversificado. O jovem já quer fazer parte daquela cadeia de valores, quer fazer parte do conteúdo local, mesmo que não seja diretamente as grandes empresas, mas através daquilo que é a terceirização dos seus serviços. Mas nós, como Conselho Provincial da Juventude, não incentivamos apenas o empreendedorismo, mas também o associativismo, porque, como bem sabe, nós somos o interlocutor válido entre as organizações juvenis, o governo e os parceiros estratégicos. Então, consoante a monitoria que estamos a fazer sobre a implementação, sobre a efetivação dos beneficiados no que tange ao montante que lhes foi alocado, poderemos dar sugestões para que para o ano que vem possa-se fazer uma seleção melhor, ou podemos também ter mentorias mais detalhadas, com mais tempo, para que estes recursos sejam implementados de melhor forma, no âmbito de poder sempre salvaguardar e manter a nossa juventude naquilo que são as rotas de desenvolvimento rumo à nossa independência econômica. Muito obrigado.
6: Obrigado. O Fundo de Desenvolvimento Econômico Local visa financiar projetos para a dinamização da economia local, mas este fundo é reembolsável. No distrito da Moamba, senhor administrador, como é que estão os reembolsos antes de chegarmos à segunda fase da disponibilização dos valores?
5: Bom, nós estamos muito satisfeitos e é por isso que dizemos que esta visão estratégica de Sua Excelência Presidente da República, ela é real, pragmática, porque dos projetos financiados e principalmente nos 60% dos jovens, não é? Nós tivemos, tem aquele período de carência que está estabelecido no próprio regulamento, mas mesmo antes de terminar o período de carência, começamos a ter reembolso. E neste momento que estamos a falar, já temos em conta reembolsáveis 111 mil meticais, 979, não é? Significa que há um compromisso. E estamos a ter um elemento crescente em relação a isto. E nós estamos muito satisfeitos com os jovens a nível do nosso distrito, estamos satisfeitos com as mulheres também a nível do nosso distrito, e por isso que nesta fase que vem, nós estamos a ser muito concretos. Vamos dar, sim, mais visibilidade aos projetos a serem financiados, que venham dos jovens, porque eles estão a mostrar que estão a assumir o compromisso. E este compromisso não pode ser negado quando a responsabilidade está aqui, em que antes do período de carência terminar, já começam a fazer os reembolsos.
6: E a monitoria estes projetos?
5: Sim, temos neste momento equipas no terreno a fazer a monitoria. É verdade que havia um mau entendimento sob o ponto de vista de como financiar estas monitorias, mas já recebemos uma instrução de como é que financiamos as monitorias e por isso mesmo que agora a abordagem está a ser mais intensiva. Mas mesmo sem a instrução, nós estávamos a criar capacidade a nível do distrito para poder fazer monitoria, porque como pode imaginar, nós temos 10 localidades, 4 postos administrativos, então os chefes dos postos, os chefes das localidades, também são elementos que devem integrar o processo de monitoria para nos garantir que, efetivamente, o dinheiro que estamos a alocar possa estar a ser usado para aquilo que foi proposto. Há um elemento que é importante estabelecer aqui, que para nós nos está a preocupar um pouco. Ainda não sentimos o engajamento para projetos ligados à produção de comida, não é? Estamos a ter, sim, para a pecuária, na perspectiva da avicultura, mas para a agricultura, no seu sentido real, ainda não temos e queríamos aqui lançar um desafio que nós queremos financiar de verdade aquele que quer produzir tomate, aquele que quer produzir batata, aquele que quer produzir o repolho. Porque nós ouvimos, Sua Excelência, o Ministro da Agricultura, dizer há dias que até 2027 devemos praticamente eliminar ou reduzir no máximo aquilo que são as importações de tomate, cebola e outro tipo de hortícolas a partir da África do Sul e de outros mercados. Mas para que isto possa acontecer, nós temos que alargar a base produtiva. Alargar a base produtiva é termos mais pessoas com competência, com financiamento, a participarem no processo produtivo, que é para nós podermos avançar. E nós estamos disponíveis, enquanto distrito, temos dinheiro para financiar e estamos à busca também de outro tipo de projetos e iniciativas. Com os projetos que estão a ser falados por Sua Excelência, o Presidente da República, e com as nossas iniciativas, nós acreditamos que vamos conseguir trazer um resultado melhor.
6: Senhor Administrador, falava aqui da necessidade de projetos ligados à agricultura, à produção de comida. Deixa-me dizer que temos um agricultor neste debate, Sérgio Nhangumela, está na província de Inhambane. Qual é a experiência que traz dessa participação no FIDEL, do trabalho em resultado da aplicação do Fundo de Desenvolvimento Econômico Local?
9: Sim, bom dia. Eu, da minha parte, agradeço a Deus que me acompanhou até no rádio. Da segunda parte, agradeço a rádio, a todos os ouvintes que me acompanham neste momento. E na parte do meu projeto, tudo está legal, está andando bem. E, de momento, é a parte principal e é a iniciativa de... Eu tenho quase meio hectare da machamba e a produzir tomate, alface, couve, cebola, batata. E de momento já lançar pepino, porque epa, no tempo de frio não anda bem pepino, mas este momento, quase julho, agosto, é o tempo de pepino. Só agora que estou a começar a lançar, mas a primeira parte da iniciativa do FIDEL está a andar bem mesmo. Consegui um bom rendimento. Obrigado.
6: E o que produz?
9: Produz pepino, alface, couve, cebola, batata, repolho, tudo, etc.
6: Tem uma equipa que apoia neste processo de produção?
9: Sim, tenho. Tenho 4 jovens e que eu consigo trabalhar com eles.
6: O reembolso do valor, como é que está, senhor?
9: Sim, está a andar bem, consigo reembolsar.
6: Muito obrigado, Maria Citoli, na província de Sofala. Já dizia antes que consegue reembolsar o valor do financiamento. Vamos perguntar em Iambane mesmo, ao diretor provincial das finanças, o senhor Simão Mavimbe, como é que está esse processo?
2: Bom, muito obrigado. Se calhar vale a pena sublinhar que aquilo que é o comprometimento dos nossos dirigentes na implementação deste processo. O processo do FIDEL é bastante fundamental. Aqui queria destacar o papel que tem sido levado a cabo Sua Excelência Governador da Província, Sua Excelência Secretário de Estado, na divulgação desta iniciativa, que este valor é um valor, sim, para produzirmos comida, para criarmos oportunidade de emprego, mas ele deve ser reembolsado. Nas monitorias que temos feito, ficamos felizes por perceber numa primeira fase que pelo menos todos os beneficiários estão cientes de que o valor do FIDEL deve ser reembolsado. É verdade que existe um desafio, primeiro por ser uma atividade nova para alguns, no sentido de viabilizar os seus projetos. Estamos a dizer o quê? Se o projeto cresce, tem rendimento, vai ter a facilidade de fazer o reembolso. Este é que é o grande desafio. E vale a pena aqui mesmo destacar o papel das monitorias. E nós estamos a olhar para a nossa real situação e olhar para aquilo que é a nossa divisão de país. Estamos a dizer que temos a nação, temos a província, temos o distrito, temos o posto administrativo, temos a localidade e temos a povoação, inclusive. Então, tem que haver uma ligação em cadeia aqui. Quer dizer, o chefe da localidade tem que saber quantos beneficiários aqui e as quantas estão a andar os seus projetos. Porque para eles não, nem sequer precisam de recursos para fazerem a monitoria. Quando ele sai numa tardinha, se calhar até está ao lado do posto onde está sendo implementado o projeto. Então é fácil, portanto, monitorar e aperceber tudo o que está a acontecer, sem descurar, portanto, aquelas monitorias normais que podem ser feitas tanto ao nível do distrito assim como da província. Indo diretamente na questão que me coloca ao nível da nossa província de Inhambane, nós neste momento temos em termos de reembolso cerca de 2 milhões e 500 mil meticais. Olhando para o período que iniciaram, portanto, os financiamentos, estamos a falar de março e abril, a implementação deste projeto, excluindo o período, portanto, de carência, quero acreditar que estamos a começar bem. Muito obrigado.
6: Inhambane começou bem, vamos ver como é que começou a província de Cabo Delgado, o ponto focal do FIDAL nesta província, o senhor Joel Correia. Como é que está Cabo Delgado?
10: Obrigado. Cabo Delgado está bem. No trabalho de monitoria que temos efetuado aos mutuários do FDL, constatamos que todos têm consciência que este fundo, diferentemente do Fundo de Desenvolvimento Distrital, é fundo para reembolsar, com a taxa de juro bonificada de 5%, e olhando para aquilo que é o período de graça, que parte de 2 a 6 meses, maior parte deles iniciarão o seu reembolso no mês de julho. Portanto, há semanas atrás, numa monitoria entre a equipe central e a equipe provincial que efetuamos, sentimos essa consciência por parte dos mutuários e que cada um no seu distrito e usando o seu banco vai proceder o reembolso dos valores com essa taxa bonificada de 5%.
6: Muito bem, vamos à diretora provincial das finanças em Maputo. Estamos já a começar a segunda fase para o financiamento dos projetos no âmbito desta iniciativa. Nesta fase, o que neste momento está a acontecer?
11: Muito obrigada mais uma vez. Realmente já iniciamos a segunda fase. Para este ano, como dizia inicialmente, recebemos 76,2 milhões de meticais, portanto tivemos uma taxa de crescimento de 82%, se nós compararmos com o orçamento alocado no ano passado. Todos os distritos e autarquias já foram comunicados deste valor, cada um no seu local, não é? no seu distrito. As localidades todos também já têm conhecimento. E nesta fase estamos no processo já fizemos a divulgação do valor, já também fizemos a chamada da submissão dos projetos, isto é, divulgamos os critérios, a necessidade dos jovens submeterem os seus projetos, sem descurar também dos projetos que ficaram pendentes no ano passado. Portanto, os projetos que não foram financiados em 2025,
6: sendo elegíveis,
11: também podem ser financiados ainda este ano. Portanto, estamos ainda neste processo, estamos a fazer a seleção dos projetos e aguardamos ainda pelo financiamento. A ideia é que este ano os projetos sejam financiados ainda antes da campanha agrária, que é para garantir que os projetos ligados à agricultura possam produzir este ano, nesta campanha, a partir desta campanha agrária. Então, todos os distritos estamos neste processo de seleção, divulgação, etc. E dizer também que este ano o governo pretende potenciar os distritos, aquilo que é a potencialidade de cada distrito. Se o distrito, por exemplo, é potencialmente agrícola, então nós estamos a potenciar, por exemplo, cadeia de valor. Se o distrito, por exemplo, produz milho, é um exemplo. Então nós priorizamos, por exemplo, jovens
6: ligados
11: a esta vertente, a agroprocessamento, moageiras, que é para criarmos aquela cadeia de valores. Para não haver muito desfasamento entre as potencialidades que o distrito oferece, pois, e aquilo que os jovens querem. Então, temos que fazer este link, esta interligação daquilo que é a produção local.
6: Muito obrigado. Vamos desenvolver esta linha. Vamos devolver neste momento a palavra momentaneamente aos estúdios centrais. Até já.

0: Linha direta, vou já ser transmitido do Instituto Provincial de Maputo na Torna. Dentro de instantes, logo após o final horário, regressaremos para a segunda parte do Linha Direta. Rumba dos Jotos, bom dia. Está em antena nacional da Rádio Moçambique. Em todo o território nacional são 10 horas. Antena Nacional da Rádio Moçambique transmite dos seus estúdios em Maputo. 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Vou cá chamar o jornalista Alberto Paulo para a segunda parte e última do Linha Direta. Bom dia.
1: Bom dia, uma vez mais, Olga da Glória. Voltamos para a segunda parte deste debate. Linha Direta, estamos a olhar a aplicação e as perspectivas do Fundo de Desenvolvimento Económico Local. Temos 4 painéis em Maputo, em Embani, Sofala e Cabo Delgado. Falávamos há pouco com a Diretora Provincial das Finanças de Maputo sobre a segunda fase da aplicação desta iniciativa. Vamos já em Embani. A questão vai para a Administradora de Jangamo. No terreno, neste momento, o que está a acontecer para esta segunda fase?
2: Muito obrigada. Informarmos que para a segunda fase já foi feita a divulgação, já foram submetidos as propostas de projeto

0: produtividade do alimento, podemos gerar o comércio, podemos gerar outras áreas em potenciação na agricultura. Então, dizer para esta segunda fase, também o nosso olho de atenção é mesmo para aqueles projetos que dão mais valia à produção alimentar. Não que outros não serão validados, não, todos eles estão no pacote para a mesma oportunidade, mas temos que ter maior atenção naquilo que sabemos que vai garantir uma gestão sustentável ao nível do distrito, ao nível da província, porque todos nós sabemos que sem alimento não há desenvolvimento. Obrigada.
1: Administradora, outra reflexão que surgiu aqui é a necessidade de olhar as especificidades de cada distrito. Qual é o potencial de Jangano e há esta tendência de olhar como requisito na aprovação dos projetos para esta bandeira de Jangano?
0: Certo. Para o nosso distrito, nós somos grande potencial para a área da agricultura e grande potencial para a área da pesca. Para a área da pesca, infelizmente, o nosso distrito, temos a dizer que ainda somos muito virgem na exploração do pescado, que se pudéssemos ter maior atenção do círculo de interesse para esta área, para nós seria mais valia. Na área da agricultura, nós sabemos que o distrito de Jangamo é um potencial produtor da mandioca, que através dela fomenta a parte industrial, que é a grande procura nossa, que é a industrialização para o processamento, neste caso, da mandioca. Mas temos estes dois pilares fundamentais, que é a agricultura e pesca.
1: Muito bem. E na Moamba, como é que está a ser neste momento, o que está a acontecer para esta segunda fase, senhor senador?
2: Bom, nós neste momento estamos já também a receber, não é, novas candidaturas em termos de projetos para serem financiados. Nós recebemos, como eu disse, já a comunicação e já temos o valor também disponível de cerca de 5.445.780 meticais. O que significa que vai dar para nós melhorarmos. Se nós com 2.900.000 fizemos 39 novos empreendedores financiados, acreditamos que nesta fase. Agora, é verdade que nesta fase também queremos subir um pouco mais porque ainda não conseguimos financiar nenhum projeto no limite, por exemplo, de 500.000 meticais em termos de cooperativa, microempresas, e nós queremos também poder avançar para isso. Então, nesta fase, estamos a fazer, em função da articulação com a Comissão, não é? Como é que nós conseguimos também, daquela relação que existe, avançar. Porque o Ministério da Planificação e Desenvolvimento, na sua abordagem e monitoria que tem estado a fazer também, temos estimulado para podermos conseguir cobrir a cadeia toda da linha de financiamento que foi lançada a nível do próprio projeto. Agora, há um desafio que continua grande no meio deste processo, que é o desafio do nível de consciência de que submeter uma proposta não é aprovação, não é? E isto é que tem estado a criar algum problema, porque depois começamos a ter algum tipo de reclamação, eu submeti no ano passado, não fui financiado, por que este ano vou submeter? A pior coisa que pode acontecer para o ser humano é desistir. A pior coisa que pode acontecer para o ser humano é ter medo de tentar. E nós queremos lançar o desafio, vamos continuar a concorrer, vamos tentar, há de chegar a vez. E há de chegar a vez porque também a cada momento que nós preparamos uma proposta, estamos também a melhorar a nossa capacidade interpretativa. Agora, tem um desafio aqui que eu acho que é muito importante. Nós, nos projetos que financiamos e daquilo que estamos a receber também, entendemos que há um grupo de cidadãos que pode também ganhar dinheiro sem precisar de receber o financiamento. Qual é este grupo? Nós temos jovens que estão a focar-se no para receberem financiamento para a área avícola ou para a área da agricultura. Mas nós temos jovens agrónomos que estão a sair das universidades, estão a sair dos institutos de formação a nível de técnico profissional. Esses jovens não vão submeter o seu projeto para ser financiado, mas esses podem servir de consultores para esses que foram financiados e garantir, primeiro,

0: alargamento da base produtiva, sob o ponto de vista de melhorar a produção, garantir mercado, garantir ligação com outro tipo de plataformas. Então, tem, por exemplo, juristas. Terminaram a escola, ainda não têm uma ocupação, sob o ponto de vista formal. Não é? No meu entender, e no nosso entender também, esses juristas podem se dedicar a fazer o alinhamento estratégico, sob o ponto de vista de estatutos, não é? Cumprimento da legislação, para aqueles que foram financiados. E eles têm também ter consciência que devem pagar. Porque, com o FIDEL, o primeiro objetivo que se tem é geração de renda. Geração de renda que significa alargamento também da base tributária para que o Estado também possa arrecadar, não é, recursos para poder financiar outro tipo de projeto. Mas nós entendemos, por exemplo, quando queremos construir um aviário, é um pedreiro, é um mestre de obra que está envolvido. Então, a cadeia de financiamento do FIDEL não se circunscreve apenas àquele que recebe o dinheiro. Ela é uma cadeia que tem o efeito, os ingleses dizem que é spillover, não é? Que ele vai crescendo em função dos agregadores e de integradores dessa plataforma. Então, nós aqui queremos também lançar o desafio. Quem está na universidade, quem está a terminar o curso, quem também está a começar, pode pegar nos 39 projetos, por exemplo, financiados em Moamba e decidir criar uma cooperativa. Não é? E essa cooperativa pode por si só também ir gerando outro tipo de recurso. Então, queremos dizer que não nos fechemos no financiamento, mas temos que nos abrir para a oportunidade e o mar de oportunidades que Sua Excelência, o Presidente da República, está a pôr à disposição do povo moçambicano.
1: Até porque é essa dinamização da economia que é o espírito do Fundo de Desenvolvimento Econômico Local.
0: Exatamente.
1: Muito bem, vamos já na província de Cabo Delgado, Sr. Joel Correia, é ponto focal do Fundo de Desenvolvimento Económico Local. Cabo Delgado tem um tratamento especial. Neste momento, na sequência deste tratamento especial, há também um tratamento especial para os projetos a serem financiados?
2: Muito obrigado, mais uma vez. Cabo Delgado também beneficia desse tratamento por causa da sua especificidade. Não vou falar sobre isso, mas toda a gente sabe o que está se passando em Cabo Delgado. E neste momento, olhando como um tratamento especial, tivemos no ano passado o fundo alocado de 83.1 milhões de meticais e para o ano 2026 temos 151.3 milhões de meticais. Isso significa um crescimento de 82%. Portanto, já se demonstra que há este tratamento que é para poder desenvolver a economia de Cabo Delgado, olhando para a sua juventude e todo o rol de projetos que são do setor da agricultura, pecuária, agricultura, agroprocessamento, pesca, piscicultura, indústria, comércio, serviços, hotelaria e turismo, este último setor que é o grande potencial da província de Cabo Delgado. Portanto, estamos a trabalhar em coordenação com a equipe central do Ministério da Planificação e Desenvolvimento para que possamos desenvolver Cabo Delgado. Todas as forças vivas da província, lideradas por Sua Excelência Governador Valigito Abo, trabalham no terreno com afinco para que possamos desenvolver Cabo Delgado. Muito obrigado.
1: Muito obrigado. Neste espaço teremos a interação com o estimado ouvinte. Para o efeito, temos aqui os contactos 84-32-12-28-7 e 82-31-05-75-1, 84-32-12-28-7 e 82-31-05-75-1 são os contactos através dos quais o ouvinte pode ligar e participar neste debate. Enquanto esperamos pelo ouvinte, vamos novamente à província de Inhambane. Senhor Diretor Provincial do Plano e Finanças, Simão Mavimbe, qual é a visão que se pretende? Os projetos já estão em curso, há monitoria. Onde é que a província pretende chegar?
3: Muito obrigado, mais uma vez, por esta oportunidade. Penso que ao nível nacional nós temos os nossos instrumentos estratégicos. Estamos a falar do ENDI, que é a Estratégia Nacional de Desenvolvimento. Ao nível da nossa província nacional, na nossa província de Inhambane, temos o nosso plano estratégico provincial. E nos governos distritais também têm os respectivos planos. Esses instrumentos já traçam aquilo que são as linhas de desenvolvimento. É por isso mesmo que na capacitação, no âmbito da implementação do FIDEL, esses instrumentos eram chamados para que eles sejam tomados em consideração. Estamos a dizer o quê? Se o governo distrito, por exemplo, de Mabote, o seu potencial é a criação de gado, então tem que olhar para isto no sentido de potenciar esta atividade. Naturalmente, quem cria gado vai querer vender, então a partir dali já nasce aquela cadeia de valor que os que me antecederam estavam aqui a fazer referência. Por isso que também não é comum aquilo que acontece num distrito seja o mesmo acontecer, salvo algumas coincidências. Então a nossa visão mesmo está nesses instrumentos de planificação. O que nós estamos de facto a chamar um pouco da atenção é que os governos distritais têm de olhar e estão, portanto, também a olhar para esses instrumentos de desenvolvimento. Estão a potenciar essas áreas no sentido de não fugir daquilo que é o seu forte. Não vale a pena ir pensar em fazer agricultura numa zona miarda, e não vai ter os rendimentos que se esperam.
1: Chama-se Alberto, então, do Congolês, no município da Matola. Bom dia e pode participar.
4: Bom dia. Aqui fala o Alberto de Congolote. Ah, eu gostei muito da explicação dos nossos convidados. Explicaram uma coisa muito bonita nisso. De fato, quando levamos o dinheiro do Estado, temos que usar muito bem e temos que devolver para quê? Para outras pessoas poderem também ser beneficiadas. E dizer que para aquelas pessoas que já foram contemplados por essa iniciativa, por esse fundo, que tenham sucessos, que trabalhem bem e que tenham condições de admitir mais pessoas nos seus projetos como forma de reduzir o desemprego em Moçambique. Agora, voltando já no sistema como foi usado a inscrição para essas pessoas serem beneficiadas, acho que não ocorrerá tão bem. Por o seguinte, porque a inscrição fez o seu custo. Vejamos um pobre, por exemplo, que gastar 500, 200, 300 capitais para fazer inscrição. Parece que é pouco esse dinheiro, mas é muito. Mas contudo, pronto, é uma coisa que aconteceu mesmo. Isso para dizer que, como ele sabia muito bem que não era possível todas as pessoas que foram inscritas foram beneficiadas, isso não é possível. Porque algumas pessoas nem têm experiência de negócio. Para as próximas vezes, tem que ter muito cuidado com essas coisas. Tem que levar muito o custo da inscrição. Porque todos nós, quase aqui no Congo, éramos analfabetos para preencher as fichas. Havia um sítio onde preenchia as fichas e pagava alguma coisa. Mas tudo isso para algumas pessoas que minimamente sabem escrever. Eu não sei como foi feita dessa forma. Se fosse por mim, justificava porque eu não escrevo. Mas há pessoas que fiquei muito admirado nisso. Toda pessoa que escrevesse, a ficha na sua casa, quando chegasse lá, era reprovado. Essa era a minha opinião e a minha preocupação. Mas tudo isso andar bem. Agradeço mesmo. Se falei mal, peço desculpa mesmo. Muito obrigado.
1: Obrigado, Sr. Alberto. O ouvinte pode continuar a participar neste espaço pelos números 84-32-12-28-7, 84-32-12-28-7 e 82-31-05-75-1, 82-31-05-75-1. O nosso ouvinte falava aqui de alguma dificuldade para no processo de preparação da documentação, da proposta do projeto. Vamos ouvir Maria Citoli, qual foi, que experiência teve durante esse processo até ver o projeto aprovado e financiado? Maria Citoli? Alguma dificuldade para ouvir Maria Citoli na província de Sofala? Vamos ouvir Sérgio Nhangumela, beneficiário do Fidel na província de Inhambane. Qual foi a experiência até conseguir ver o projeto aprovado?
5: É bom, a experiência foi dos meus técnicos. Foi dos meus técnicos que me acompanhou antes, durante, porque primeira fase eu tenho uns 3 estufas que foi dado pelo governo, pelo governo da província de Inhambane, 3 estufas. Já daí arranquei de vez de. Basta que chegou o nosso administrador do distrito do Moine. Ele dizia, pau, todos aqui que pertencem dentro dessas estufas podem ir pedir o valor dele. Logo daí eu fui. Depois daí, pau, tive sorte, o meu projeto aprovou, levei uns 145.200. Logo comecei a arrancar de vez até agora. Obrigado.
1: Muito bem, assistimos com Maria Citoli da província de Sofala. Como é que foi? Houve dificuldade na tramitação do expediente até a aprovação do projeto?
6: Bom dia mais uma vez. O meu procedimento não foi tão complicado, mas durante o processo, sobretudo, o formulário tem algumas questões que têm a ver com contas. Por exemplo, se tu pedes um valor, tu tens que fazer cálculos sobre como é que tu vais conseguir devolver este dinheiro. Então, foi basicamente isto que me deixou um pouco tremida. Tive alguns problemas, mas o resto mesmo não tive nenhuma dificuldade, até porque os próprios técnicos iam dando algum acompanhamento mesmo nesta fase inicial.
1: Muito bem, a primazia nesta segunda fase para os nossos ouvintes. Temos Dixon Gulamada na província da Zambésia. Bom dia, já está a participar.
7: Sim, muito bom dia, senhor jornalista. Bom dia a todos os convidados que estão na cidade de Maputo, em Inhambane e Cabo Delegado. A minha questão é: a Ligue desenhou seu projeto e tratou os documentos. O nome não saiu. Qual é a esperança que ele vai ter? A segunda questão é para o nosso convidado que está na província de Inhambane. Ele disse que. Ou não? Obrigado. Dixon Gulamada Kubula Der, província da Zambésia.
1: Muito obrigado. 82-31-05-75-1-84-32-12-28-7. Continuam disponíveis para a comunicação com o nosso estimado ouvinte. Os ouvintes colocam aqui questões relacionadas a alguma dificuldade para pessoas com alguma dificuldade na tramitação de expediente para a submissão de candidaturas a este financiamento. Diretora Provincial das Finanças em Maputo, como é que tem sido o tratamento para estes casos?
8: Muito obrigada. Nós normalmente temos uma equipe de apoio ao nível da província e que esta equipe tem trabalhado ao nível dos distritos e vamos apoiando os distritos, não só os candidatos, no preenchimento dos formulários. Também temos na equipe alguém, um quadro, que apoia as pessoas, principalmente no processo de capacitação, de como desenhar um projeto. Portanto, realmente existem pessoas que não sabem preencher por algum motivo, E quando é assim, nós aconselhamos a aproximar mesmo aos governos para pedirem. Temos sempre quadros ali que podem apoiar os distritos. Nesse processo, nós verificamos no processo de monitoria que às vezes há pessoas, digamos assim, chantagistas, que vão, aproximam as pessoas, dizem que vamos preencher e cobram. E cobram, as pessoas inocentemente acabam pagando. Mas
1: nós... E isso não é aquela consultoria que o administrador
8: referiu? Não, existe uma consultoria sim, no processo da elaboração do projeto, mas não no processo de preenchimento de um simples formulário. Isto pode ser feito mesmo na Secretaria Distrital, temos técnicos que podem apoiar as pessoas a preencher. Agora, a elaboração do projeto é outra coisa. A pessoa pode sim procurar alguém que sabe elaborar um projeto, apesar de, como eu disse, temos sempre alguém na equipe que apoia os distritos no processo da elaboração dos projetos. A consultoria é outra coisa, mas o preenchimento do formulário, nós, tanto a província assim como o distrito, tem quadros que podem apoiar nesse preenchimento de formulário.
1: Muito bem, temos Rafael Domingos, Liga da Província de Sofala. Muito bom dia, já está a participar. Perdemos já a comunicação com o ouvinte Rafael Domingos e continuamos abertos para a participação do nosso ouvinte, mesmo por isso que recebemos já agora Sérgio Rafael, Liga de Vilanculo, na província de Inhambane. Bom dia, já está a participar. A dificuldade na comunicação com estes ouvintes, o espaço continua aberto, estamos a falar da aplicação do Fundo de Desenvolvimento Económico Local, o FIDEL. Temos 4 painéis nas províncias de Maputo, Inhambane, Sofala e Cabo Delgado. E vamos mesmo a Cabo Delgado. Senhor Joel Correia, este apoio para a tramitação do processo até a aprovação ou a submissão, como é que tem sentido a direção provincial?
2: Muito obrigado mais uma vez, estimados ouvintes da Rádio Moçambique. A nossa direção, como as outras províncias, também tem prestado apoio técnico. A disponibilização das fichas para preenchimento é grátis a todos níveis, a todos os territórios, falo de distritos e municípios. E existe uma equipe em todos os territórios que procede com apoio técnico para o preenchimento dessas fichas, que são cedidas de forma grátis ou gratuita. E quando há dificuldades, a gente faz assistência aos mutuários.
1: E não perca o pensamento, senhor Joel Correia, temos sim. Um ouvinte em linha, Liga da Província de Manica. Muito bom dia, chama-se Roberto. Bom dia, já está a participar. Alguma dificuldade aqui de comunicação com os nossos ouvintes para a participação neste debate sobre o Fundo de Desenvolvimento Econômico Local? Estávamos na província de Cabo Delgado, já agora o Conselho Provincial da Juventude em Cabo Delgado, já representado pelo senhor Admito Zimba. Tem prestado indicação de condições criadas para a comunicação com o senhor Roberto, da província de Manica? Muito bom dia.
9: A minha preocupação é, no ano passado, aqui no posto de distrito de Mané, muitos jovens participaram nesse programa, mas nenhum jovem disse aí o nome dele. Crescemos as fichas, tudo aquilo que era precisado, mas ninguém foi aprovado.
1: Preocupação registrada. Esta questão relaciona-se a uma colocada por um ouvinte que perguntava como é que é feita a comunicação para o proponente de um projeto que não tenha sido aprovado. Voltamos a esta questão, diretora provincial. Estávamos em Cabo Delgado, senhor Admito Zimba, como é que os jovens são assistidos, sendo uma agremiação essa que congrega associações juvenis. Como é que assistem jovens proponentes com projetos para financiamento no FIDEL? Não temos
10: nesse momento. Muito bom dia mais uma vez. Bem, os jovens são assistidos da segunda forma. Da primeira fase tivemos algumas dificuldades, mas para esta segunda fase estamos com um levantamento muito elevado, com alto sentido de responsabilidade, planeamento e coordenação institucional. Bem, primeiro estamos a alargar o nosso levantamento e mapeamento daquilo que são as associações juvenis que têm interesse em obter financiamento através do FIDEL. E também buscamos empresas cujas lideranças são juvenis, porque queremos garantir que os jovens, não só nas grandes urbes, mas também nos distritos, tenham as suas iniciativas identificadas, estruturadas, para responder à demanda do mercado atual. Bem, e para isto temos que buscar, ou seja, tentamos unir sinergias com os institutos de formação, articulação com o próprio governo, para que possamos garantir que os jovens tenham a capacitação técnica necessária para gerir o seu negócio. Estamos a criar mecanismos para contornar as dificuldades.
1: Em linha, liga da província da Zambésia. Muito bom dia, já está a participar. Perdemos já a comunicação, o diretora provincial das finanças de Maputo. Como é que é feita esta comunicação com os proponentes de projetos para o FIDEL, caso não sejam aprovados, por exemplo?
8: Muito obrigada mais uma vez. Normalmente, depois dos projetos serem aprovados, portanto, primeiro temos a submissão dos projetos. Depois temos projetos que são aprovados e temos aqueles que não foram aprovados. Normalmente nós colocamos a lista dos proponentes em todas as vitrinas, ao nível do distrito e ao nível dos postos administrativos, localidades.
1: Muito bem.
8: Portanto, se eu concorrer numa localidade, há de aparecer ali a lista com todos os nomes daqueles que concorreram. Portanto, naquela lista tem os aprovados e os não aprovados.
1: Pois.
8: Sim. Portanto, as pessoas é só se dirigirem aos locais onde eles submeteram os seus documentos e ali vão ter a lista dos aprovados e não.
1: E não aprovados.
8: Caso não seja aprovado, também tem direito à reclamação. Pode-se dirigir ao posto ou pode-se dirigir ao distrito e mostrar que o seu projeto, convencer as autoridades que o seu projeto está bom e que acha que podia ser muito bem aprovado. E nós também, nestes projetos que não foram aprovados, nós não deitamos, ficam ainda em manga.
1: Que podem ser repescados.
8: Este ano, por exemplo, nós estamos a repescar alguns projetos que ainda são elegíveis. Podemos mandar alterar uma e outra coisa, mas são projetos que estão na pasta, estão em manga, que podem ser reaproveitados e que podem ser de novo chamados para a alocação dos fundos.
1: Muito bem. Sérgio Rafael de Vilanculo, isso é muito bom dia.
11: Muito obrigado. Primeiro saudar a você, o jornalista Alberto Paulo, e também junto com os convidados aí nos diferentes províncias do nosso país. É louvar também a explicação, não é, que os convidados e também aquilo que os beneficiados acabaram de falar. Muito, muito obrigado. Conseguimos ouvir que, na verdade, o valor está a ajudar o povo, não é? A minha pergunta ou questão, um pouco, apesar de que já o tempo não dá. No ano passado, fez-se o pedido, não é, dos valores. Então, existiram muita gente, muitas pessoas que os projetos não foram aprovados. Então, este ano também tinha que fazer outros projetos, enquanto que existiram aqueles que muitos meteram, que os nomes não saíram. Então, aquilo aí parece que houve uma falha, que viriam dar continuidade naqueles primeiros projetos, porque as pessoas gastaram dinheiro, não é, pagaram o imposto e muito mais. Então, eu acho que ali houve uma falha, não é? Por isso, na segunda fase, já a maioria das pessoas não se fizeram, não é? Não se fizeram já nos locais para fazer o peditório dos valores. Então, outra coisa também é pedir, quer dizer, os nossos irmãos que estão a ter o valor, na verdade, devem saber usar para devolver, para que os mais também possam ter, não é? Vou terminar por aqui. Sérgio Rafael de Flanculo, muito bom dia.
1: Muito bom dia, e continuamos abertos. Temos Evaristo, o senhor Evaristo liga da província da Zambésia. Muito bom dia, já está a participar.
12: Sim, bom dia, bom dia. Sim, bom dia.
1: Bom dia, e pode participar.
12: Sim, sim, a minha preocupação é, eu quero saber aí aos convidados se o combatente tem direito a este financiamento aí.
1: Muito obrigado. A questão foi registrada pelos nossos convidados nas quatro províncias com painéis neste debate. Dizer que o ouvinte continua com espaço para participação neste debate pelos números 84-32-12-28-7 e 82-32-31-05-75-1. Senhora diretora, explicava esta questão, mas já agora, quais são os potenciais candidatos, os elegíveis para o financiamento no âmbito do FIDEL?
8: Qualquer moçambicano, jovem, homem, mulher. Nesta primeira fase, digamos, não são elegíveis os funcionários do Estado. É que não são elegíveis, mas qualquer moçambicano que tenha um projeto viável, é só submeter e pode ser alocado o valor. Os jovens, a idade mínima são 18 anos. Sim.
1: Vou fazer a mesma questão ao diretor provincial das finanças em Inhambane, o senhor Simão Mavimbe. Sabemos que o FIDEL tem cotas e a juventude tem primazia, igualmente a mulher. Como é que é, Inhambane?
3: Muito obrigado. Tal como estava a dizer ou a explicar a senhora diretora Matilde da província de Maputo, na verdade, o financiamento destina-se a qualquer pessoa que tenha capacidade, portanto, de desenvolver alguma atividade, tenha uma ideia e tenha uma iniciativa, faz o projeto e submete. E estão excluídos os funcionários públicos, porque esses funcionários entendem-se que têm como acessar outros créditos. Então, com base nisso, a primazia que se dá, na verdade, é olhar para a nossa juventude, porque é a nossa juventude que, na sua maioria, está numa situação de desemprego. Não só, também a juventude onde encontramos...
1: Em linha, o senhor Marcinho liga nos de Vilanculo. Bom dia.
13: Sim, sim, bom dia, painel. Bom dia, o moderador.
1: Bom dia, e pode participar.
13: Sim, eu estou atentamente a acompanhar as explicações, mas há uma passagem que me toca, porque falou-se de que os dados que alguém deve preencher tem apoio de alguns técnicos, mas na primeira fase não houve essas questões de técnicos para o apoio. E os formulários aqui em Vilanculo, ou mesmo na localidade onde eu sou residente, pagava-se, além dos impostos. Agora, a outra questão é: qual é a idade possível, segundo a gente ouve os jovens, percebendo de quem pode ser a faixa etária do jovem, e os, mas os velhos, como pessoas, por exemplo, dito por Sua Excelência Presidente da República, quando disse que é para jovens, mulheres e outros. Agora, esses outros ali, nós estamos a perceber quem são esses indivíduos e outros que podiam ter acesso a esse fundo do FUDEM. E muito obrigado. E eu não tive, mas escrevi. Obrigado.
1: Muito obrigado. Ficou a questão aqui para os nossos convidados. Vamos ouvir uma resposta a essa questão. Vamos a Cabo Delgado. Senhor Joel Correia.
2: Bom dia mais uma vez.
1: Joel Correia, não temos já disponibilidade. Vamos a Inhambane, diretor provincial de Plano e Finanças. Chama-se Samuel Simão Mavinde.
14: Mas muito obrigado. Em relação à questão que o nosso ouvinte coloca, se calhar aqui importava esclarecer que existem situações de pagamento de alguns valores no que toca aos atestados, ou questão de declaração do bairro, que é passado pelas estruturas locais, que é um valor mesmo que tem a ver com a sustentabilidade do próprio processo, a questão do papel e tudo mais. Isso não pode ser confundido com a aquisição dos impressos para o preenchimento do projeto, porque aqui na nossa província de Inhambane, que nós sabemos o que foi de fato divulgado na altura de capacitação, é de que os impressos, portanto, são grátis e vão ser adquiridos ao nível dos governos distritais, assim como os conselhos autárquicos. Pagamento de imposto também, se calhar, tem a ver com essa questão de tratar este e aquele documento, mas não na submissão do projeto do FIDER. Por que não foi aprovado?
1: Vamos insistir com o cabo delegado, senhor Joel Correia.
14: Que essa coisa de concurso é concurso. E se ficamos atentos, estamos a falar de 26 ou cerca de 26 mil projetos que foram submetidos. E eu dizia que isso foi avaliado em cerca de quase 3,5 milhões de meticais. E foram aprovados apenas 889. É natural que alguns projetos não tenham sido aprovados, por várias razões. Como não estamos em fase de um processo como tal, não posso neste momento detalhar o que é que teria originado, portanto, a não ser aprovado. Mas são várias razões. Pode-se olhar mesmo a questão da sustentabilidade, pode ser a questão de idoneidade, entre outros requisitos que, portanto, eram exigidos na aprovação de determinado projeto. Obrigado.
1: Obrigado, senhora Mavinde. Vamos já a Cabo Delgado. O senhor Mavinde dizia ser natural que projetos não sejam aprovados. E é também natural que projetos de uma comunidade, numa comunidade, nenhum projeto seja aprovado. Senhor Joel Correia.
2: Sim, bom dia mais uma vez, Alberto Paulo. Bom dia, estimados ouvintes da Rádio Moçambique. Para a nossa província, nós damos primazia a beneficiários e empreendedores nacionais nas zonas rurais e urbanas, com capacidade de transformar ideias em negócios viáveis. Felizmente, ainda não tivemos uma comunidade que tenha submetido proposta para financiamento e não tenha sido aprovada. Portanto, como é a iniciativa presidencial, ela dá primazia às comunidades que não têm capacidade de ir à banca. Portanto, abarcamos essas comunidades em detrimento dos funcionários públicos que têm capacidade de ir aos bancos e fazer crédito, né? Então, para Cabo Delgado, todos os financiamentos vão acontecer desta forma. E na monitoria que tivemos recentemente, sentimos a felicidade dos mutuários que já estão a produzir renda e que prometeram fazer o reembolso dos valores com aquela taxa de 5%, que é uma taxa bonificada. Portanto, em Cabo Delgado estamos bem, o fundo está a trazer uma diferença está, sente-se no seio das comunidades isso, no trabalho de monitoria que temos feito. E temos tido, estava-se a falar da questão dos desafios na questão da elaboração dos projetos. Eu dizia naquela hora que cá temos equipes em todos os territórios que prestam apoio técnico na elaboração dos projetos e as fichas são concedidas de forma grátis. Elas não têm valor nenhum a ser cobrado, porque afinal nos territórios temos governos funcionais e que têm a responsabilidade de servir ao cidadão. Muito obrigado.
1: Muito obrigado, Sr. Joel Correia, é ponto focal do Fundo de Desenvolvimento Econômico Local, na Direção Provincial de Plano e Finanças, ao nível da província de Cabo Delgado. Voltamos para a província de Maputo, diretora provincial das finanças. Antes disso, temos ainda em Cabo Delgado um ouvinte em linha, é o Sr. Ramos Carvalho. Bom dia.
15: Olá, Ramos Carvalho. Maputo.
1: Muito obrigado, pode participar.
15: Sim, é assim, eu entro nesse debate do projeto da CBL. Eu falo na qualidade de chefe de quarteirão. Então, é o seguinte, eu vou falar exatamente o que é que aconteceu, na verdade. Toda gente que foi preciso participar, então, para mim, houve alguma coisa de mal que não aconteceu, porque muito antes devia se assistir o projeto de alguém. Não reprovaram depois de passar do circo, porque o circo tinha que costurar, fazer a costura. Porque as pessoas fizeram pagamentos, pagaram, foram os bancos, foram abrir as contas, e os projetos deram a entrada. Assim, ao cabo, não aparece ninguém aprovado. Isso é mal, porque tinha também um técnico que pudesse assistir o projeto de alguém, dizendo ali o circo, estar lá alguém ou capacitar alguém lá, pudesse ver e dar acompanhamento para poder dar a entrada. Mas toda a gente, ninguém que não conseguiu submeter, todos evidentemente, mesmo quem não fez bem, submeteu o projeto. Então esse que é o grande mal que aconteceu. E veja lá, eu estou no bairro de Beniza, é um dos bairros mais populosos da Matola. Até há bocado eu acabo de falar que queria saber do secretário se ele tem algum dado, um número de algumas coisas que foram apuradas. Então ele não tem conhecimento disso, até hoje não tem uma resposta. Será que todos mesmo, na verdade, foram rejeitados ou todos fizeram mal? Porque o projeto em si era um projeto um pouco muito complicado. Estava complicado a linguagem lá, a escrita que estava lá, precisava de acadêmicos, alguns 12ª classe que tivemos com ele, ali tivemos estudado. Há muitas perguntas, muita coisa que se presta ali. Então, mesmo facilidade para mesmo para preencher. Agora, dizer mesmo quem não sabe escrever. Há pessoas que apareceram para preencher aqueles projetos, preencheram projetos. Agora, os projetos que não foram aprovados, a culpa é de quem? Porque para mim poder até procurar saber quem merece, quem não merece. Eu acredito que as pessoas que vieram merecem ter isso. Para mim não deve se tratar do concurso quem vai ganhar e quem não vai ganhar. O projeto deve ser para apoiar aqueles que necessitam. E deve ser um projeto como se fosse um concurso. O concurso, todos nós vamos lá para saber. Estamos cientes que vamos lá para concorrer. Há quem vai perder, há quem não vai perder. Mas todos que submeteram o projeto. É porque tem necessidade, precisa mesmo. Há pessoas que até fazer um negócio que não era aquilo que tinha apostado no projeto, porque querem mudar o negócio e fazem porque não há rendimento. Podemos ter rendimento no nosso projeto.
1: Muito bem, estão registradas pelos nossos convidados. Continuamos na Matola para ouvir a opinião do Sr. Alberto, do Congolote. Bom dia.
16: Bom dia. Vossa segunda vez. O projeto está muito bom. É boa a iniciativa, mas não podemos negar aquilo que foi errado. Erra quem trabalha, conforme diz aqui no sul. Lale, o pazama lei a tisaca. Isto para dizer que houve cobrança ao preencher o documento. Eu te digo, algumas pessoas dessa zona aqui, vier a reclamar a mim. A dizer que, pá, oh, até agora, por que o projeto não sai? Ou nós somos chamados enquanto pagamos? Por quê? Porque eu faço parte também do chefe do quarteirão. Eu gostei do projeto. Até que primeiro, o Bangalô e Pazama. Vocês trabalharam muito bem, estão trabalhando muito bem. Mas tem que aceitar que houve uma falha. Falhar é porque vocês trabalham. Pessoas gostaram. Muito agradecido. Até que, porventura, tenha ofendido alguém. Peço desculpa mesmo. Mas para mim o projeto é uma boa iniciativa. Agora, os erros eram as pessoas que trabalham. Então vocês aceitarem quando erramos alguma coisa. Muito obrigado.
1: Muito obrigado. E assim fechamos já a participação do nosso ouvinte. Vamos abrir espaço para respostas e opiniões e comentários a estas questões dos nossos ouvintes. Começamos aqui na província de Maputo pela diretora provincial do Plano de Finanças, Matilde Beirão.
8: Muito obrigada mais uma vez. Realmente ouvimos as preocupações dos nossos ouvintes. Este foi o primeiro ano, 2025 foi o primeiro ano. Pode ter havido falhas, sim, mas nós apelamos aos cidadãos que aqueles que porventura foram cobrados, se porventura houver cobranças só por preenchimento de uma simples ficha ou alguma outra irregularidade, que se aproximem às autoridades do distrito, do governo distrital, mesmo ao nível da província, para denunciarem, para reclamarem. Nós vamos encaminhar. De princípio, todos aqueles que concorrem têm direito, sim, a saber o resultado. Os resultados são afixados ao nível dos governos distritais, postos administrativos, que é para o cidadão saber se aprovou ou não. Não é possível todos os projetos submetidos serem aprovados, porque existe também uma seleção. Nós fazemos a seleção, a equipe faz a seleção e aprova aqueles projetos que são elegíveis, têm algum cunho de rentabilidade, têm os requisitos que nós pedimos. Então, há projetos que não têm esses requisitos, mas que a equipe está lá para apoiar. Não é possível aprovarmos todos os projetos. Agradecer também a todos os ouvintes, a partir do Presidente da República, que é o do patrono desta iniciativa, o Ministério da Planificação e Desenvolvimento também, que tem apoiado muito neste processo, nesta iniciativa do Fundo de Desenvolvimento Econômico. O objetivo mesmo é esse, é criarmos renda, criarmos emprego aos nossos jovens e a outras pessoas também, homens e mulheres, para que tenham algum rendimento e para que os nossos distritos, as nossas localidades também criem alguma atividade econômica que alavanca o desenvolvimento econômico local. Queremos desenvolver as nossas províncias, as nossas localidades. E este fundo vai criar essas sinergias, este fundo vai criar este link, podemos assim dizer, como o administrador dizia, é que esta é uma cadeia. Se eu, por exemplo, faço produção agrícola, o outro faz processamento e o outro vende, então é uma cadeia de valor. Isto tudo vai promover o desenvolvimento, o crescimento econômico local. Muito obrigado.
1: A senhora administradora Mola.
17: Bom, primeiro dizer que é sempre agradável, não é? Eu sempre digo que a Rádio Moçambique é esta plataforma que dá voz aos que não têm voz. E aqui ouvimos aqueles que também tiveram a oportunidade de apresentar alguns desafios relativos à implementação do FIDE, onde um dos desafios é este de compreender o que é submissão de uma proposta, de uma candidatura. Não é? Eu bem dizia no princípio que a simples, a mera submissão não significa de imediato aprovação. Mas é um trabalho que temos que continuar a fazer para consciencializar e mobilizar as nossas comunidades para entenderem o que é que isso significa. Mas em relação a cobranças, Nós, pelo menos a nível do distrito de Moamba, lançamos uma campanha vigorosa, não é? Em relação a este assunto de cobranças, porque infelizmente ao longo do processo fomos acompanhando situações tristes em que cidadãos iam ligando, iam mandando mensagens a dizer paga-me X, que eu já tenho, como se diz na gíria, um link com o administrador, com o secretário permanente, com outras entidades que estavam envolvidas no processo. E nós fizemos denúncia de imediato em relação a isso, mas acreditamos que podem continuar a acontecer situações. Estamos na segunda fase, então queremos também lançar aqui um apelo. Todo aquele que tiver informação concreta, sobre algum tipo de mecanismo de cobrança fora daquilo que são as regras. Cobrança, por exemplo, quando vai ao posto, quer uma declaração, o posto cobra declaração, não é? Vai tratar um outro tipo de expediente, há de haver cobrança, mas expediente que é cobrado para poder ter acesso ao financiamento, este financiamento, então, não está a ser feito a nível dos nossos distritos. E aqui é um detalhe, nós também temos um mau hábito, que é queixarmos quando não dá certo, não é? Porque enquanto aparece alguém e nos vem propor que deve-se fazer um pagamento para termos acesso a um serviço, de imediato estamos a meter a mão no bolso, estamos a fazer o pagamento. Quando não dá certo, é que já queremos denunciar. A primeira denúncia tem de ser que estou a ser cobrado, negar fazer o pagamento. Este é que é o desafio que todos temos que ter, e sabemos que em algum momento é um pouco complicado pela pressão, mas queremos lançar o desafio para todos aqueles que estiverem interessados. Não aceitem pagar nenhum valor. Nós temos situações, por exemplo, a nível do nosso distrito, estamos a fazer a expansão da rede de abastecimento de água, não é? Nessa expansão de abastecimento da rede de água, há pessoas que também estão a fazer cobranças de coisas que não devem cobrar. Rede de abastecimento, rede elétrica também, há cobranças. Então, nós queremos é dizer, vamos evitar metermos em esquemas, porque os esquemas depois dão para o torto, e temos essas situações em que os chefes dos quarteirões estão a ser pressionados para poder obter resposta, enquanto eles não têm nada a ver com o processo, não é? São pessoas que estiveram, na sua boa fé, a fazer a intermediação positiva para poder viabilizar aquilo que é o FIDER. Então, vamos aproveitar este momento, e os microfones aqui da Rádio Moçambique, para lançar o apelo. Não aceitem cobranças e também não aceitem serem chamados para esse tipo de conversas. Muito obrigado.
1: Obrigado. Vamos ao homólogo do administrador da Moamba. Senhora Ela, de Jangamo.
18: Bom, queremos usar desta ocasião para mais uma vez saudar Sua Excelência, o Presidente da República, por esta iniciativa que está mostrar um resultado significativo à população, não só do nosso distrito de Jangamo, mas também para a província e para o país em geral. Queremos reforçar a questão de não à corrupção, a aspectos ligados ao FIDER, ao nosso distrito e em todo o país, é gratuito. Os nossos técnicos estão lá, dentro do horário normal de expediente, tem a possibilidade de apoiar, assessorar para todo aquele que estiver interessado para o preenchimento destes documentos. Neste preciso momento, tendo sido encerrado, só podemos esperar para estas mesmas oportunidades para o próximo ano. Durante a implementação do projeto, queremos mais uma vez reforçar que é importante partilhar todas e qualquer dificuldades que estiverem a encarar no processo, que é para termos um melhor acompanhamento para as diferentes áreas. Temos diferentes serviços de vários setores que podem dar um apoio de acompanhamento e assistência. Então, queríamos deixar esta saudação especial igualmente a todos aqueles que estão a reembolsar e incentivar aqueles que estão prestes, tendo em conta que estão num período de graça, para que sigam o exemplo dos que já iniciaram, que são da área comercial, e não esperem devolver mensalmente. Quem puder devolver mais, que o faça. Muito obrigada.
1: Obrigado, e em breves palavras vamos ouvir Cabo Delgado, do Conselho Provincial da Juventude, a senhora Adneto Zemba.
19: Bem, o Conselho Provincial da Juventude de Cabo Delgado vem desta forma saudar a todos os ouvintes que tiveram cá disponibilidade e deixaram tecer as suas opiniões, e dizer que para esta segunda fase nós pedimos, obcecramos para que a transparência seja o órgão condutor, ou seja, seja o epicentro deste todo o programa, porque os critérios de seleção devem ser claros, devem ser ilustrativos, devem ser todos ostentativos sobre aquilo que são as falhas, os motivos pelos quais os projetos não foram aprovados e o porquê. Mas também achamos que a digitalização deste processo pode ajudar na transparência do mesmo, pois quanto ao nosso nível de alfabetização, pode também contribuir para que haja essas dificuldades de acesso àquilo que é a informação necessária para poder obter um fundo. Então, nós pedimos que o nosso governo, na pessoa de Vossa Excelência, Presidente Daniel Francisco Chapo, possa implementar melhores critérios de seleção e que inclua o jovem neste processo, e inclua a digitalização, porque isto sim vai levar o jovem rumo à independência econômica que tanto almejamos. Muito obrigado.
1: Muito obrigado, e assim chegamos ao fim deste debate sobre o Fundo de Desenvolvimento Econômico Local. Tivemos 4 painéis, aqui na província de Maputo estivemos com a diretora provincial de Plano e Finanças, Matilde Beirão, e o administrador do distrito da Moamba, Carlos Mussanhana. Em Ambane estivemos com a diretora provincial de Plano e Finanças, Simão Mavimbe, Sênia Maela, administradora de Jangamo, e Sérgio Nhangumela, beneficiário do Fidel. Em Sofala, Maria Citoli, beneficiária do Fidel, e na província de Cabo Delgado estivemos com Joel Correia, ponto focal do Fidel, na Direção Provincial das Finanças, e Admeto Zemba, do Conselho Provincial da Juventude. O Linha Direta esteve a cargo de Alberto Paulo, na moderação, Tomás Buruma e César Baltazar, na assistência técnica. Bom dia.

0: acompanhem as notícias a seguir apresentadas por Ernesto Chaluca. Bom dia, Ernesto.
1: Sérgio Quissamoni, ouvinte, bom dia. Presidente da República Daniel Chapo recebeu hoje em Maputo o ministro dos Negócios Estrangeiros da Bielorrússia, Maxim Rezenkov, é que entregou uma carta oficial do presidente bielorrusso com propostas para o reforço da cooperação bilateral. Durante o encontro, as duas partes reafirmaram o compromisso de aprofundar a parceria em áreas como mecanização agrícola e combate ao terrorismo, desenvolvimento industrial, mineração, produção de fertilizantes e utilização dos portos moçambicanos. No final da audiência, Maxim Rezenkov classificou as conversações como produtivas, afirmando que Moçambique e a Bielorrússia partilham prioridades de desenvolvimento que podem servir de base para uma cooperação mutuamente vantajosa. A Bielorrússia manifestou disponibilidade para apoiar o reforço da segurança alimentar através da mecanização agrícola, bem como cooperar no fortalecimento da segurança e da capacidade industrial de Moçambique. Os dois governos acordaram em aprofundar as negociações técnicas e concluir os instrumentos jurídicos necessários para viabilizar os projetos previstos, tendo a Bielorrússia agradecido a hospitalidade e o apoio prestados à sua delegação durante a visita de trabalho, de como uma nota de imprensa recebida na nossa redação. 15 extensionistas pesqueiros dos distritos de Angoche, Moma, Ilha de Moçambique, Mussoril e Nemba receberam autorizadas esta sexta-feira,

0: resposta mais rápida e eficaz às necessidades dos pescadores.
1: O ProPeixe é cofinanciado pelo IFAD, Investing in Rural People, um projeto de fortalecimento do setor das pescas, cujo principal objetivo é modernizar o setor.
2: A pesca ilegal na albufeira de Carabas em Dete encontra-se atualmente sob controle, graças ao reforço das ações de fiscalização desencadeadas pelas autoridades nos distritos banhados do que é Lago Artificial. Ignacio Gamay.
3: As operações de fiscalização são realizadas por equipas multissetoriais, integrada por fiscais do Inamar, membros das Forças de Defesa e Segurança, autoridades administrativas e outras entidades ligadas à gestão e conservação dos recursos pesqueiros. As patrulhas efetuadas de forma regular ao longo da albufeira têm permitido reduzir significativamente a utilização de artes de pesca proibidas, combater a captura ilegal de espécies e reforçar o cumprimento da legislação que regula a atividade pesqueira. Segundo o administrador do distrito de Caurabaça, Mendes Cardoso, o controlo da pesca ilegal representa um passo para a exploração sustentável dos recursos pesqueiros, a preservação dos ecossistemas aquáticos e assegurar que a atividade continue a gerar rendimentos para a população. Ignacio Gamay, Cidade de Tete.
2: Manuianos invadem terras moçambicanas e praticam atividade agrícola na localidade de Xala, distrito de Chimbunila, no Niassa. Raimundo Matola.
4: O administrador do distrito de Chimbunila, no Niassa, denuncia a alegada cumplicidade de cidadãos moçambicanos na invasão por malawianos de terras para a prática de atividades agrícolas na localidade de Xala. Calixto Jamuse disse que, do trabalho feito no terreno, constatou-se que a maior parte dos malawianos que entra ilegalmente no território moçambicano para a produção agrícola conta com o apoio de famílias moçambicanas. A fonte assegurou que as famílias malawianas que se fixaram ilegalmente em Xala foram retiradas da região e neste momento decorre um trabalho junto das lideranças comunitárias com vista à agudização da vigilância comunitária. De Lixinga, Raimundo Matola.
2: Na atualidade internacional, o Supremo Tribunal do Brasil manteve esta sexta-feira a prisão domiciliária e endureceu as restrições impostas ao ex-presidente Jair Bolsonaro, condenado a 27 anos e 3 meses de prisão por a tentativa de golpe de Estado. A segunda decisão do juiz Alexandre de Moraes, Bolsonaro não poderá receber visitas sociais durante 30 dias, excepto de médicos e advogados, nem visitas com fins políticos ou eleitorais até o fim das eleições de outubro próximo. O magistrado concluiu que o ex-chefe de Estado violou medidas cautelares ao redigir uma carta de apoio à pré-candidatura presidencial do filho, senador Flávio Bolsonaro, posteriormente divulgada nas redes sociais. Moraes advertiu que todas as medidas cautelares permanecem em vigor e que qualquer novo incumprimento pode levar à revisão imediata do benefício, incluindo a revogação da prisão domiciliária e o regresso ao regime fechado. Foram as notícias das 11 horas, próximas às 12 horas e 30 minutos, no Jornal da Tarde.

Bom dia, são 7 minutos no país. Bem-vindo ao noticiário provincial de Manica, a esta hora. Residentes da Vila 7 do distrito de Vanduz e da localidade de Xigodale propõem a implementação de reformas moderadas e profundas nos assuntos em debate na fase de audições públicas em curso no país, no âmbito do diálogo nacional inclusivo. Falando quinta-feira, em duas audições realizadas no distrito de Vanduz, justificaram as suas propostas aos membros da COT, Comissão Técnica do Diálogo Nacional Inclusivo. A administradora do distrito de Makati, na província de Manica, Rosa Cararades, avalia positivamente as atividades desenvolvidas pelos proponentes do Fundo de Desenvolvimento Local, Fidel. Rosa Cararades explicou que os recursos estão a impulsionar atividades como agropecuária, comércio e prestação de serviços, contribuindo para o aumento da renda das famílias. A dirigente afirmou que as visitas de monitoria realizadas pelo governo revelaram resultados encorajadores, sobretudo entre jovens que, após receberem formação técnico-profissional, conseguiram iniciar os seus próprios negócios graças ao financiamento do Fidel. Segundo a dirigente, foi desembolsado cerca de 3 milhões de meticais, valor que permitiu financiar este ano 55 projetos de geração de renda. Noutras linhas de atualidade provincial, o município de Chimoio e Manica passa a contar desde sexta-feira com mais 100 contentores de lixo, com vista a melhorar a capacidade de depósito de resíduos sólidos. Falando no âmbito das celebrações dos 57 anos da URBA, o edil de Chimoio, João Ferreira, disse que os contentores ora entregues vão permitir que os munícipes possam depositar os resíduos sólidos em locais apropriados, garantindo que a cidade continue limpa. A província de Manica reforçou a capacidade de abastecimento de combustíveis com a inauguração de um novo posto de venda, apesar das restrições que o país enfrenta no fornecimento deste produto. O governo provincial garante esforços para reduzir o impacto da escassez e assegurar o abastecimento. O secretário de Estado em Manica atribui as dificuldades no abastecimento de combustíveis ao conflito no Médio Oriente, que afeta o mercado internacional. Mateus Lindonde acredita que com a coordenação entre o governo e os parceiros, Manica voltará a superar a escassez de combustíveis. O governante reconheceu a redução de combustíveis em alguns pontos da província e apelou à calma e ao consumo responsável. Fechamos com o desporto. Harold, ou simplesmente Cuco, conquistou, sexta-feira, a categoria MX de CMX1 da prova de motocross inserida nas celebrações dos 57 anos da cidade de Chimoio. Numa jornada marcada por muita velocidade, técnica e disputas intensas, 27 pilotos dizia, entraram em pista, dos quais 20 provenientes da cidade de Beira e 7 de Chimoio. Cook confirmou o favoritismo ao somar 60 pontos, relegando Lourenço Pensar para a segunda posição com 51 pontos, enquanto Sueil completou o pódio com 45 pontos na categoria MX2. Vladson Coelho também esteve em grande plano ao vencer as baterias e terminou a competição com 60 pontos. Jonas Menete garantiu o segundo lugar ao totalizar 51 pontos, seguido por Moisés, que fechou o pódio com 45 pontos. 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

0: que a vovó está a cozinhar hoje?
1: Mais sabor,
2: mais vida,
1: mais sabor,
2: mais vida,
1: mais sabor,
2: mais vida
1: e tanto amor.
3: Oh, Sr. Presidente.
4: Sim?
3: Por que me trouxeste a este sítio? Prometeste-me um almoço espantoso que reflete o espírito do seu distrito. E estamos numa barraca?
4: Uma barraca bem limpa e com todos os cuidados de higiene, Sra. Ministra. Confie em mim. Espere só até provar a comida.
5: Bem-vindos. O prato especial de hoje é caril de peixe seco com molho de coco.
4: Uhum.
3: Peixe seco? Isto é realmente bom, Sr. Presidente.
4: Uhum.
3: Faz-me lembrar a comida que a minha avó fazia na aldeia quando eu era criança. E quem é um cozinheiro?
4: Vovó, pode chegar aqui por um momento.
6: Senhora e senhor, espero que estejam a gostar da comida.
3: Olha, vovó, os meus parabéns. Este é o melhor caril de peixe que alguma vez provei. 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

0: 11 horas e 36 minutos no país, para trás fica uma forte sequência de músicas que quisermos é partilhar com o amigo 20. Nesta manhã de sábado, é mais um fim de semana aqui nas ondas da sua Rádio Moçambique, emissora provincial de Manica, até porque a última música é bastante sugestiva entre nós e você, mãe. Há coisas que não estão assim muito bem. Shalin e Austin juntam-se à Priscila e fazem este autêntico sucesso, retratando então aqui as peripécias de uma convivência social não muito boa, não é? Feita então, ou marcada por uma certa tendência de manipulação, sobretudo dos menores, para ser mais concreto, das crianças, mas aquela coisa de colocar as crianças contra os pais. Assim. Coisa de passar mensagens negativas nas crianças em relação aos pais é algo muito complicado. Não deve acontecer. Assim vice-versa, não é? Dos pais em relação às mães, não é? A convivência deve ser pacífica, as mensagens devem ser boas, devem ser positivas, de encorajamento. Não podemos reduzir as pessoas, não é? Diluir todo um esforço. Manchar a reputação ou a personalidade alheia é algo que deve ser condenado, não é? De todas as formas, é uma prática que deve ser repudiada. Sim, a música é mesmo sugestiva. Entre nós e você é uma coisa que não está assim muito bem, não é? As crianças merecem crescer num ambiente de paz, num ambiente de amor, de harmonia, de entendimento e mais alguma coisa, não é? E tudo o que tende para o lado bom. 11 horas e 38 minutos no país. Hoje é Dia Internacional Nelson Mandela e também hoje o Dia Mundial da Escuta. Vamos falar sobre este assunto daqui a mais um pouco. Por ora, sua atenção para uma data na história.
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2: 18 de julho de 1918. Recordamos nesta data o nascimento de Nelson Mandela, o primeiro estadista negro da África do Sul. Passam hoje 108 anos.

Esta data foi instituída pela Assembleia Geral das Organizações das Nações Unidas em 2009 como Dia Internacional Nelson Mandela, sob o lema Pela Liberdade, Justiça e Democracia. Desde então, o 18 de julho tornou-se uma celebração global para honrar o legado do líder sul-africano. Com esta efeméride, a ONU homenageia a total dedicação de Mandela ao serviço da humanidade, seja na resolução de conflitos, na promoção e proteção dos direitos humanos, na reconciliação nacional, na igualdade de género ou na defesa dos direitos das crianças e dos grupos mais vulneráveis. Ao assinalar este dia, as nações parceiras reconhecem o seu papel inestimável para a democracia internacional e para a promoção de uma cultura de paz.

Nelson Rolihlahla Mandela nasceu a 18 de julho de 1918 na região de Mvezo, no seio da família real dos Tembo. Órfão de pai aos 12 anos, ficou sob a tutela do chefe do seu povoado. Estudou numa escola metodista e mais tarde na conceituada Universidade de Fort Hare, no leste do Cabo da Boa Esperança, antes de seguir caminho no direito. Já graduado, Mandela iniciou muito cedo a sua atividade política na capital. Com a institucionalização do regime segregacionista do apartheid, no final da década de 40, assumiu frontalmente a oposição ao preconceito racial. Juntou-se ao Congresso Nacional Africano, ANC, em 1944 e, no mesmo ano, fundou ao lado de Walter Sisulu e Oliver Tambo a Liga da Juventude do ANC, imprimindo uma dinâmica muito mais energética ao movimento. Comprometidos inicialmente apenas com a resistência não violenta, Mandela e os seus companheiros viram-se forçados a reconsiderar os métodos da luta após o trágico massacre de Sharpeville, a 21 de março de 1960. Naquele dia, a polícia sul-africana disparou contra manifestantes negros desarmados, matando 69 pessoas e ferindo mais de 180. O massacre resultou na imediata ilegalização do ANC e de outros grupos de libertação. Foi assim que, em 1961, Mandela tornou-se o comandante fundador do braço armado do ANC, o Umkhonto weSizwe, que significa a lança da nação. Sob a sua liderança, foi coordenada uma campanha de sabotagem contra alvos militares e governamentais, ao mesmo tempo que o líder viajava clandestinamente ao exterior para angariar fundos e receber treino paramilitar. Em agosto de 1962, a perseguição apertou. Mandela foi detido e sentenciado a 5 anos de prisão. Contudo, em junho de 1964, no famoso julgamento de Renovia, foi condenado à prisão perpétua por acusações de sabotagem e alta traição. No decorrer dos 26 anos seguintes, a sua figura fundiu-se de tal forma com a resistência que o clamor "Libertem Nelson Mandela" virou um hino de todas as campanhas anti-apartheid ao redor do mundo. Mesmo encarcerado na temível ilha de Robben, a sua voz continuava a romper as grades. Numa histórica declaração enviada ao ANC e divulgada em junho de 1980, Mandela exortava: unam-se, mobilizem-se, lutem. Entre a bigorna, que é a ação da massa unida, e o martelo, que é a luta armada, devemos esmagar o apartheid. Fiel aos seus princípios, recusou categoricamente negociar a sua liberdade condicional em troca da renúncia à luta. A liberdade só chegaria a 11 de fevereiro de 1990, decretada pelo presidente Frederick de Klerk, face à insustentável pressão internacional. Laureado com o Prémio Nobel da Paz em 1993, ao lado de Klerk, e eleito democraticamente presidente da República em 1994, Mandela tornou-se um dos maiores ícones da história moderna. Após deixar a presidência em 1999, dedicou-se às causas sociais globais até ao seu falecimento em Johannesburg, a 5 de dezembro de 2013.

0: Em uma data na história, recordamos hoje a vida, a luta e o legado eterno de Nelson Rolihlahla Mandela na passagem do seu aniversário natalício. O texto deste programa foi escrito por Alberto Mazanga. A sonorização foi de Musagi Galibo e a locução de Albertina Zandamela.
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0: Estamos na parte final deste espaço de emissão. Para trás fica os nossos compromissos comerciais, também o programa Uma Data na História. Hoje é 18 de julho de 2026. Passam hoje 200 dias do ano no calendário gregoriano, faltando 166 dias para o término do ano 2026. É importante que o amigo ouvinte faça muito bem as contas. Hoje é Dia Internacional Nelson Mandela, ou Dia de Nelson, melhor, o Dia de Mandela, uma comemoração internacional instituída pela Assembleia Geral da Organização das Nações Unidas em novembro de 2009, comemorado em todos os anos, 18 de julho, data de nascimento do líder sul-africano Nelson Mandela. Termina assim este espaço de emissão. Eu sou Benelton Cerveja. Quero agradecer ao amigo ouvinte pelo carinho da sua audiência. Marcamos o nosso próximo encontro para muito breve. Bom dia, bom fim de semana e fique bem.
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1: Caro ouvinte, avançamos nesta altura para conhecer os tópicos do Jornal da Tarde, apresentados a seguir por Ernesto Chaluque. Ernesto, boa tarde.
2: Sérgio Gassamoni, ouvinte, boa tarde. Presidente da República, Daniel Chapo, participa este domingo no culto religioso de encerramento do sínodo da Igreja Presbiteriana de Moçambique, a realizar-se no pavilhão de Machakem, na cidade de Maputo. Moçambique e Bielorrússia reafirmam o compromisso de aprofundar a parceria em áreas como mecanização agrícola, combate ao terrorismo, desenvolvimento industrial, produção de fertilizantes e utilização dos portos moçambicanos. Fora do país, Tribunal Supremo do Brasil manteve esta sexta-feira a prisão domiciliária e endureceu as restrições impostas ao ex-presidente Jair Bolsonaro, condenado a 27 anos e 3 meses de prisão por alegada tentativa de golpe de Estado. Acompanhe estes e outros assuntos daqui a sensivelmente meia hora. Não saia desse lado, até já.
1: Até já. Ernesto Chaluque, com as linhas fortes que marcam a edição deste sábado do Jornal da Tarde, para acompanhar às 12 horas e 30 minutos no Jornal Alargado.
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0: Saudações, amigo ouvinte, bem-vindo ao Jornal da Tarde da Rádio Moçambique. O Presidente da República, Daniel Chapo, participa neste domingo no culto religioso de encerramento do Sínodo da Igreja Presbiteriana de Moçambique, a realizar-se no pavilhão de Machakene, na cidade de Maputo. Moçambique e Bielorrússia reafirmam o compromisso de aprofundar a parceria em áreas como mecanização agrícola, combate ao terrorismo, desenvolvimento industrial e produção de fertilizantes, bem como a utilização de portos moçambicanos. Na atualidade internacional, o Tribunal Supremo do Brasil manteve esta sexta-feira a prisão domiciliar e endureceu restrições impostas ao ex-presidente Jair Bolsonaro. Tópicos do Jornal da Tarde, edição de sábado, 18 de julho de 2026. Estou na companhia de Michel Horácio na sonorização, Ernesto Chauque na edição e apresentação. Votos de ótima escuta. Jornal da Tarde, Presidente da República Daniel Chapo participa neste domingo no culto de encerramento do Sínodo da Igreja Presbiteriana de Moçambique, que terá lugar no pavilhão de Machakene, na cidade de Maputo. A cerimônia marca o fim dos trabalhos do órgão máximo de deliberação da Igreja Presbiteriana de Moçambique, que reúne líderes e delegados para refletir sobre a missão da Igreja, o fortalecimento da fé cristã e o seu contributo para o desenvolvimento espiritual, moral e social do país. O culto será igualmente marcado por orações pela paz e estabilidade do país. A presença do chefe de Estado reforça o reconhecimento do papel das confissões religiosas na promoção da unidade nacional, da reconciliação e dos valores éticos e morais da sociedade, indica um comunicado da Presidência da República. Moçambique e Bielorrússia vão reforçar a parceria nos domínios da mecanização agrícola, combate ao terrorismo, desenvolvimento industrial e utilização das infraestruturas portuárias moçambicanas. O compromisso foi assumido hoje em Maputo no encontro entre o Presidente da República, Daniel Chapo, e o Ministro dos Negócios Estrangeiros da Bielorrússia, Maxim Rizinkov. Rizinkov explicou que existe uma forte convergência entre as prioridades de desenvolvimento de Moçambique e as áreas em que a Bielorrússia possui experiência. O chefe da diplomacia da Bielorrússia assegurou por isso mesmo e que as equipas técnicas vão se encarregar de produção de instrumentos jurídicos necessários para sustentar a implementação de projetos futuros.
1: Во-первых, это вопросы механизации сельского хозяйства.
2: В primeiro lugar, é a garantia da segurança alimentar usando a mecanização agrícola. Segundo, é o combate contra terrorismo e alcançamento da segurança no país. Nosso país também está pronto para trabalhar com Moçambique na questão da mineração e produção nessa área. Inclusive, a experiência que temos na produção de fertilizantes complexos, inclusive com o uso do gás que Moçambique tem aqui. Nós concordamos com o senhor presidente que essas questões vão ser discutidas em detalhes quando organizarmos reunião entre os nossos governos, onde vamos concretizar todas essas áreas.
0: Durante o encontro, Maxim Rizinkov entregou uma carta oficial do presidente bielorrusso Alexander Lukashenko, convidando o estadista moçambicano Daniel Chapo a visitar aquele país. O presidente da República, Daniel Chapo, garante que o governo vai trabalhar no aprimoramento dos acordos de trabalho para o setor de segurança em Portugal e outros países da Europa, por forma a facilitar mecanismos de empregabilidade dos moçambicanos. Polinius.
3: A garantia surge em resposta à preocupação levantada pela comunidade moçambicana residente em Portugal sobre a necessidade de existência de acordos específicos exigidos por alguns países da União Europeia na área. Daniel Chapo reconheceu que a efetivação dessas parcerias vai responder à demanda de profissionais com formação em segurança e principalmente aos jovens desmobilizados das forças de defesa e segurança que queiram viver no estrangeiro.
4: Temos jovens com muita experiência ao nível do nosso país, que já passaram por áreas de segurança, outros porque já estão desmobilizados, outros porque achamos que têm mesmo uma experiência efetiva que possam nos permitir também vir por essa via, mas de acordo com aquilo que acompanhamos, tratando-se de uma área de segurança, tem acordos específicos para além deste acordo de trabalho geral. E nós nos comprometemos a trabalhar como Estado, como Governo da República de Moçambique, para que possa também haver este acordo. E nós achamos que este é um aspecto bastante positivo de termos moçambicanos aqui a trabalhar, tal como também temos portugueses em Moçambique a trabalhar.
3: O chefe de Estado apela aos jovens a evitarem viagens ao estrangeiro motivadas por promessas de emprego que não sigam os padrões legais exigidos no país, nem sequer sejam chanceladas pelas agências de emprego.
4: Aqueles que não estamos a nos responsabilizar por via do Instituto Nacional de Emprego, o que nós temos feito é que assinam o contrato de trabalho em Moçambique, também sabem, através do contrato de trabalho, o salário que vão ter, as passagens aéreas que são pagas pela empresa que está interessada em ter os trabalhadores, e até agora nós estamos satisfeitos e queremos aproveitar esta ocasião para apelar, principalmente aos jovens moçambicanos, que não saiam do país sem ter certeza de que têm emprego efetivo. O Instituto Nacional de Emprego está a lançar concursos, jovens concorrem, há mecanismos de classificação daqueles que podem vir.
3: O Presidente da República, Daniel Chapo, falava ontem em Lisboa no balanço da visita oficial de 4 dias que efetuou a Portugal a convite do seu homólogo António José Seguro.
0: 120 famílias de 3 distritos da província de Gaza vão beneficiar de assistência humanitária no âmbito da resposta a emergências por cheias promovida pela Sociedade São Vicente de Paulo de Moçambique, uma entidade da Igreja Católica. Nicolau Mocafel.
5: A ajuda que vai beneficiar os distritos de Xongwene, Xeixai e Xokwe contempla a distribuição de kits alimentares, higiene, semente agrícola e a construção de 5 casas para famílias que perderam as suas habitações. O projeto, avaliado em cerca de 15 mil euros, o correspondente a mais de 1 milhão e 100 mil meticais, tem financiamento assegurado da Sociedade de São Vicente de Paulo Internacional. O presidente da Sociedade São Vicente de Paulo em Moçambique, Arlindo Costa, diz que a iniciativa será implementada durante 2 meses e abrangerá, para além da província de Gaza, o posto administrativo de Xinavane, no distrito de Manhissa, província de Maputo. Arlindo Costa explica que os beneficiários desta iniciativa foram identificados nas comunidades onde a organização desenvolve as suas atividades em coordenação com as autoridades locais, de forma a garantir que o apoio chegue às famílias mais afetadas pelas cheias deste ano.
6: As famílias priorizadas são famílias com várias limitações, estamos a falar de mulheres viúvas, famílias chefiadas por pessoas com deficiências, famílias chefiadas por crianças e famílias chefiadas por idosos. O universo é de 120 e a Sociedade São Vicente de Paulo, através das conferências que se encontram nesses pontos já mapeados, fizeram levantamento tendo em consideração a este grupo-alvo que mencionei em termos de prioridade.
5: A Sociedade São Vicente de Paulo é uma organização da Igreja Católica Internacional de Voluntariado, presente em mais de 150 países e em Moçambique, desenvolve ações de assistência às famílias vulneráveis e de resposta à situação de emergência. Rádio Moçambique, Cidade Xeixai, Nicolau Mocavel.
0: Os cidadãos malauianos invadem terras moçambicanas e praticam a atividade agrícola na localidade de Xala, no distrito de Chimbunila, no Niassa, pormenores por Raimundo Matola.
7: O administrador do distrito de Chimbunila, no Niassa, denuncia a alegada cumplicidade de cidadãos moçambicanos na invasão por malauianos de terras para a prática de atividades agrícolas na localidade de Xala. Calixto Jamuse disse que do trabalho feito no terreno, constatou-se que a maior parte dos malauianos que entra ilegalmente no território moçambicano para a produção agrícola conta com o apoio de famílias moçambicanas. A fonte assegurou que as famílias malauianas que se fixaram ilegalmente em Xala foram retiradas da região e neste momento decorrem trabalho junto das lideranças comunitárias com vista à agudização da vigilância comunitária.
8: Nós já tivemos a primeira conversa com o nosso vizinho, o Malau, administrador de Mangos, e tivemos alguma saída em que tínhamos que retirar alguns malauianos que invadiam aquela região. não falta aqueles que são furtivos, mas acreditamos que o cenário atual está controlado. Depois da visita de Sua Excelência, secretário do Estado, naquele local em Chala, ele deixou algumas orientações claras para o distrito e também uma intervenção direta com o país vizinho, a qual, neste momento, registramos alguma calminha.
7: Administrador do distrito de Chimbunila, Luniasa, Calixto Gemunce, e os trabalhos visando estancar a entrada de malawianos ilegalmente para a prática de atividades agrícolas na localidade de Chala. De Lixinga, Raimundo Matola.
0: A pesca ilegal na albufeira de Corabá Sentete encontra-se atualmente sob controle graças ao reforço das ações de fiscalização desencadeadas pelas autoridades nos distritos banhados por aquele lago artificial. Jornalista Ignacio Gamay.
9: As operações de fiscalização são realizadas por equipas multissetoriais integrada por fiscais do INAMAR, membros das Forças de Defesa e Segurança, autoridades administrativas e outras entidades ligadas à gestão e conservação dos recursos pesqueiros. As patrulhas efetuadas de forma regular ao longo da albufeira têm permitido reduzir significativamente a utilização de artes de pesca proibidas, combater a captura ilegal de espécies e reforçar o cumprimento da legislação que regula a atividade pesqueira. Segundo o administrador do distrito de Caurabaça, Mendes Cardoso, o controlo da pesca ilegal representa um passo para a exploração sustentável dos recursos pesqueiros, a preservação dos ecossistemas aquáticos e assegurar que a atividade continue a gerar rendimentos para a população.
10: Verificávamos o uso de redes mosquiteiras a nível do distrito, verificávamos a pesca do peixe, chamado peixe miúdo, mas tivemos uma força conjunta onde reduziu naquilo que era o alarme que se vinha a ficar a nível do distrito, que era preocupante, porque é normal chegar num ponto de pesca e encontrar pessoas, um número assustador a nível do local, e todas elas com a realidade da atividade pesqueira de forma ilegal, e que era preocupante para nós. Mas houve uma equipa conjunta, para além de envolver a equipa de Namar, também os nossos militares, a polícia, estiveram lá no terreno e controlou-se o sistema.
9: O reforço da fiscalização surge numa altura em que a pesca da capenta retoma o seu ritmo normal na albufeira de Caurabaça, aumentando as expectativas do crescimento da produção e de dinamização da economia local. Ignacio Gamay, Cidade de Tete.
0: 15 extensionistas pesqueiros dos distritos de Angoche, Moma, Ilha de Moçambique, Mussoril e Bemba receberam motorizadas esta sexta-feira no âmbito do projeto de desenvolvimento da pesca artesanal resiliente para o peixe. Hermínia Francisco.
11: Na ocasião, o diretor do gabinete do governador de Nampula, Nuno de Albuquerque, destacou a importância da pesca para a economia da província, uma vez que representa a fonte de alimentação, de emprego e de renda de milhares de famílias. Segundo o representante do governador da província de Nampula, a entrega dos meios circulantes visa garantir maior assistência técnica às comunidades e uma resposta rápida às necessidades dos pescadores nos distritos abrangidos pelo projeto.
12: A entrega destas motorizadas permitirá melhor a mobilidade dos extensionistas, ampliar a cobertura da assistência técnica e garantir uma resposta mais rápida e eficaz às necessidades dos pescadores. Caros e estimados extensionistas, estes meios representam um voto de confiança do vosso trabalho. Por isso apelamos para que sejam utilizados com responsabilidade, zelo e espírito de serviço público, colocando-os sempre ao serviço da comunidade.
11: Ouvidos pela nossa reportagem, os extensionistas dos distritos de Moma, Mussoril e Nacala Velha ressalvaram a importância dos meios no fortalecimento da atividade pesqueira.
13: Hoje é um momento ímpar que estamos aqui hoje a celebrar esta cerimônia de entrega de transporte que vai alavancar o desenvolvimento das comunidades pesqueiras na província de Nampula.
14: Eu sinto-me como se eu estivesse ainda munida de instrumento suficiente para o trabalho.
15: Como é que era antes?
14: Era com um pouco de dificuldade, não tinha meio de transporte, o meu transporte já estava variado e eu trabalhava com apoio à taximota e alguns parceiros.
16: O meio veio mesmo para ajudar e muito. E agradeço o esforço do governo por mobilizar o meio.
11: Foram palavras de Musa Brahimo, de Moma, Benedita Culasso, de Mussoril e Emílio Aleixo, de Nacala Velha. O ProPeixe é cofinanciado pelo IFAD, Investing in Rural People, um projeto de fortalecimento do setor das pescas, cujo principal objetivo é modernizar o setor. Importa referir que Nampula possui uma costa de aproximadamente 460 km, 10 de Moma a Memba, 219 centros de pesca e mais de 99 mil pescadores.
0: A cidade de Nacala Porto, em Nampula, acolhe em outubro próximo a primeira conferência sobre adição do valor com base em minerais disponíveis. Trata-se de uma iniciativa estratégica do governo destinada a promover a industrialização com base em recursos minerais para dinamizar o desenvolvimento socioeconómico do país, com destaque para a região norte. Uma equipa liderada pelo diretor do Museu Nacional de Geologia foi recebida pelo governador de Nampula, Eduardo Abdullah, esta sexta-feira, para apresentar o projeto da conferência. Uma nota do Conselho Executivo Provincial, chegada à nossa redação, refere que, nos próximos dias, uma missão técnica desloca-se novamente à província de Nampula para o levantamento e validação das condições operacionais em Nacala, bem como contratação de bens e serviços para a conferência na cidade de Nacala. Jornal da Tarde, Frelimo considera positivo o desempenho dos conselhos municipais nas 5 autarquias existentes nesta região, melhor na província de Tete, jornalista Adriano Bicone.
15: O posicionamento foi expresso esta sexta-feira na autarquia de Nhamayabo, distrito de Mutarara, no fim da quinta reunião de balanço das autarquias de Tete, pelo membro do Comitê Central da Frelimo e chefe adjunto da Brigada Central de Assistência a esta região do país. Segundo Danilo Teixeira, com mais um pouco de esforço em todas as autarquias, os manifestos eleitorais serão cumpridos na íntegra até ao fim do mandato.
17: Cada município tem as suas especificidades. Temos que ter presente também que há fundos da Governação Central que ainda não foram disponibilizados e isso limita um pouco a ação do município. Mas, por outro lado, também, nas nossas recomendações, deixamos o exercício de cada município trabalhar para alargar a base de receita fiscal, encontrar formas de intercâmbio e, portanto, parcerias para buscar experiências de como ultrapassar as dificuldades pontuais dos munícipes, mas, no geral, achamos que todos os municípios estão mesmo no bom caminho.
15: Neste balanço da quinta reunião das 5 autarquias da província de Tete, Danilo Teixeira deixou um apelo a todos os gestores municipais.
17: O apelo de, por cada vez mais, olharem para aquilo que são os nossos instrumentos e olharem para aquilo que, neste caso, são os nossos manifestos para irmos perseguindo tudo o que está plasmado com vista à satisfação dos nossos munícipes, com vista, portanto, ao cumprimento integral desses manifestos, porque nós, como temos dito, quando a Frelimo promete, a Frelimo cumpre.
15: O membro do Comitê Central da Frelimo, o chefe adjunto da Brigada Central de Assistência à Província de Tete, disse que, no cômputo geral, o desempenho dos conselhos municipais é equiparado com algumas particularidades do município de Nhamayabo, Adriano Bikwan.
0: E o Partido Frelimo em Cabo Delgado defende o reforço da capacidade de governação dos municípios para responder de forma eficaz às necessidades das comunidades. Florinda Fernando.
18: A posição foi manifestada pelo primeiro secretário do Comitê Provincial da Frelimo na abertura este sábado da 8ª reunião da Direção Provincial com os órgãos municipais para avaliar o cumprimento das atividades do primeiro semestre deste ano. José Elias Calini afirmou que a avaliação deve servir para encontrar soluções que melhorem a ação política e governativa do partido e não para procurar justificações nem apontar culpados. O dirigente acrescentou que os munícipes esperam uma governação capaz de responder aos desafios locais, o que exige maior capacidade de liderança e compromisso dos órgãos municipais.
19: A Frelimo sempre fez da avaliação um instrumento de aperfeiçoamento da sua ação política e governativa. É neste espírito que hoje nos reunimos, não para procurar justificações, mas para encontrar soluções, não para apontar culpados, mas para reforçar a nossa capacidade coletiva de servir cada vez melhor o povo e os nossos munícipes. A nossa missão é clara e permanente: servir os nossos munícipes. Os munícipes de Cabo Delgado depositam em nós expectativas legítimas e esperam uma governação cada vez mais próxima a eles, eficiente às suas preocupações.
18: Defendeu ainda o aprofundamento das áreas estratégicas para impulsionar o desenvolvimento dos municípios e reforçar a qualidade dos serviços prestados às populações.
19: Várias comunidades dos nossos municípios persistem desafios naturalmente. São desafios reais que existem de todos nós. Maior capacidade de liderança, inovação, coordenação institucional e o compromisso com os resultados. Por isso, durante esta reunião, somos chamados a fazer um balanço sério e honesto.
18: Refira-se que a reunião visa igualmente definir as prioridades de atuação para o segundo semestre nos municípios geridos pela Frelimo, nomeadamente Mocimba da Praia, Moeda, Monte Peixe, Balama, Ibo e Pemba. De onde vos falou, Florinda Fernando.
0: A primeira secretária de Frelimo em Iambana, Délia Macucula, apela aos funcionários públicos para que façam uma gestão responsável dos seus salários e evitarem endividamento excessivo. Efraim Citela desenvolve a informação.
20: É um conselho deixado durante um encontro com os servidores públicos no distrito de Funhalouro. Adélia Macucul classificou como penosa a situação de muitos funcionários do Estado que, mesmo ocupando cargos de chefia, enfrentam graves crises financeiras por falta de planificação e gestão. A dirigente lamentou o fato de haver profissionais que chegam à idade da reforma sem uma habitação condigna, estando endividados com empréstimos bancários e compromissos com particulares. Para a primeira secretária, a falta de organização ao longo da carreira gera frustração no momento da aposentação, altura em que muitos acabam por culpar injustamente o Estado pelas suas dificuldades. Por isso, Adélia Macucul aconselha uma mudança urgente de postura.
21: Mesmo que receba 100 mil medicais, não sabe fazer uma boa gestão dos seus recursos financeiros, vai andar. Vamos deixar de fazer dívidas em muitos bancos, isso nos desorganiza. E não é fácil desenvolver e evoluir nesses casos. Não é possível. E não façam empréstimo para fazer fundação da casa, não vão terminar. Vamos nos organizar para evitar murmurar e dizer: epa, meu usar, quem te usou? É esse assunto de não nos organizarmos quadros. Nós que estamos lá na província, passamos mal com os quadros antigos dirigentes. Já foi tudo a pessoa, já está com 60 anos. Diz: ó, eu ainda tenho energia. Mas tem energia, eu estou cheio de juventude, com 30 e pouco, 40, ainda não experimentou nenhum cargo. Você já foi tudo. Não se organizou naquela altura, e naquela altura era tempo propício para você se organizar. Agora vai se organizar agora.
20: Adélia Macucul, primeira secretária do Comitê Provincial do Partido Frelimo em Inhambane, e a necessidade de boa gestão de salários por parte de servidores públicos. De Inhambane, Efraim Macitela.
0: 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Comissão Técnica para o Diálogo Nacional Inclusivo na província de Maputo terminou ontem a primeira etapa da fase de audição pública, reunindo em debate centenas de residentes da Manhissa. Domingos Macalan.
22: Durante a primeira etapa da fase da audição pública, a Comissão Técnica para o Diálogo Nacional Inclusivo liderou sessões de audição pública ao nível das sedes dos 8 distritos desta região do país. Na segunda etapa desta fase, que inicia já na próxima semana, o Grupo Dinamizador do Diálogo Nacional Inclusivo na província de Maputo vai trabalhar nos postos administrativos desta região do país, onde vai apresentar à população local algumas ideias já sistematizadas ao nível nacional, em resultado das auscultações públicas. No âmbito deste processo, os residentes da vila-sede do distrito da Manhissa defenderam esta sexta-feira a manutenção do número atual dos deputados da Assembleia da República e a introdução de reformas de continuidade ao nível do sistema eleitoral, entre outros setores.
1: Há 250 deputados de língua cor, ainda não era lá se fica. Ficou lá deputado de valuação.
2: Moçambique tem muitos impostos e coleta muito dinheiro. No final do dia, o dinheiro não chega no cofre do Estado. O Estado, quando vai lá buscar o dinheiro para poder construir escola, construir hospital, não tem dinheiro.
4: Eu gostaria mesmo de propor com que o modelo das formações também poderá ser revisto no sentido de o jovem ter emprego após a sua formação.
22: Já na vila-sede do distrito de Matutuína, a população defendeu a introdução de reformas moderadas ao nível do sistema fiscal como forma de dinamizar a economia local.
23: Não seria tão bom que os distritos gerissem os seus próprios recursos? Temos a centralização, não negamos, mas tem que haver uma certa cota que é destinado ao distrito e que faça sentir.
22: Alguns residentes da vila-sede do distrito de Matutuína, na província de Maputo, interagindo no âmbito da fase da audição pública no Diálogo Nacional Inclusivo.
0: As duas sessões de audição pública no âmbito do Diálogo Nacional Inclusivo no posto administrativo de Hunde, na vila municipal de Catandica, no distrito de Baro, em Manica, foram marcadas esta sexta-feira por apresentação de propostas de reformas moderadas dos vários pontos em debate, Moisés Sela.
24: A população de Baro justifica que a implementação de reformas moderadas nos sistemas da justiça, governação, sistema fiscal, exploração de recursos minerais, entre outras áreas, vão garantir o desenvolvimento sustentável do país.
25: Vão melhorar, mas sendo da forma moderada. Aqui depende da ideia de reforma moderada em relação aos recursos, aos fundos de recursos naturais.
26: A reforma moderada sobre a nossa economia. O número de população lá nos tempos do mundo e aqui, o número já é maior. A economia está subindo. Esse, lá dentro não é verdade isso dizer que não há corrupção. Existe, depois está o corrupção. Mas reforma moderada, propomos a melhoria do controle e de fiscalização.
24: O chefe da equipa da Comissão Técnica do Diálogo Nacional Inclusivo, que trabalha na província de Manica, Simon Makuyana, explicou como foram sistematizados os pontos que estão a ser apresentados nesta fase de audições públicas.
25: Na base das comissões, vocês foram dizer a nível nacional, não é a ideia da comissão, nem do judício, não. Vocês foram falar, estamos a devolver o que vocês disseram aqui, não somos nós. Só para saber. Agora, essa ideia da comissão para a gente, não, essa não é a ideia da comissão, é aquilo que nós ouvimos durante as consultações a nível nacional. Depois, este diálogo foi submetido à liderança, só que da República e não abriu para os países. Então, assim, senhor, isso é que são as ideias que você tem. Vamos usar essa ideia para o diálogo. Estamos a usar exatamente aquelas ideias que foram das nossas contribuições para ser validadas.
24: Este sábado, a equipa da Comissão Técnica do Diálogo Nacional Inclusivo faz a moderação da audição pública em Ampassa, ainda no distrito de Barwe. A partir da cidade de Chimoio, Moisés Sela.
0: Na atualidade internacional, o Supremo Tribunal do Brasil manteve esta sexta-feira a prisão domiciliária e endureceu as restrições impostas ao ex-presidente Jair Bolsonaro, condenado a 27 anos e 3 meses de prisão por tentativa de golpe de Estado. Segundo a decisão do juiz Alexandre de Moraes, Bolsonaro não poderá receber visitas sociais durante 30 dias, exceto a de médicos e advogados, nem visitas com fins políticos ou eleitorais até o fim das eleições de outubro próximo. O magistrado concluiu que o ex-chefe de Estado violou medidas cautelares ao redigir uma carta de apoio à pré-candidatura presidencial do filho, o senador Flávio Bolsonaro, posteriormente divulgada nas redes sociais. E pronto, amigo ouvinte, assim termina o Jornal da Tarde da Rádio Moçambique. Esteve na companhia de Michel Horácio na sonorização, Ernesto Chauque na edição e apresentação. Boa tarde.
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0: Saudações, ouvinte. Seja bem-vindo a esta edição do Jornal da Manica, referente a sábado 18 de julho de 2026. Duas sessões de audição pública no âmbito do Diálogo Nacional Inclusivo, no posto administrativo de Ronte e na Vila Municipal de Catandica, no distrito de Barro, em Manica, foram marcadas esta sexta-feira por apresentação de propostas de reformas moderadas dos vários pontos em debate. A província de Manica reforça a capacidade de abastecimento de combustíveis com a inauguração esta sexta-feira de mais um posto de venda do líquido. Harold, ou simplesmente Cuco, conquistou esta sexta-feira a categoria MX1 da prova de motocross, inserida nas celebrações dos 57 anos da cidade de Chimoio. Acompanhe o desenvolvimento destes e outros tópicos já a seguir, numa edição e apresentação de Marcos Nazário e Big Vai Roberto, encarrega-se pela sonorização. Até breve. A administradora do distrito de Makati, na província de Manica, Rosa Cararás, avalia positivamente as atividades desenvolvidas pelos proponentes do Fundo de Desenvolvimento Local, FIDEL. Uma nota de informação a ser desenvolvida pelo jornalista Nelson Menato.
1: Rosa Cararás explicou que os recursos estão a impulsionar atividades como agropecuária, comércio, prestação de serviços, contribuindo para o aumento da renda das famílias. A dirigente afirmou que as visitas de monitoria realizadas pelo governo revelaram resultados encorajadores, sobretudo entre jovens que, após receberem formação técnico-profissional, conseguiram iniciar os seus próprios negócios graças ao financiamento do FIDEL. Segundo a dirigente, foi desembolsado cerca de 3 milhões de meticais, valor que permitiu financiar este ano 55 projetos de geração de renda.
2: O distrito de Makati é produtor, a nossa população encontrou resposta daquilo que procurava para transportar o seu produto, para aumentar as suas áreas de produção, para a comercialização e muito mais. Precisam de maquinarias para agricultura, irrigação, motobombas, e este projeto veio para aumentar as nossas áreas de produção.
1: Entretanto, o governo...

0: recebeu 51 mil meticais e aplicou na aquisição de máquinas para o desenvolvimento da serralharia. Efetuou o primeiro desembolso no mês passado, de um total de 12 prestações.
1: Eu aqui colo pneus de carro, fogões, assadeiras, umas outras coisas. Está a me dar algum rendimento, porque estou a mandar ajudar crianças, sustentar em casa, umas outras coisas. Epa, o Fidere é muito bom para mim. Foi muito bom para mim, porque levantou-me onde eu estava. Já estou no outro nível.
0: Neves Augusto, beneficiário do Fundo de Desenvolvimento Local em Makata, na província de Manica.
2: No âmbito do Diálogo Nacional Inclusivo, duas sessões de audição pública no posto administrativo de Honde e na Vila Municipal de Catandica, no distrito de Baro e Manica, foram marcadas esta sexta-feira por apresentação de propostas de reformas moderadas dos vários pontos em debate. Detalhes desta notícia por Moisés Sela.
3: A população de Baro justifica que a implementação de reformas moderadas nos sistemas da justiça, governação, sistema fiscal, exploração de recursos minerais, entre outras áreas, vão garantir o desenvolvimento sustentável do país.
4: Vão melhorar, mas sendo da forma moderada.
5: Aqui defende-se a ideia de reforma moderada em relação aos recursos, assuntos de recursos naturais.
6: Reforma moderada sobre a nossa economia. Agora, o número de população lá, nos tempos do mundo e aqui, o número já é maior. A economia está a subir. Entre lá dentro, não é verdade isso dizer que não há controle. Existem pessoas que estão com controle, mas reforma moderada e propomos a melhoria do controle e de fiscalização.
3: O chefe da equipa da Comissão Técnica do Diálogo Nacional Inclusivo, que trabalha na província de Manica, Simon Makuyana, explicou como foram sistematizados os pontos que estão a ser apresentados nesta fase de audições públicas.
7: Na base das conclusões, vocês foram dizer a nível nacional, não é a ideia da comissão, nem do líder, não. Vocês foram falar, então vamos devolver o que vocês disseram aqui, nós somos nós. Estão a perceber? Agora, essa ideia veio da comissão para vir mudar. Não, essa não é a ideia da comissão. É aquilo que nós ouvimos durante as escutações a nível nacional. Depois, este guião foi submetido às lideranças, foi presidente da República e nove dos partidos políticos. Disseram assim, senhor, isso é que são as ideias produzidas. Vão usar essa ideia para o diálogo. Estamos a usar exatamente aquelas ideias que foram das vossas contribuições para ser validadas.
3: Este sábado, a equipa da Comissão Técnica do Diálogo Nacional Inclusivo faz a moderação da audição pública em Ampassa, ainda no distrito de Barwe.
2: A província de Manica reforça a capacidade de abastecimento de combustíveis e com a inauguração esta semana de mais um posto de venda, apesar das restrições que o país enfrenta no fornecimento do produto. Domingos Cadeado traz os contornos desta informação.
8: O governo provincial garante esforços para reduzir o impacto da escassez e assegurar o abastecimento. O secretário do Estado em Manica atribui as dificuldades no abastecimento de combustíveis ao conflito no Médio Oriente que afeta o mercado internacional. Mateus Lindon acredita que, com a coordenação entre o governo e parceiros, Manica voltará a superar a escassez de combustíveis. O governante reconheceu a redução de combustíveis em alguns pontos da província e apelou à calma e ao consumo responsável.
9: Não fica bem nós prejudicarmos o consumidor, sobretudo aqueles consumidores honestos que pronto, não têm outros meios de subsistência. Então temos que usar tanto as bombas, né, que temos aqui na província, abastecendo, digamos, o combustível nas bombas, evitando, neste caso, transportar os combustíveis em bidões para depois ir se vender em lugares estranhos, a preços muito especulativos. Isto é muito mau, prejudica a nossa economia, prejudica as pessoas, prejudica o cidadão comum. Portanto, o apelo que fazemos é no sentido mesmo de todos nós sermos cada vez mais disciplinados e ordeiros no consumo tanto dos combustíveis e no fornecimento dos combustíveis aos nossos compatriotas, aos nossos cidadãos.
8: O diretor-geral da Zagar do Petróleo, Luís Miguel, disse que a nova infraestrutura inaugurada no posto administrativo de Missica, distrito de Manica, será uma plataforma logística e de serviços para além de um posto de combustível.
10: Que já oferecer 120 postos de emprego, dos quais 80 são mulheres.

0: serão financiados para montar um carruagem onde vão limpar os carros, vão fazer higienização. Este é um processo de querer aproveitar o máximo aquilo que é o dividendo demográfico que este ponto do país oferece.
1: A infraestrutura inaugurada no posto administrativo de Messica, distrito de Manica, inclui uma loja de conveniência e estacionamento para cima de 60 caminhões.
2: No âmbito do melhoramento da capacidade de depósito de resíduos sólidos, o município de Chimoio e Manica conta desde esta sexta-feira com mais 100 contentores de lixo. Uma nota trazida em antena por Dine Kassam.
3: Falando no âmbito das celebrações dos 57 anos da urbe, o edil de Chimoio, João Ferreira, disse que os contentores, ora entregues, vão permitir que os munícipes possam depositar os resíduos sólidos em locais apropriados, garantindo que a cidade continue limpa.
4: Bom, vai significar muito, porque até aqui as pessoas em alguns sítios estavam a meter lixo no chão e os contentores, os que nós temos, alguns estão um pouco danificados, portanto carecem ainda de reparação, portanto alguns desses antigos vão ser postos em reparação e depois vão ser postos outra vez em trabalho. Não podemos desprezar o que é velho, temos que garantir que cuidamos daquilo que nós temos. Portanto, vai representar muito, vai representar nós termos uma cidade cada vez mais desenvolvida, cada vez mais limpa e cumprirmos cada vez mais aquilo que é o nosso lema, que é dar uma melhor qualidade de vida a todos os nossos munícipes.
3: João Ferreira disse ainda que os 100 contentores vão ser distribuídos em 80 pontos diferentes da cidade, incluindo mercados.
4: De 100 contentores de lixo, 100 contentores novos, junto com os nossos 40 que nós tínhamos, portanto, temos 140 contentores. Temos cerca de 80 pontos de lixo, portanto, vamos ter contentores e contentores também que vão ficar suplentes. E caso apareça mais um novo sítio, portanto, iremos pôr contentores. Tem um ou outro mercado que vai ter uma coisa mista, vai ter contentores e ao mesmo tempo vamos buscar o lixo com pá carregadoras, tendo em conta a grande quantidade de lixo que é produzido num ou outro mercado, nomeadamente posso indicar um, que é o mercado 38, o mercado Francisco Manhanga, pelo grande tamanho e pela complexidade do tipo de lixo que lá tem.
3: Para além da entrega dos contentores, o presidente do município de Chimoio inaugurou várias infraestruturas, incluindo vias de acesso recentemente reabilitadas.
2: 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Já no desporto, Haroldo, ou simplesmente Cuco, conquistou esta sexta-feira a categoria MX1 da prova de motocross inserida nas celebrações dos 57 anos da cidade de Chimoio. Daniel Oliveira.
5: Numa jornada marcada por muita velocidade, técnica e disputas intensas, 27 pilotos entraram em pista, dos quais 20 provenientes da cidade da Beira e 7 de Chimoio. Cuco confirmou o favoritismo ao somar 60 pontos, relegando Lourenço Pensar para a segunda posição com 51 pontos, enquanto Suel completou o pódio com 45 pontos. Na categoria MX2, Vladson Coelho também esteve em grande plano ao vencer as baterias e terminou a competição com 60 pontos. Jonas Menete garantiu o segundo lugar ao totalizar 51 pontos, seguido por Moisés, que fechou o pódio com 45 pontos. Entre os juniores, os aplausos foram para a jovem Nayol Coelho, de apenas 14 anos, que demonstrou talento e maturidade ao controlar a corrida do princípio ao fim, conquistando o primeiro lugar com 60 pontos. Raim Dada terminou na segunda posição com 51 pontos, enquanto Michaquil Omar ficou em terceiro com 45 pontos. Ao longo das mangas, o público assistiu a arranques explosivos, saltos espetaculares, curvas técnicas e ultrapassagens emocionantes num espetáculo que transformou a pista do Sports Clube de Chimoio no principal palco do desporto motorizado. Os pilotos, ouvidos no final da prova, foram unânimes em considerar a pista do Sports Clube de Chimoio como a melhor do país para a prática do motocross.
6: Cuco, foi um bocado difícil, mas consegui fazer o que todos possíveis para conseguir vencer a corrida. Muito treino, muita dedicação. Mas ginásio. Sim, para mim é a melhor pista em Moçambique.
7: É um pouco difícil, né? Mas eu já acostumei com isso. Desde 4 anos de idade, eu já estou aqui ainda e não penso em desistir. Foi um pouco difícil, né? Porque eu não sou daqui, então não sou muito acostumada a essa pista, como de lá onde eu treino. tem que ter muito foco e determinação com isso. Eu, desde criança, já tinha esse amor por motas. Meus pais já corriam, minha família toda já corria. Então, eu tive um aproveito daí e acabei gostando. Amém.
8: Eu só queria agradecer aos meus pais, meus amigos, por todo o apoio. Mas também dizer que eu também sou mau. Foi fácil, a prova foi boa, mas já todos já sabiam o resultado também. Não, a pista é boa e grande, dá para acelerarmos bem a moto e é isso. Eu sou daqueles que diz que na reta nós conhecemos a moto, na curva o piloto. Então, para ficar em primeiro, acho que foi só quem largar, o acelerador primeiro perdeu. Sim, só isso.
5: A classificação final resultou na soma dos pontos obtidos nas três mangas, disputadas em percursos de 8, 7 e 3 voltas. No final da competição, Nabil Anif, da comissão organizadora do motocross, fez um balanço positivo do evento.
9: Eu estou vibrante, só posso dizer que estou arrepiado com isto, todo o público que está aqui. Faz-nos dar mais forças de querer continuar, de querer desenvolver mais o desporto motorizado, e é isso que nós vamos fazer, é isso que nós vamos apostar. Vamos agora apostar no motocross, já estamos também a apostar no karting e vamos juntar tudo o que tem a ver com o desporto motorizado. E esperamos que no próximo mês também os pilotos de Chimoio venham também comemorar conosco. Também será o nosso dia da cidade.
5: As comemorações dos 57 anos de elevação de Chimoio à categoria de cidade prosseguem este sábado com a realização de provas de automobilismo.
2: Ouvinte, com a informação desportiva, coloca-se o ponto final desta edição do Jornal de Manique, referente a este sábado, 18 de julho de 2026. Despedem-se de si Marcos Nazário e Big Vero Roberto. Saudações.
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1: A seguir, as notícias apresentadas por Ernesto Chaluca. Boa tarde, Ernesto.
2: Sérgio Guissamoli, ouvinte, boa tarde. O presidente da República, Daniel Chapo, participa neste domingo no culto de encerramento do sínodo da Igreja Presbiteriana de Moçambique, que terá lugar no pavilhão de Machakene, na cidade de Maputo. A cerimônia marca o fim dos trabalhos do órgão máximo de deliberação da Igreja Presbiteriana de Moçambique, que reuniu líderes e delegados para refletir sobre a missão da Igreja, o fortalecimento da fé cristã e o seu contributo para o desenvolvimento espiritual, moral e social do país. O culto será igualmente marcado por orações pela paz e estabilidade de Moçambique. A presença do chefe do Estado reforça o reconhecimento do papel das confissões religiosas na promoção da unidade nacional, da reconciliação e dos valores éticos e morais na sociedade, indica um comunicado da Presidência da República recebido na nossa retenção. A Moçambique e Bielorrússia reafirmam a necessidade de reforço da parceria em áreas como mecanização agrícola, combate ao terrorismo, desenvolvimento industrial e utilização das infraestruturas portuárias moçambicanas. O compromisso foi assumido hoje em Maputo no encontro entre o presidente da República, Daniel Chapo, e o ministro dos Negócios Estrangeiros da Bielorrússia, Maxim Razinkov. Razinkov disse que as equipas técnicas vão se encarregar da produção de instrumentos jurídicos necessários para sustentar a implementação de projetos nas áreas de cooperação.
3: Em primeiro lugar, a garantia da segurança alimentar usando a mecanização agrícola. Segundo, é o combate contra terrorismo e alcançamento da segurança no país. Nosso país também está pronto para trabalhar com Moçambique na questão da mineração e produção nessa área. Nós concordamos com o senhor presidente que essas questões vão ser discutidas em detalhes quando organizarmos reunião entre os nossos governos.
2: Durante o encontro, Maxim Razinkov entregou uma carta oficial do presidente bielorrusso Alexander Lukashenko, convidando Daniel Chapo a visitar aquele país europeu. 120 famílias de três distritos de Gaza vão beneficiar de assistência humanitária no âmbito da resposta à emergência por cheias, promovida pela Sociedade São Vicente de Paulo de Moçambique, uma entidade da Igreja Católica. Nicolau Mugavel.
4: A ajuda que vai beneficiar os distritos de Xongwene, Xeixá e Xokwe contempla a distribuição de kits alimentares, higiene, semente agrícola e a construção de 5 casas para famílias que perderam as suas habitações. O projeto, avaliado em cerca de 15 mil euros, o correspondente a mais de 1 milhão e 100 mil meticais, tem financiamento assegurado da Sociedade de São Vicente de Paulo Internacional. O presidente da Sociedade de São Vicente de Paulo em Moçambique, Arlindo Costa, diz que a iniciativa será implementada durante 2 meses e abrangerá, para além da província de Gaza, o posto administrativo de Xinavane, no distrito de Manhissa, província de Maputo. Rádio Moçambique, cidade Xeixai, Nicolau Mucavel.
2: O distrito de Caiensofala está em alerta máximo face à eclosão do surto de cólera no vizinho distrito de Xemba. As autoridades de saúde estão a reforçar a vigilância epidemiológica para evitar o ressurgimento da doença, cujo fim foi declarado há 2 meses. O diretor substituto de saúde, mulher e ação social de Caia, Paulo

0: Serviços de Saúde, Mulher e Ação Social de Caia, Paulo Pinheiro, e o reforço das medidas de prevenção contra a cólera. Na atualidade internacional, o Supremo Tribunal do Brasil manteve esta sexta-feira a prisão domiciliária e endureceu as restrições impostas ao ex-presidente Jair Bolsonaro, condenado a 27 anos e 3 meses de prisão por tentativa de golpe de Estado. Segundo a decisão do juiz Alexandre Moraes, Bolsonaro não poderá receber visitas sociais durante 30 dias, exceto a de médicos e advogados, sem visitas com fins políticos ou eleitorais até o fim das eleições de outubro próximo. O magistrado concluiu que o ex-chefe de Estado violou medidas cautelares ao redigir uma carta de apoio à pré-candidatura presidencial do filho, o senador Flávio Bolsonaro, posteriormente divulgada nas redes sociais. Moraes advertiu que todas as medidas cautelares permanecem em vigor e que qualquer novo incumprimento pode levar à revisão imediata do benefício, incluindo a revogação da prisão domiciliária e o regresso ao regime fechado. Foram as notícias das 14 horas, as próximas quando forem 18 horas.
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6: Boa noite, Alex Dias, boa noite, ouvinte. O presidente da República, Daniel Chapo, participa amanhã no culto de encerramento do sínodo da Igreja Presbiteriana de Moçambique, que terá lugar no pavilhão de Machaquene, na cidade de Maputo. A cerimónia marca o fim dos trabalhos do órgão máximo de deliberação da Igreja Presbiteriana de Moçambique, que reuniu líderes e delegados para refletir sobre a missão da Igreja, o fortalecimento da fé cristã e o seu contributo para o desenvolvimento espiritual, moral e social do país. O culto será igualmente marcado por orações pela paz e estabilidade em Moçambique. A presença do chefe de Estado reforça o reconhecimento do papel das confissões religiosas na promoção da unidade nacional, da reconciliação e dos valores éticos e morais na sociedade. Moçambique e a Bielorrússia reafirmam a necessidade do reforço da parceria em áreas como a mecanização agrícola, combate ao terrorismo, desenvolvimento industrial e utilização das infraestruturas portuárias moçambicanas. O compromisso foi assumido hoje em Maputo, no encontro entre o Presidente da República, Daniel Chapo, e o Ministro dos Negócios Estrangeiros da Bielorrússia, Maxim Ryzhkov. Ryzhkov disse que as equipas técnicas vão se encarregar da produção de instrumentos jurídicos necessários para sustentar a implementação de projetos nas áreas de cooperação.
7: Em primeiro lugar, a garantia da segurança alimentar usando a mecanização agrícola. Segundo, é o combate contra terrorismo e alcançamento da segurança no país. Nosso país também está pronto para trabalhar com Moçambique na questão da mineração e produção nessa área. Nós concordamos com o senhor presidente que essas questões vão ser discutidas em detalhes quando organizarmos a reunião entre os nossos governos.
6: Durante o encontro, Maxim Ryzhkov entregou uma carta oficial do presidente bielorrusso Alexander Lukashenko, convidando Daniel Chapo a visitar aquele país europeu. 120 famílias de três distritos da província de Gaza vão beneficiar da assistência humanitária no âmbito da resposta à emergência pós-cheias promovida pela Sociedade São Vicente de Paulo de Moçambique, uma entidade da Igreja Católica. Detalhes por Nicolau Cavel.
8: A ajuda que vai beneficiar os distritos de Xongwene, Xeixá e Xokwe contempla a distribuição de kits alimentares, higiene, semente agrícola e a construção de 5 casas para famílias que perderam as suas habitações. O projeto, avaliado em cerca de 15 mil euros, o correspondente a mais de 1 milhão e 100 mil meticais, tem financiamento assegurado da Sociedade de São Vicente de Paulo Internacional. O presidente da Sociedade de São Vicente de Paulo em Moçambique, Arlindo Costa, diz que a iniciativa será implementada durante 2 meses e abrangerá, para além da província de Gaza, o posto administrativo de Xinavani, no distrito de Manhissa, província de Maputo. Rádio Moçambique, Cidade Xeixai, Nicolau Mucavel.
6: O distrito de Caensfala está em alerta máximo face à eclosão do surto de cólera no vizinho distrito de Ximba. As autoridades da saúde estão a reforçar a vigilância epidemiológica para evitar o ressurgimento da doença, cujo fim foi declarado há 2 meses. O diretor substituto da Saúde, Mulher e Ação Social de Caia, Paulo Pinheiro, disse que estão a ser reforçadas as medidas preventivas, sobretudo no posto administrativo de Sena, que faz limite com o distrito de Ximba.
9: Temos ativistas que foram formados
2: então estamos a apoiar nas atividades de campo, de modo ainda mantemos a monitoria ao nível da comunidade e ainda continuamos a divulgar as medidas de prevenção. Fora desse ativista, também temos técnicos de saúde que estão a trabalhar de forma conjunta, exatamente, de modo de a reforçar a questão de prevenção comunitária, porque esse é o principal foco. Se fragiliza a parte comunitária, consequentemente, teremos entrada de novos casos.
6: Diretor Substituto dos Serviços de Saúde, Mulher e Ação Social de Caia, Paulo Pinheiro, e o reforço às medidas de prevenção contra a cólera. Desporto. França e Inglaterra disputam nesta noite a partir das 23 horas pelo bronze mundial de futebol. É o jogo da consolação para as duas seleções que tinham como objetivo a conquista do título. A final joga-se amanhã entre Espanha e Argentina a partir das 21 horas, referência horária do nosso país. Na atualidade internacional, uma instalação petrolífera do Kuwait sofreu hoje perdas materiais graves no ataque do Irão no âmbito do conflito militar com os Estados Unidos. A Companhia Petrolífera Nacional do Kuwait informou numa nota que os feridos receberam assistência médica e o local foi evacuado. O tempo. A cidade de Tete poderá registrar amanhã 32 graus centígrados de temperatura máxima, seguida por Xeixá e Beira com 30 graus, Maputo e Quelimane 29, Nampula e Pemba 28, e Inhambane, Vilanculo e Chimoio 27, Lixinga pode chegar aos 23 graus centígrados de temperatura máxima. Apresentamos as notícias a esta hora. As próximas às 19 horas e 30 minutos, inseridas no Jornal da Noite.
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Estimado ouvinte, seja bem-vindo a esta predimensão referente ao dia 18 de abril, ou seja, 18 de junho do ano 2026. Estamos aqui a ver alguns dados históricos para contar o amigo 20 e aqui esta confusão de mesas. Mas sim, hoje, 18 de julho do ano 2026, uma predimensão que vai ter a seguinte programação. Dentro de instantes, quando forem precisamente 19 horas, vai acompanhar a edição do Jornal de Manica. Às 19 horas e 15 minutos, informações de utilidade pública. 19 horas e 30 minutos em cadeia nacional, Jornal da Noite. E às 19 horas e 30, ou seja, 20 horas, estarão aqui os mais, ou seja, os jovens, para mais uma edição do programa Antena Juvenil. 20 horas e 55 minutos, términos deste período de emissão. Fazemos votos que esta emissão chegue no quadrante do seu receptor, em perfeitas condições de audição e que seja do seu total agrado. E hoje, 18 de julho, em 64 d.C., como se faz a divisão do tempo, ou a divisão temporal, para definir, então, épocas, deflagrou o grande incêndio de Roma, que devastou a cidade durante 6 dias. Nero foi acusado, embora a questão continue a ser debatida por historiadores. Em 1918, nasceu Nelson Mandela, em Mvenzo, na África do Sul, líder da luta contra o apartheid, tornou-se o primeiro presidente negro do país em 1994. O dia 18 de julho é celebrado internacionalmente como o dia Nelson Mandela.

0: Saudações, ouvinte. Seja bem-vindo a esta edição do Jornal da Manica, referente a sábado 18 de julho de 2026. Duas sessões de audição pública no âmbito do Diálogo Nacional Inclusivo, no posto administrativo de Ronte e na Vila Municipal de Catandica, no distrito de Barro e Manica, foram marcadas esta sexta-feira por apresentação de propostas de reformas moderadas dos vários pontos em debate. A província de Manica reforça a capacidade de abastecimento de combustíveis com a inauguração esta sexta-feira de mais um posto de venda do líquido. A Rold, ou simplesmente Cuco, conquistou esta sexta-feira a categoria MX1 da prova de motocross, inserida nas celebrações dos 57 anos da cidade de Chimoio. Acompanhe o desenvolvimento destes e outros tópicos já a seguir, numa edição e apresentação de Marcos Nazário e Big Vai Roberto, encarrega-se pela sonorização. Até breve. A administradora do distrito de Makati, na província de Manica, Rosa Cararás, avalia positivamente as atividades desenvolvidas pelos proponentes do Fundo de Desenvolvimento Local, FIDEL. Uma nota de informação a ser desenvolvida pelo jornalista Nelson Menato.
1: Rosa Cararás explicou que os recursos estão a impulsionar atividades como agropecuária, comércio, prestação de serviços, contribuindo para o aumento da renda das famílias. A dirigente afirmou que as visitas de monitoria realizadas pelo governo revelaram resultados encorajadores, sobretudo entre jovens que, após receberem formação técnico-profissional, conseguiram iniciar os seus próprios negócios graças ao financiamento do FIDEL. Segundo a dirigente, foi desembolsado cerca de 3 milhões de meticais, valor que permitiu financiar este ano 55 projetos de geração de renda.
2: O distrito de Makati é produtor, a nossa população encontrou resposta daquilo que procurava para transportar o seu produto, para aumentar as suas áreas de produção, para a comercialização e muito mais. Precisam de maquinarias para agricultura, irrigação, motobombas, e este projeto veio para aumentar as nossas áreas de produção.
1: Entretanto, o governo apela aos beneficiários para utilizarem os fundos de forma responsável e cumprirem com o reembolso dos valores, de modo a permitir que mais cidadãos tenham acesso ao financiamento.
2: O que queremos aconselhar é que a população faça o uso adequado deste projeto, deste valor, que é para beneficiar mais pessoas. Mas até este momento, nós estamos a visitar os beneficiários, sobretudo a nossa juventude, e temos visto resultados positivos. Visitamos jovens que estão na área da agricultura, jovens que estão na criação de frango, jovens que estão a criar suínos, jovens que são serralheiros.
1: Neves Augusto recebeu 51 mil meticais e aplicou na aquisição de máquinas para o desenvolvimento da serralharia. Efetuou o primeiro desembolso no mês passado de um total de 12 prestações.
3: Eu aqui colo pneus de carro, fogões, assadeiras, umas outras coisas. Está a me dar algum rendimento porque estou a mandar ajudar crianças, sustentar em casa, umas outras coisas. Epa, o FIDEL é muito bom para mim. Foi muito bom para mim porque levantou-me onde eu estava. Já estou no outro nível.
1: Neves Augusto, beneficiário do Fundo de Desenvolvimento Local em Makati, na província de Manica.
0: No âmbito do Diálogo Nacional Inclusivo, duas sessões de audição pública no posto administrativo de Ronde e na Vila Municipal de Catandica, no distrito de Barro e Manica, foram marcadas esta sexta-feira por apresentação de propostas de reformas moderadas dos vários pontos em debate. Detalhes desta notícia por Moisés Sela.
4: A população de Barro justifica que a implementação de reformas moderadas nos sistemas da justiça, governação, sistema fiscal, exploração de recursos minerais, entre outras áreas, vão garantir o desenvolvimento sustentável do país.
5: Vão melhorar, mas sendo da forma moderada.
6: Aqui defende-se a ideia de reforma moderada em relação aos recursos, assuntos de recursos naturais.
7: De forma moderada sobre a nossa economia. Agora, o número de população lá nos tempos do mundo e aqui, o número já é maior. A economia está a subir. Entre lá dentro, não é verdade isso dizer que não há controle. Existem depois está o governo. Mas reforma moderada e propomos a melhoria do controle e de fiscalização.
4: O chefe da equipa da Comissão Técnica do Diálogo Nacional Inclusivo, que trabalha na província de Manica, Simon Makuyana, explicou como foram sistematizados os pontos que estão a ser apresentados nesta fase de audições públicas.
6: Na parte das colunas, vocês foram dizer a nível nacional, não é a ideia da comissão, nem do judiciário, não. Vocês foram falar, estamos a devolver o que vocês disseram aqui, nós somos nós. Estão a perceber? Agora, essa ideia da comissão para vir, não, essa não é a ideia da comissão, é aquilo que nós ouvimos durante as escutações a nível nacional. Depois, este guião foi submetido às lideranças, foi presidente da República e não havia os partidos políticos. Disseram, sim, senhor, isso é que são as ideias produzidas. Vão usar essa ideia para o diálogo. Estamos a usar exatamente aquelas ideias das vossas contribuições para serem validadas.
4: Este sábado, a equipa da Comissão Técnica do Diálogo Nacional Inclusivo faz a moderação da audição pública em Ampassa, ainda no distrito de Barui.
0: A província de Manica reforça a capacidade de abastecimento de combustíveis e com a inauguração esta semana de mais um posto de venda, apesar das restrições que o país enfrenta no fornecimento do produto. Domingos Cadeado traz os contornos desta informação.
8: O governo provincial garante esforços para reduzir o impacto da escassez e assegurar o abastecimento. O secretário do Estado em Manica atribui as dificuldades no abastecimento de combustíveis ao conflito no Médio Oriente que afeta o mercado internacional. Mateus Lindon acredita que, com a coordenação entre o governo e parceiros, Manica voltará a superar a escassez de combustíveis. O governante reconheceu a redução de combustíveis em alguns pontos da província e apelou à calma e ao consumo responsável.
9: Não fica bem nós prejudicarmos o consumidor, sobretudo aqueles consumidores honestos que pronto, não têm outros meios de subsistência. Então temos que usar tanto as bombas, né, que estão, que temos

0: plataforma logística e de serviços, para além de um posto de combustível.
1: Que já oferecer 120 postos de emprego, dos quais 80 são mulheres, serão financiados para montar um carruagem onde vão limpar os carros, vão fazer higienização. Este é um processo de querer aproveitar o máximo aquilo que é o dividendo demográfico que este ponto do país oferece.
0: A infraestrutura inaugurada no posto administrativo de Messica, distrito de Manica, inclui uma loja de conveniência e estacionamento para cima de 60 caminhões.
2: No âmbito do melhoramento da capacidade de depósito de resíduos sólidos, o município de Chimoio e Manica conta desde esta sexta-feira com mais 100 contentores de lixo, uma nota trazida em antena por Dine Kassam.
3: Falando no âmbito das celebrações dos 57 anos da urbe, o edil de Chimoio, João Ferreira, disse que os contentores, ora entregues, vão permitir que os munícipes possam depositar os resíduos sólidos em locais apropriados, garantindo que a cidade continue limpa.
4: Bom, vai significar muito, porque até aqui as pessoas em alguns sítios estavam a meter lixo no chão e os contentores, os que nós temos, alguns estão um pouco danificados, portanto carecem ainda de reparação, portanto alguns desses antigos vão ser postos em reparação e depois vão ser postos outra vez em trabalho. Não podemos desprezar o que é velho, temos que garantir que cuidamos daquilo que nós temos. Portanto, vai representar muito, vai representar nós termos uma cidade cada vez mais desenvolvida, cada vez mais limpa e cumprirmos cada vez mais aquilo que é o nosso lema, que é dar uma melhor qualidade de vida a todos os nossos munícipes.
3: João Ferreira disse ainda que os 100 contentores vão ser distribuídos em 80 pontos diferentes da cidade, incluindo mercados.
4: De 100 contentores de lixo, 100 contentores novos, junto com os nossos 40 que nós tínhamos, portanto, temos 140 contentores. Temos cerca de 80 pontos de lixo, portanto, vamos ter contentores e contentores também que vão ficar suplentes. E caso apareça mais um novo sítio, portanto, iremos pôr contentores. Tem um ou outro mercado que vai ter uma coisa mista, vai ter contentores e ao mesmo tempo vamos buscar o lixo com pá carregadoras, tendo em conta a grande quantidade de lixo que é produzido num ou outro mercado, nomeadamente posso indicar um, que é o mercado 38, o mercado Francisco Manhanga, pelo grande tamanho e pela complexidade do tipo de lixo que lá tem.
3: Para além da entrega dos contentores, o presidente do município de Chimoio inaugurou várias infraestruturas, incluindo vias de acesso recentemente reabilitadas.
2: 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Já no desporto, Haroldo, ou simplesmente Cuco, conquistou esta sexta-feira a categoria MX1 da prova de motocross inserida nas celebrações dos 57 anos da cidade de Chimoio. Daniel Oliveira.
5: Numa jornada marcada por muita velocidade, técnica e disputas intensas, 27 pilotos entraram em pista, dos quais 20 provenientes da cidade da Beira e 7 de Chimoio. Cuco confirmou o favoritismo ao somar 60 pontos, relegando Lourenço Pensar para a segunda posição com 51 pontos, enquanto Suel completou o pódio com 45 pontos. Na categoria MX2, Vladson Coelho também esteve em grande plano ao vencer as baterias e terminou a competição com 60 pontos. Jonas Menetes garantiu o segundo lugar ao totalizar 51 pontos, seguido por Moisés, que fechou o pódio com 45 pontos. Entre os juniores, os aplausos foram para a jovem Nayolo Coelho, de apenas 14 anos, que demonstrou talento e maturidade ao controlar a corrida do princípio ao fim, conquistando o primeiro lugar com 60 pontos. Raimo Dada terminou na segunda posição com 51 pontos, enquanto Michaquil Omar ficou em terceiro com 45 pontos. Ao longo das mangas, o público assistiu a arranques explosivos, saltos espetaculares, curvas técnicas e ultrapassagens emocionantes num espetáculo que transformou a pista do Sports Clube de Chimoio no principal palco do desporto motorizado. Os pilotos, ouvidos no final da prova, foram unânimes em considerar a pista do Sports Clube de Chimoio como a melhor do país para a prática do motocross.
6: Cuco, foi um bocado difícil, mas consegui fazer o que todos possíveis para conseguir vencer a corrida. Muito treino, muita dedicação. Mas ginásio. Sim, para mim é a melhor pista em Moçambique.
7: É um pouco difícil, né? Mas eu já acostumei com isso. Desde 4 anos de idade, eu já estou aqui ainda e não penso em desistir. Foi um pouco difícil, né? Porque

0: só daqui, então não sou muito acostumada a essa pista, como de lá onde eu treino. Você tem que ter muito foco e determinação com isso. Eu, desde criança, já tinha esse amor por motas. Meus pais já corriam, minha família toda já corria. Então, eu tive um aproveito daí e acabei gostando. Amém.
1: Eu só queria agradecer aos meus pais, meus amigos, por todo o apoio. Mas também dizer que eu também sou mau. Foi fácil, a prova foi boa, mas já todos já sabiam o resultado também. Não, a pista é boa e grande, dá para acelerarmos bem a moto e é isso. Eu sou daqueles que diz que na reta nós conhecemos a moto, na curva o piloto. Então, para ficar em primeiro, acho que foi só quem largar, o acelerador primeiro perdeu. Sim, só isso.
2: A classificação final resultou na soma dos pontos obtidos nas três mangas, disputadas em percursos de 8, 7 e 3 voltas. No final da competição, Nabil Anif, da comissão organizadora do motocross, fez um balanço positivo do evento.
3: Eu estou vibrante, só posso dizer que estou arrepiado com isto. Todo o público que está aqui faz-nos dar mais forças de querer continuar, de querer desenvolver mais o desporto motorizado, e é isso que nós vamos fazer, é isso que nós vamos apostar. Vamos agora apostar no motocross, já estamos também a apostar no karting e vamos juntar tudo o que tem a ver com o desporto motorizado. E esperamos que no próximo mês também os pilotos de Chimoio venham também comemorar conosco. Também será o nosso dia da cidade.
2: As comemorações dos 57 anos de elevação de Chimoio à categoria de cidade prosseguem este sábado com a realização de provas de automobilismo.
4: Ouvinte, com a informação desportiva, coloca-se o ponto final desta edição do Jornal de Manique, referente a este sábado, 18 de julho de 2026. Despedem-se de si Marcos Nazário e Big V. Roberto. Saudações.
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0: 19 horas e 17 minutos. Tempo para informações de utilidade pública. Torna-se público que se aceitam propostas em cartas fechadas, devidamente assinadas pelos proponentes, até às 8 horas e 30 minutos do dia 29 de julho do corrente ano, dirigidas ao Presidente da Comissão de Avaliação e Venda de Bens Abatidos, a serem entregues no Instituto Industrial e Comercial Joaquim Marra, sítio na cidade de Chimoio, no bairro Chitambue, antiga Escola de Artes e Ofícios, que podem ser vistos durante as horas normais de expediente nos locais constantes do edital. As demais condições constam dos editais afixados na vitrina do Instituto, Governo do Distrito de Chimoio e no Serviço Distrito Provincial de Economia e Finanças, cita no edifício do Governo 1, terceiro andar, onde também estão indicados as referências e o valor de avaliação de cada bem, não devendo ser apresentada a proposta com valor inferior ao da base de licitação. A abertura das propostas será feita no local de entrega das candidaturas 30 minutos após o encerramento do concurso, isto é, às 9 horas do dia 29 de julho do corrente ano.
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0: Boa noite. 4 funcionários da Autoridade Tributária em Sofala estão sob investigação por suspeitas de fazerem parte de um esquema de contrabando de combustíveis. Diversas atividades políticas, sociais, económicas, culturais e desportivas assinalaram este sábado em todo o mundo o Dia Internacional Nelson Mandela. No desporto, França e Inglaterra disputam esta noite, a partir das 23 horas, pelo bronze no Mundial de Futebol. Destaques da presente edição do Jornal da Noite. Sidónio Pires está na sonorização e Cristina Xavier na edição e apresentação. Ótima escuta. Quatro funcionários do Gabinete Provincial da Autoridade Tributária em Sofala estão sob investigação por suspeitas de fazerem parte de um esquema de descaminho e contrabando de combustíveis. Um assunto para acompanhar dentro de instantes. Para já, o Presidente da República, Daniel Chapo, participa amanhã no culto de encerramento do Sínodo da Igreja Presbiteriana de Moçambique, que terá lugar no pavilhão do Machaquene, na cidade de Maputo. A cerimónia marca o fim dos trabalhos do órgão máximo de deliberação da Igreja Presbiteriana de Moçambique, que reuniu líderes e delegados para refletir sobre a missão da Igreja, o fortalecimento da fé cristã e o seu contributo para o desenvolvimento espiritual, moral e social do país. A presença do chefe de Estado reforça o reconhecimento do papel das confissões religiosas na promoção da unidade nacional, da reconciliação e dos valores éticos e morais na sociedade. Moçambique e a Bielorrússia reafirmam a necessidade do reforço da parceria em áreas como a mecanização agrícola, combate ao terrorismo, desenvolvimento industrial e utilização das infraestruturas portuárias moçambicanas. O compromisso foi assumido hoje em Maputo no encontro entre o Presidente da República, Daniel Chapo, e o Ministro dos Negócios Estrangeiros da Bielorrússia, Maximin Ryzhkov. Ryzhkov disse que as equipas técnicas vão se encarregar da produção de instrumentos jurídicos necessários para sustentar a implementação de projetos nas áreas de cooperação. Durante o encontro, o Ministro dos Negócios Estrangeiros da Bielorrússia entregou uma carta oficial do presidente bielorrusso Alexander Lukashenko, convidando Daniel Chapo a visitar aquele país europeu. Retomamos o assunto de destaque. 4 funcionários do Gabinete Provincial da Autoridade Tributária em Sofala estão sob investigação por suspeitas de fazerem parte de um esquema de descaminho e contrabando de combustíveis. Reporta Benícia Faiana.
1: A Procuradoria Provincial já instaurou um processo contra os funcionários em causa, supostamente ligados a uma rede baseada no Porto da Beira. O esquema funcionava a partir do Porto da Beira, onde caminhões cisterna eram declarados falsamente em trânsito para países vizinhos, mas o combustível acabava desviado e vendido ilegalmente no mercado nacional, lesando o Estado em milhões de meticais. A informação foi dada este sábado, no fim da visita do Procurador-Geral da República à província de Sofala, pelo porta-voz do dirigente Ângelo Matusse. Matusse disse que os 4 funcionários públicos, caso se prove seu envolvimento no descaminho e contrabando de combustíveis, não só deverão ser penalizados administrativamente, como também serão responsabilizados criminalmente.
2: Quando dizemos que haja processo instaurado, queremos, nessa primeira etapa, dizer que sim, foi identificado o circuito e, uma vez instaurado o processo, estamos a investigar, que é para completar a teia desenvolvida e, naturalmente, cada um vai responder na medida do seu envolvimento. O problema de contrabando de combustíveis não é só aqui em Sofala. Aqui em Sofala deve ser, se calhar, o local de alguma maior incidência, se calhar porque, pronto, temos este corredor e, se calhar, temos muito mais situações dessas por outras razões. A detenção de certos funcionários da Autoridade Tributária, de alguma forma, está ligada a este problema.
1: Ainda sobre a visita à Sofala, a Procuradoria-Geral constatou superlotação das cadeias, tendo o cenário mais crítico registrado na cadeia provincial de Sofala. O estabelecimento alberga atualmente 1.500 reclusos, apesar de ter capacidade real para apenas 120 pessoas.
2: Nós estamos neste país, conhecemos o país, sabemos quais são as dificuldades do país, acreditamos que dentro dessas dificuldades e dentro das prioridades que forem definidas, a construção de penitenciárias também vai caber. E um dia vamos ter penitenciárias novas, como aliás já começamos a ter um e outro num outro lugar.
1: Procurador-Geral Adjunto Ângelo Matusse, da cidade da Beira, Benícia Faiani.
0: Quatro funcionários da Autoridade Tributária em Sofala estão sob investigação por suspeitas de fazerem parte de um esquema de contrabando de combustíveis. O Governo Provincial de Tete quer maximizar a utilização das linhas de Sena e de Nacala para a dinamização da economia local. Ignacio Camay.
3: Em Tete, as autoridades pretendem potenciar o sistema ferroviário como um dos principais pilares para aumentar o volume de exportações, reduzir os custos logísticos e reforçar a competitividade da economia provincial. A estratégia passa por maximizar a utilização da linha de Sena e do corredor logístico de Nacala, infraestruturas consideradas fundamentais para o escoamento da produção destinada aos mercados nacional, regional e internacional. A perspectiva foi apresentada pelo governador da província de Tete, Domingos Viola. Segundo Domingos Viola, a localização estratégica da província e a sua ligação aos principais corredores ferroviários do país constituem uma vantagem competitiva para atrair investimentos nos setores da agricultura, mineração, indústria transformadora e logística. Viola explicou que estas ferrovias facilitam igualmente o comércio com países vizinhos como o Malawi, além de reforçar a integração económica com as províncias de Sofala, Niassa e Nampula.
4: Podemos exportar bens e serviços para o Malawi, Zâmbia e Zimbábue. A partir de Tete, nós podemos ter portos secos, porque Tete é uma única província do país que faz ligação ferroviária com dois portos. As outras províncias, eu não as conheço bem, mas muitas podem ter duas linhas que ligam o mesmo porto. Mas nós temos duas linhas que ligam dois portos diferentes. Então, essa é uma posição. E nós, construindo um porto seco em Tete, vamos desgastar menos as nossas estradas. Porque a mercadoria, em vez de sair da Beira, percorrer 600 km até aqui, e depois fazer os restantes para entrar no Interland, pode sair de Matise para Zimbábue e perto.
3: Governador de Tete, Domingos Viola, e a perspectiva do crescimento nas áreas de transporte e serviços de apoio, com vista a fortalecer as cadeias de valor da agricultura, da mineração e da indústria. Os corredores ferroviários constituem um dos fatores decisivos para posicionar Tete como um centro logístico e econômico de referência em Moçambique, aproveitando a sua localização geográfica. Ignacio Gamay, cidade de Tete.
0: Governo Provincial de Tete quer maximizar a utilização das linhas de Sena e de Nacala para a dinamização da economia local e os projetos financiados pelo Fundo de Desenvolvimento Económico Local no distrito de Doa, em Tete, também estão a contribuir para o efeito, como a seguir reporta Adriano Bituana.
5: Já são visíveis os resultados dos projetos financiados pelo Fundo de Desenvolvimento Econômico Local no distrito de Doa, na província de Tete. As bancas que por algum motivo estavam fechadas reabriram, a venda de hortícolas e de outros produtos, sobretudo alimentares, conheceram outra dinâmica. Segundo o administrador de Doa, o seu executivo está a monitorar todos os projetos para que, em tempo recorde, os mutuários possam reembolsar os valores para beneficiar a mais interessados. Adam Manonga falou à Rádio Moçambique de alguns resultados considerados de positivos fruto do Fundo de Desenvolvimento Econômico Local.
6: Estamos a ver, a nível do nosso distrito, uma economia circular. Estamos a ver que os jovens estão a conseguir fazer dinheiro através dos seus projetos. Se prestou atenção, desde Chazia para cá, nós financiamos a maior parte das bancas que estão a exercer comércio ao longo da estrada N322. E são bancas que outrora estavam entre aspas, adormecidas, porque não tinham algum capital para impulsionar esse seu negócio. E nós achamos que a economia está a desenvolver, a economia do nosso distrito, na medida em que os projetos relacionados com o fidelo dos nossos jovens e mulheres estão a ser executados da melhor forma possível.
5: Administrador de Doa Entete, Adam Manonga, falando dos resultados da aplicação do Fundo de Desenvolvimento Econômico Local, refere-se que em Doa, no ano passado, foram financiados, no âmbito do Fidel, 97 projetos, a maior parte dos quais dedicam-se à venda a retalho de diversos produtos, comercialização de excedentes agrícolas, de animais, de produção de hortícolas, entre outros. Da cidade de Tete, Adriano Bikiwan.
0: 19:41 na província de Nampula, a Visão Mundial está a desenvolver um trabalho de consciencialização às mulheres e figuras influentes sobre os métodos de avaliação nutricional em crianças e gestantes. Reporta Albano Xavier.
7: Líderes comunitários e religiosos e as comunidades dos distritos de Merpula e Rapali na província de Nampula estão a ser aconselhados a apostar nas técnicas de avaliação nutricional das suas crianças para serem submetidas a um tratamento mais especializado. O gestor de programas da Visão Mundial nos distritos de Rapal e Morupula, João Bobotella, disse que o organismo está igualmente a consciencializar as mulheres em idade fértil, grávidas e latente, pelo rastreio da má nutrição e adesão às maternidades para realizar partos seguros. João Bobotella referiu ainda que, além destas ações, a Visão Mundial apoia na promoção das brigadas móveis para que as unidades sanitárias possam alcançar as comunidades que se encontram nas zonas longínquas.
8: Quando as crianças são identificadas como numa fase mais crítica, quando a fita é vermelha, a fita de chamam de MOAC, é o perímetro braquial, portanto eles sabem referir a criança à unidade sanitária para tratamento mais especializado. Mas quando está nos níveis de nutrição que dá para corrigir a nível da comunidade, os comitês já sabem como fazer. E não só, eles fazem demonstrações às famílias. Muitas famílias recebem a capacitação, né, e sabem quais são as misturas ótimas para que a criança possa crescer saudável. Então estamos a trabalhar nisso. Não só, temos um outro modelo. Nesse modelo, a nível de nutrição, chamamos de desvio positivo. Mas temos um outro modelo que também estamos a usar, um modelo que chamamos TTC, aconselhamento atempado à mulher grávida. Toda mulher, a partir dessa, intervimos até no aconselhamento à mulher em idade fértil, à mulher grávida, à mulher lactante. Também capacitamos com o que é que deve comer uma mulher grávida, quais são os preparativos que deve ter.
7: Gestor de programas da Visão Mundial nos distritos de Rapal e Morupula, João Bobotella, e as atividades desenvolvidas nas comunidades dos distritos de Morupula e Rapal para o combate à desnutrição no seio das crianças. Albano Xavier, em Nampula.
0: Albano Xavier, a partir de Nampula, uma província que está a registrar atualmente um número cada vez maior de mulheres a serem submetidas a cirurgias de emergência devido à gravidez ectópica. O facto preocupa o corpo médico, que já chama a situação de epidémica. Reporta Hermínia Francisco.
1: A implantação da gravidez fora da cavidade uterina é, segundo especialistas, causada por cicatrizes na tuba uterina provocada por infecções não tratadas. O médico ginecobstetra e diretor do Departamento de Ginecologia e Obstetrícia no Hospital Central de Nampula, Denis Viegas, revelou em entrevista à nossa reportagem que a maior unidade sanitária da região norte do país chega a operar no mês perto de 100 mulheres com gravidez fora do útero.
9: Por dia operamos 3 a 4 ectópicas. Traduz que há muita doença sexualmente transmitida que não está a ser tratada. Traduz que está a haver muita promiscuidade sexual. Traduz que há muita gente que não está a usar preservativo. Então, Nampula tem quase uma epidemia de ectópicas. É a principal causa de cirurgias de urgência.
1: Entretanto, alerta para casos preocupantes no futuro se a sociedade não mudar de comportamento.
9: Do mesmo jeito que nós nos prevenimos contra o HIV, do mesmo jeito que nós nos prevenimos contra as ITS, se nós usarmos preservativo, se nós evitarmos múltiplos parceiros, vamos ter menos ectópicos, vamos ter menos corrimentos, vamos ter menos doenças inflamatórias pélvicas, vamos ter menos HIV, vamos ter menos cancro do colo do útero, porque também cancro do colo do útero é de transmissão sexual.
1: Recomendação do médico ginecobstetra Denis Viegas à volta da gravidez fora da cavidade uterina, um problema que constitui preocupação do Hospital Central de Nampula. De onde vos falou? Hermínia Francisco.
0: de Nampula em Inhambane, concretamente em Funhalouro, onde residentes daquele distrito congratulam o governo pela alocação de veículos mistos destinados a facilitar a mobilidade de pessoas e bens. São residentes ouvidos por Efraim Mastela.
10: A chegada dos novos meios adequados às características da região é recebida com um sentimento de alívio e satisfação pela população que há muito enfrentava sérias dificuldades de ligação à sede distrital devido à escassez do transporte público. Sublinham que os meios chegam em boa hora e oferecem maior conforto face às alternativas habituais, sobretudo no acesso às zonas mais recônditas. Atualmente, as vias de acesso do distrito de Funhalouro apresentam deficiências e tornam-se quase intransitáveis na época chuvosa. Consideram que, além de encurtarem distâncias, os novos veículos mistos vão impulsionar a economia local, dinamizando as trocas comerciais e escoamento da produção agrícola, com particular destaque para a castanha de caju.
11: Odete e Roberto Mateus são de extrema importância, porque vão ajudar quando haver muita chuva e para transporte de bens, até mesmo de pessoas, vai mesmo servir para uma boa causa.
12: E respondo pelo nome de Anísio Simeão Djembe, que esses meios vêm para ajudar. Os produtores não têm conseguido trazer seus produtos cá à sede da vila, mas com estes meios vão trazer seus produtos sem problemas. Esses meios também vão ajudar a população a deslocar-se. Quando chega a época chuvosa, Funhalouro passa-se mal. Só daqui para Massinga é difícil.
10: O administrador do distrito de Funhalouro, Valdemiro da Georgina, afirma que o principal objetivo é servir bem a população e avança que já foi definido um modelo de gestão para garantir a manutenção regular dos veículos mistos.
13: Estarão sob gestão de operadores privados, mas sob monitoria constante do governo do distrito, para garantir a sua durabilidade. Estes transportes mistos vêm exatamente para resolver esta necessidade que temos. Neste momento assistimos a população a ser misturada nos transportes com as suas bagagens e até com animais de pequeno porte.
10: Com a introdução destes dois veículos mistos, Funhalouro dá um passo importante na melhoria da mobilidade, beneficiando diretamente a população das zonas recônditas, com destaque para as localidades de Tsenane e Kupo. Dinhamban, Efraim Macitela.
0: Na atualidade internacional, uma instalação petrolífera do Kuwait sofreu hoje perdas materiais graves num ataque do Irão no âmbito do confronto militar com os Estados Unidos. A Companhia Petrolífera Nacional do Kuwait informou numa nota que os feridos receberam assistência médica e o local foi evacuado. Ainda no estrangeiro, diversas atividades políticas, sociais, económicas, culturais e desportivas assinalaram este sábado em todo o mundo o Dia Internacional Nelson Mandela. A data foi instituída pelas Nações Unidas para homenagear o nascimento do líder sul-africano em 1918 e o seu legado histórico na luta contra o apartheid, na promoção da igualdade racial e na defesa dos direitos humanos. A informação é nos trazida pelo correspondente da Rádio Moçambique na África do Sul, Eduardo Figurão.
14: Na África do Sul, para homenagear o legado do primeiro presidente democraticamente eleito do país, os cidadãos são instados a dedicar 67 minutos do seu tempo a ajudar o próximo. A dedicação de 67 minutos simboliza cada um dos 67 anos que Nelson Mandela devotou à luta pelos direitos humanos, à igualdade racial e à justiça social. A tradição convida as pessoas a ceder essa mesma fração de tempo para realizar boas ações em prol das comunidades. É neste quadro que o presidente sul-africano Cyril Ramaphosa inaugurou uma estação de tratamento de água em Hammanskraal, na província de Gauteng, que fornece 50 milhões de litros de água por dia aos residentes carenciados da região. Esta iniciativa faz parte de um projeto nacional que visa alargar o acesso à água potável e segura nas províncias de Gauteng, KwaZulu-Natal e Cabo Oriental.
15: This very special day
14: Este é um dia muito especial. O 18 de julho é reconhecido internacionalmente como o Dia de Nelson Mandela. Pessoas de todo o mundo estão a celebrar, a homenagear ou a realizar boas ações neste dia 18, em memória de Nelson Mandela, o pai da nossa nação. Por isso, estamos muito felizes por ter tantas pessoas que dedicaram o seu tempo para estar aqui e passar 67 minutos conosco. E para honrar Nelson Mandela, Ramaphosa garantiu que o governo sul-africano continuará a investir na educação, na saúde, na proteção social e na criação de emprego. No plano macroeconômico, o presidente destacou que a África do Sul trabalha com parceiros globais para criar um painel internacional sobre a desigualdade, com o objetivo de monitorizar e reverter o atual cenário. Em Nova Iorque e Londres, também estão previstas atividades de relevo para assinalar a data. Nelson Mandela nasceu a 18 de julho de 1918 na pequena vila de Nzevo, na região do Cabo Oriental, na África do Sul. Rádio Moçambique, Eduardo Figurão, Joanesburgo.
0: De regresso ao país, a delegação da Comissão Técnica para o Diálogo Nacional Inclusivo, que trabalha no NIASA, enaltece o envolvimento da população nas audições públicas que terminaram este sábado naquela província. Jornalista Mércio João.
15: João Jass, integrante da COT no NIASA, que falava em Metangula, no distrito de Lago, último ponto do processo nesta província, disse ter sido fundamental a participação da população na escolha dos cenários que vão definir o rumo e a robustez do processo de desenvolvimento de Moçambique. João Jass acredita que a partir deste processo, os moçambicanos reafirmaram a sua união e o compromisso de pacificação efetiva do país. Durante um período de 18 dias, a equipa da Comissão Técnica realizou sessões de audição pública em 16 distritos e 6 postos administrativos, onde o cenário de transformação nacional votado foi de reformas moderadas.
16: A opinião da população da província de Nizam faz parte deste país e vai se tomar em conta. E acreditamos que essas opiniões vão contribuir para a mudança de atitude, a mudança de comportamento dos nossos governantes e também a mudança da forma como nós queremos desenvolver o país. Porque a luta aqui é desenvolver o país, manter a paz, garantir a estabilidade política e o fortalecimento da democracia multipartidária. Esse é o desafio que o país tem.
15: Entretanto, no distrito de Lago, último ponto desta etapa na província, a população defendeu alterações moderadas do pacote legislativo e administrativo nacional.
17: As coisas não vêm do dia para o outro. De facto, podem empreender esforços. E estamos aqui todos para resolver as questões que nos padecem.
18: Estão introduzindo o voto eletrônico, significa que estaremos a excluir uma outra parte da população a não votar. Talvez o processo de recenseamento eleitoral deve ser extinguido e apenas validar o documento de identificação. Vai ser uma modernização boa, porque, de fato, os problemas eleitorais começam no processo de recenseamento. Temos que ter mudanças moderadas, não radicais.
15: Participantes de audição pública do Diálogo Nacional Inclusivo no distrito de Lago, no NIASA, de onde vos falou Mércio João.
0: E participantes do Diálogo Nacional Inclusivo no distrito do Limpopo, em Gaza, defendem a eleição do primeiro-ministro e de titulares dos órgãos de justiça. Francisco Nelson.
19: Estes participantes do Diálogo Nacional Inclusivo sugerem ainda a redução do tempo de divulgação dos resultados eleitorais, que no seu entender tem estado a levantar muitas dúvidas e a causar contenciosos no pós-eleitoral. Falando esta sexta-feira em Chicumbane, distrito de Limpopo, em mais uma sessão de auscultação pública, os participantes referem que as reformas no Estado são fundamentais para a paz efetiva no país.
20: Precisamos de um país sempre socialista. Porque, por exemplo, até hoje não percebemos qual é o papel fundamental do primeiro-ministro. Precisamos atribuirmos poderes ao primeiro-ministro. Sentirmos que o primeiro-ministro ele tem este poder. Como vemos em Portugal, por exemplo, que a nossa questão até espelha-se um pouco à questão portuguesa. Aliás, é por isso que somos excelentes portugueses. Então, precisamos ir a este encontro. O presidente da República tem o seu papel e o primeiro-ministro também tem o seu papel.
21: Algumas coisas deviam ser desconcentradas ao Presidente da República. Okay. Por exemplo, a nomeação do Procurador-Geral da República. não devia ser da competência do Presidente da República.
19: Por seu turno, o coordenador da Comissão Técnica do Diálogo Inclusivo em Gaza, Alberto Macia, destaca a abertura dos participantes no atinente às contribuições.
2: Agradecemos pela presença, pela participação nas decisões deste país. Em gesto de considerações finais, diria, as auscultações do Diálogo Nacional Inclusivo revelaram amplo consenso nacional sobre a necessidade de reformas estruturais em diferentes áreas da vida política, econômica, administrativa e social do país.
19: Coordenador da Comissão Técnica do Diálogo Inclusivo em Gaza, Alberto Macia, destacando as contribuições dos participantes esta sexta-feira no distrito de Limpopo. Os trabalhos de auscultação pública continuam na próxima segunda-feira no distrito de Mandiakaze.
4: Francisco Nelson, em Xaxai.
0: No distrito de Luapo, província da Zambésia, participantes da audição pública defendem reformas que contribuam para a manutenção da paz e estabilidade sociopolítica no país. Salim Tepa.
22: Participantes da audição no âmbito do Diálogo Nacional Inclusivo no distrito de Luapo, sul da província da Zambésia, exigem reformas profundas nas forças de defesa e segurança. Os participantes sustentam que reformas profundas são essenciais para a manutenção da paz e estabilidade do país.
23: Meu nome é Carissa Dino Maliwa. Sem defesa, não há segurança. E onde não há paz, não há investimento e não há desenvolvimento. Seria necessário treinar os nossos militares a vários níveis para estarem em condições de responder às ameaças externas, assim como internas. Dar um salário justo aos militares. O juramento de um militar é vida ou morte, para garantir a soberania do próprio Estado. O outro assunto é que é necessário criar instituições de informação, segurança interna credíveis e apartidários, que não pertencem a nenhum partido, do nosso território.
22: Por seu turno, Isaac Miquitais, outro participante da audição pública em Luabo, aponta a necessidade de melhoria na interação entre as forças de defesa e segurança e as comunidades locais.
24: Alguns aspectos devem ser melhorados, como melhoria das condições de trabalho dos homens da defesa e segurança, e assim como promover a colaboração entre os homens da defesa e assim como a população.
22: A audição pública no âmbito do Diálogo Nacional Inclusivo na província da Zambésia prossegue na segunda-feira no distrito da Maganja da Costa. Climane, Salimu Tepa.
0: Da Política, Cultura com a Informação, segundo a qual o Distrito da Manhissa acolheu este sábado a 5ª edição do Festival Provincial de Xugubo, evento que juntou 14 grupos praticantes desta dança tradicional, oriundos dos 8 distritos de Maputo. O momento serviu para a exaltação da cultura moçambicana, tal como reporta Jufita Ngofo.
25: O governador da província de Maputo destaca a cultura como instrumento indispensável para a promoção da paz e coesão social. Manuel Tulo considera que através das diferentes manifestações, hábitos e costumes, a cultura posiciona-se como um agente promotor do bem-estar e identidade moçambicana.
26: Nós entendemos que o povo, para além da promoção da cultura, pode servir de um instrumento de coesão nacional. Um instrumento de promoção de alguma atividade econômica, como é o caso do turismo. Então estamos aqui hoje com pessoas que vieram de diferentes lugares, estão aqui a fazer turismo, e isso tem as suas vantagens do ponto de vista econômico também, porque vamos ter aqui pessoas que estão a vender, não é? Estão a vender seus produtos, hoje poderão ter um encaixe um pouco acima daquilo que tem sido normal. Portanto, é isso que estamos a fazer, promovemos a nossa coesão, a nossa unidade como um país, como uma província.
25: Os representantes dos grupos de Xugubo, da Matola e Matutuim consideram o festival uma oportunidade de troca de experiências entre os grupos praticantes desta expressão.
0: No desporto, França e Inglaterra disputam esta noite a partir das 23 horas pelo bronze no Mundial de Futebol. É o jogo da consolação para as duas seleções que tinham como objetivo a conquista do título. A final joga-se amanhã entre a Espanha e a Inglaterra a partir das 21 horas, referência horária de Moçambique. o tempo. A cidade de Tete poderá registrar amanhã 32 graus centígrados de temperatura máxima, seguida por Xai-Xai e Beira com 30 graus, Maputo e Climane 29, Nampula e Pemba 28, Inhambane, Vilanculi e Chimoio 27, e Lixinga poderá chegar aos 23 graus centígrados de temperatura máxima. Deste modo, colocamos ponto final ao Jornal da Noite. Obrigada pela preferência. Sidónio Pires esteve na sonorização e Cristina Xavier na edição e apresentação. Boa noite.
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3: Precisamente 20 horas em Moçambique. Estimado 20, a sua especial atenção ao programa juvenil que se segue.
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0: amigo ouvinte, boa noite. Espero que já estejas pronto para mais uma vez conectar-se com o melhor programa da juventude de Manica. Sim, este é o Antena Juvenil, programa que todos os sábados entra em tua casa para fazer acontecer a festa. Então, fique pronto porque a edição de hoje traz para ti o melhor do entretenimento jovem. Não é isso, Sérgio?
1: É mesmo isso, Luísa. Foi. Olá, amigo ouvinte. Como já sabe, está a começar o melhor programa de juventude do país, que todos os sábados, quando forem 20 horas, os jovens já sabem onde devem estar e o que escutar nessa hora. Hoje o programa promete te deixar super animadíssimo.
0: Exatamente, não duvides, amigo ouvinte. Todos os sábados o programa vem para cumprir esta promessa, então não deixes o programa só para ti. Informa toda a tua malta por estarem também a par do melhor da juventude de Manica. Amigo ouvinte, não somos os melhores,
1: mas

Sérgio, Cher e Luísa Foi estão na apresentação e estamos a contar com a coordenação e realização de Júnior Completo.

0: O programa está só a começar. Como sempre, vai ser repleto de tudo que o amigo ouvinte gosta. Nesta edição, teremos o prazer de receber o artista Osvaldo de Mose, que participará do programa através da rubrica Artista na Área, onde teremos um momento de bate-papo sobre a sua carreira musical. Então, fique ligado, amigo ouvinte, para não perderes a conversa interessante que vamos ter ao decorrer do programa com o artista Osvaldo de Mose.
1: É isso mesmo, o programa mais emocionante e animado da malta jovem que tu podes escutar está só a começar, não troca de canal. Como sempre, farão-nos companhia as nossas rubricas Foco, Iniciativa, Ação, Jovem Antenado, Novidades da Semana e Artista na Área. São as rubricas preparadas especialmente para ti. E não deixamos de lado a melhor da música moçambicana.
0: Tanta coisa, amigo ouvinte. Duvido que vais querer perder. Chama aí o teu amigo para se juntar. Ninguém deve perder esta festa tão linda. Tudo isso e muito mais só aqui na Antena Juvenil. Agradecemos imenso à Rádio Moçambique por este espaço que nos deixa bem próximos de ti, pois é a nossa paixão e nós amamos estar aqui a comunicar e a falar contigo, amigo ouvinte. Para apimentar ainda mais a nossa noite, é preciso o melhor que os nossos artistas têm para oferecer. Vamos escutar uma boa música 100% moçambicana. DJ, solta o som na caixa.
1: Porque os nossos ouvidos gostam de boas coisas.
2: É uma urubuça. Pander, Maru Flow.

0: E amigo ouvinte, saiba que estás na estação certa, no programa certo e na companhia certa. Não troque mesmo de canal, porque o programa de hoje promete e muito. E nós somos testemunhas certas e confirmamos isso.
1: Estaremos juntos até bem perto das 21 horas. Informa a tua malta, amigo ouvinte, para se juntarem, estarem ligados à Antena Juvenil da cidade de Chimoio. Pode sintonizar a partir de 96.6 MHz para a cidade de Manica, 89.2 MHz e para Espungabeira e Mussuris, 89.5 MHz.
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0: 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Não se faz rádio sem escutar esta estação, que é a melhor do nosso belo país.
1: É verdade, Sérgio. Mais uma vez, estendemos o nosso agradecimento por esta casa mãe que permite-nos estar mais próximos de ti, amigo ouvinte. E um outro agradecimento especial vai para ti, pois és muito especial para nós e é um prazer fazer-te companhia todos os sábados.

0: Maíta Bassa, por estares ligado a nós. Agora vamos à nossa primeira rubrica, onde vamos acompanhar a conversa com um jovem da cidade de Chimoio, que através da sua mentalidade de superar as barreiras impostas pela vida, decidiu ingressar no mundo do empreendedorismo com força que todos nós precisamos para seguir esses passos.
1: Pois é, Sérgio, um jovem que seguiu de forma independente, mas numa primeira fase, claramente que vamos precisar de um apoio dos próximos. Depois disso, seremos desmamentados para mostrarmos que também somos capazes. E jovens com foco, iniciativa, ação, ajudam a empregar os outros jovens. Já a seguir, a rubrica.

0: Boa noite, colegas no estúdio. Olá, amigo ouvinte. Na rubrica Foco, Iniciativa, Ação de hoje, temos o prazer de conversar com um jovem da cidade de Chimoio que dedica-se à venda de pães. Olá, apresente-se para o amigo ouvinte.
1: Boa noite, eu chamo-me Horácio. Eu faço um negócio, como dizem, né? Um badimburgue, como dizem, como que as pessoas adotaram o nome. E faço um negócio cá na escola 7 de abril. E dizer que não tem sido um negócio tão fácil assim, mas dá para correr de acordo com aquilo que eu tenho. E juntamente com os colegas aqui que estão me ajudando, né? Tenho umas colegas que estão aí, me facilitam também no trabalho. E dizer que não tem sido fácil, mas já dá para fazer qualquer coisa no negócio.
0: Há quanto tempo estás nesta atividade?

0: cidade.
1: Já estou há 3 semanas, mas já estou a empreender mais, porque antes já tenho alguém que trabalha comigo, já tenho alguém que está aí a me ajudar, né?
0: Tu é que tens despagado?
1: Sim, sim, sim. Eu tenho dado eles uma comissão, né, do trabalho que eles têm feito durante o dia, porque eu, nas manhãs, eu saio para o instituto. Então, volto, e quando volto, eles têm tentado aqui a fazer esse todo o trabalho e eu depois oriento qualquer coisa.
0: Falando em instituto, consegues pagar alguma conta com o que ganhas aqui?
1: Dizer que, pelo que eu ganho aqui, tem me facilitado umas vezes ou outras nos momentos de passagem, né? Porque eu tenho estudado lá na cidade, então tenho usado para passagem e algumas necessidades básicas meus como jovem, né? Minhas necessidades, aliás, como jovem. Então, tenho suprido. Não sendo, tipo, completamente alguma coisa, porque eu sou dado mesada, então aquilo eu rendo para a escola, o restante aquilo eu faço minhas coisas.
0: Quanto ao espaço em que vendes, tens pago?
1: Quanto ao espaço, vamos dizer que não pago e pago ao mesmo tempo, porque esses que varem aqui, então, vêm e me cobram 5 meticais diário e município 15 meticais, total de 20 meticais, e a escola também, tenho algumas coisas, simplesmente, só isso.
0: Quais são os ingredientes ou o que usas no teu pão? O que colocas no pão? E quanto fazes?
1: De momento, já que estou na fase de iniciativa, né? Eu tenho feito com um preço um pouco mais baixo para que eu possa satisfazer os meus alunos aqui, né? Porque eu sei dizer que eles, passando aqui, eles dizem que são estudantes, então podem não ter aquilo que é preciso. Então eu tenho feito 25 meticais, que coloco lá, faço lá completo, né? Faço 25 meticais, que encontra-se lá dentro do patimburgue, o pão, e bagia, batata, tomate salsa e maionese.
0: Acredito que o patimburgue seja muito bom.
1: Dizer que muita gente tinha elogiado, né? Dizer que essa receita mesmo aqui é para boss, antes me chamam de boss, essa receita aqui boss veio nos facilitar muito, porque antes nós tínhamos que caminhar até lá e lá pagava um pouco mais caro, 50. Então aqui veio mesmo com um preço acessível. Então isso demonstra que não foi só dizer que eu decidi, tipo, simplesmente, aliás, sou simplesmente algo que eu estou a fazer, mas também vi também facilitar também estudantes que cá se encontram, né?
0: Mas essa ideia brilhante saiu mesmo da tua mente ou foi por influência de alguém?
1: É a ideia mesmo. Dizer que eu tive um amigo, né, lá na beira, que aquele meu amigo aí foi alguém que sempre, ele me ensinou a ser homem batalhador, tá vendo? Ele sempre foi aquela pessoa que eu me apeguei muito a ele e me inspirava muito a ele. Eu mesmo tendo alguém que me dava algo, me dava sustento, mas eu sempre queria buscar mais nele. Então ele fez um negócio tipo esse, numa escola lá na beira. Então chegou um tempo que ele parou e até aquele negócio lhe sustentou ao ponto dele conseguir emprego. Talvez teve que pagar uma vaga, então conseguiu trabalhar através desse mesmo negócio. Então uma vez eu parei, porque tanto eu só estava a estudar, e não tinha nada a fazer, eu simplesmente só gastava. Então eu tive uma ideia quase essa, brilhante, né? Que tal se eu for a empreender numa dessas escolas para ver se o que eu posso fazer, tá vendo? Além de eu soltar aí para a escola, voltar, sentar, não tem nada a fazer, então deixa lá empreender qualquer coisa, para ver se eu posso ficar parado e ter qualquer recompensa durante o dia.
0: E qual é a mensagem que deixas pro amigo ouvinte? Porque existem alguns jovens que podem estar na mesma ou na pior que tu, mas não fazem nada. Qual é a mensagem que deixas?
1: A mensagem que eu entrego, o que eu deixo para o jovem, né, é de dizer que, para os jovens hoje em dia, tem sido muito difícil ter esse tipo de negócio, né? Tem aquilo de receio, vergonha. Nessa vida, se você quer aprender a ser alguém, aprenda a ser corajoso. Espírito de pobreza só está em alguém que tem receio, vergonha, que tem preguiça. Mesmo que seja algo pouco ou pequeno, você tem de dar o seu melhor para ver o que pode alcançar. Hoje em dia, eu digo assim para os jovens que é melhor procurar algo a empreender, qualquer negócio que seja, mesmo que seja um negócio pequeno. Mas tenta fazer qualquer coisa que, por intermédio daquela coisa, você possa se sentir seguro que não, eu estou a fazer algo. Porque se nós formos olhar aqui em Moçambique, as coisas estão difíceis.
0: Deixa o teu número para alguém, para os que quiserem aprender contigo.
1: Para quem quiser aprender comigo, eu só vou deixar aí o número 86-47-14-231.
0: Amigo ouvinte, sigamos o exemplo dele. Nem tudo começa de cima. Há coisas que começam de um jeito muito, muito difícil que nem podemos imaginar o dia do amanhã. Mas com força e coragem, podemos chegar longe. Assim foi o Foco Iniciativa Ação de hoje, apresentado por Felizarda Luiz.

0: programa que se pode escutar em todas as noites de sábado. Olha, amigo ouvinte, a juventude sempre será o espelho para os mais novos. Então, é bom saber que há jovens que inspiram os mais novos através de boas práticas no meio da nossa sociedade. Ser bem visto gera boas oportunidades.
1: É mesmo, Sérgio. Amigo ouvinte, pense nisso. Algumas portas abrem-se por conta do comportamento que adotamos no nosso dia a dia. E como diria o sábio, o teu comportamento conta, amigo. Vem lá o que fazes. Ninguém nasceu assim. E outra coisa que não nos devemos esquecer é a máxima que circula por aí. Diz-me com quem tu andas e eu direi quem tu és. Tudo isso conta.
0: Olha, Luísa, parecem palavras simples, mas fazem muita diferença na vida de um jovem. Jovem disciplinado.
1: É verdade, Sérgio, até porque dizem que jovem não é simplesmente o futuro, jovem é agora, jovem é o presente do planeta e do mundo.
0: Melhor programa que este
1: só existe fora do planeta
0: Terra.

0: Amigo ouvinte, uma das nossas missões é mostrar a diversidade de opiniões e juntos conectá-las e fazer delas uma só. É a rubrica Jovem Antenado, que tem a missão de colher várias opiniões dos amigos interlocutores.
1: É isso mesmo, saímos às ruas e interpelamos alguns jovens com a nossa questão do dia. O que tu fazes quando te falta vontade de cumprir com tarefas ou por outra? O que te motiva a continuar?
0: Com esta questão, queremos saber dos nossos amigos o que estão por detrás da sua motivação. Vamos ouvir as opiniões já a seguir com Osil Bernardo.

0: Tanora, Tanora, Tanora.
1: Olá, amigo ouvinte na rubrica Jovem Antenado. Estamos aqui nas ruas da cidade de Chimoio, onde vamos interpelar alguns amigos para ouvir as suas opiniões sobre a seguinte questão. O que tu fazes quando te falta vontade de cumprir uma tarefa ou por outra? O que te motiva a continuar?
2: Marcos dos Santos.
1: Marcos dos Santos, o que te motiva a continuar quando está sem vontade de cumprir uma tarefa?
2: O propósito, talvez onde eu vou chegar também com a coisa e o objetivo, né?
3: Chamo-me Doia.
1: Doia, o que fazes quando te falta vontade de cumprir uma tarefa ou por outra? O que te motiva a continuar?
3: Bem, o que me motiva é que sei que isso pode me beneficiar, assim como no presente também, como no futuro.
4: Edson.
1: Edson, o que tu fazes quando estás sem vontade de cumprir uma tarefa ou o que te motiva a continuar?
5: Que me motiva é meu pai.
6: Larissa.
1: Larissa, o que tu fazes quando te falta vontade de cumprir uma tarefa ou por outra? O que te motiva a continuar?
6: É a vontade que eu tenho de não desistir, porque sei que um dia irá me beneficiar.
7: Mamada, bro.
1: O que tu fazes quando te falta vontade de cumprir uma tarefa ou por outra? O que te motiva a continuar?
7: O que me motiva a continuar é o sonho de eu concretizar aquilo que eu quero. E também minha família, meus amigos me motivam muito.
8: Nárcia, o benefício que a tarefa pode vir a me dar ou acho que o estado pessoal também pode me ajudar, sabe?
9: Acho que o que me motiva é saber que essa tarefa pode trazer benefícios para mim.
10: Osvaldo, de Gilda. E algumas vezes eu procuro distração, tipo ler memes ou fabricar mais memes. Porque eu sou humorista, então minha obrigação é ir atrás de conteúdos.

0: Estas foram as opiniões dos nossos amigos jovens. Inspirar os outros a serem melhores é a essência de ser jovem. Mas atenção, devemos inspirar as coisas boas e não as más. Amigo ouvinte, ouvimos as opiniões diferentes, mas e a tua? Esperamos pela tua resposta na nossa caixa. O que tu fazes quando te falta vontade de cumprir com tarefa? Ou por outra, o que te motiva a continuar?
1: Para responder, é muito simples. Podes anotar aí o número 84170872. Repito, 84170872. Não te esqueças na mensagem de deixar ficar o teu nome e de onde nos acompanha. E se é de Chimoio,
0: Manica,
1: Vanduzi,
0: Sussunenga, Espungabeira,
1: Gondola, Makati,
0: Tambara, Mocosa,
1: ou em qualquer outro lugar da nossa bela província. Queremos saber.
0: Ah, sim, queremos saber de onde tu nos escutas e onde é que a nossa voz chega. Já agora, Sérgio, enquanto o amigo ouvinte vai digitar a mensagem, gostaria de saber de ti. O que tu fazes quando te falta vontade para cumprir com tarefas?
1: Esta é uma questão retórica. Uma das coisas que eu faço é olhar primeiro para a importância daquela atividade que eu estou aí a fazer. Porque há certas atividades, se formos a deixar para depois, podemos vir a nos prejudicar. Isso não é agradável. Este é um dos primeiros passos que eu faço. É olhar para a grandeza daquela atividade. Por exemplo, quando são as tarefas escolares, não podemos deixar para depois. Devemos deixar para depois, sei que amanhã não seremos exigidos. Caso contrário, devemos pensar nisso, a grandeza e o seu impacto.
0: É mesmo.
1: Assim sucessivamente.
0: Então, aí ficou a dica do Sérgio. Vejo que olha mais para a disciplina em relação à própria motivação, Sérgio.
1: Por aí, o melhor da música moçambicana é só aqui no melhor programa de juventude de Manica. Então, amigo, prepare a tua audição, porque vamos a mais uma paragem musical neste programa. Acompanhar o nosso produto local da província de Manica, Walter Easy, canta para nós a sua música intitulada Atitude.
0: Música nova ao lado do artista Sérgio José. Amigo ouvinte, ótima escuta.

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1: Não somos melhores, mas somos diferentes. Amigo ouvinte, já temos a confirmação do nosso artista convidado, Osvaldo de Mos, para um momento único de conversa sobre a sua carreira no mundo musical. Sérgio Cher é quem vai confirmar do outro lado na rubrica Artista na Área.

0: Afirmativo, a presença do nosso artista convidado, Osvaldo de Mose. Boa noite e bem-vindo a este espaço.
1: Sou da todos os que me conhecem, os que não me conhecem, também forte abraço, sou muito mais assim. Eu sou aqui do presente, que é Osvaldo de Mose, correspondo com este nome mesmo.
0: Exato, aí ficou a saudação e a apresentação do nosso artista convidado na nossa área. E para o amigo ouvinte que não conhece o Osvaldo, em tuas palavras, quem é o Osvaldo de Mose?
1: Pode me conhecer, Osvaldo de Mose, eu artístico moçambicano, sou natural de Chimoio, nasci cá Chimoio, até hoje estou cá, sim. Estou a fazer 5 anos na carreira musical e muito mais assim, ainda tenho muitas coisas a falar, sou...
2: Obrigado.
0: E qual foi o primeiro estilo de música que começou a fazer no princípio?
1: Eu comecei a fazer uma música que é rapper.
0: Esse estilo rapper foi a música que marcou a identidade e o conhecimento do Osvaldo de Mose nas pessoas, é isso?
1: Claro que sim, é isso mesmo.
0: Exato, e também temos informações que o Osvaldo de Mose está com trabalhos novos e aqui vai fazer estreia. Qual é a música que vamos escutar ainda nesta noite?
1: É a música Volta Sou Para Mim, Meu Amor.
0: Já estamos curiosos, o título é tão chamativo. Uau, conte-nos um pouco qual foi a inspiração por detrás desta música, ou seja, qual é a mensagem que esta música traz para o público ouvinte.
1: Tudo bem, eu fiz essa letra porque há umas coisas, dificuldades que estava passando na minha vida com a própria, a minha madame, não é? E também... Eu declaro e falo até hoje, existem muitas pessoas que têm passado por essas dificuldades do amor perdido na vida, né? Então, isso faz parte mesmo.
0: Uau, as palavras ficaram e estamos a pedir a música, por favor.
1: Hey, vai fazer demais.

Uau, estou aqui sem palavra. Que excelente composição. Agora, só para nos deixar ciente de que a música lhe pertence, é tudo natural, estamos a pedir a capela desta música.

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1: Amigo ouvinte, como já sabe, isto não é novidade. Este é o programa Antena Juvenil, onde desfilam a classe de vários artistas. E olha, que hoje estamos em conversa com o Osvaldo de Moço, que está aqui a nos mostrar aquilo que sabe fazer. Osvaldo, conte-nos um pouco quais são os desafios que encontrou ao longo da tua carreira musical.
0: Tudo bem, vários e vários. Eu passei por várias coisas, fazer rejeições nos primeiros momentos, né? Em primeiro lugar, eu tive o show em primeiro lugar, em segundo, mas eu vi uma das coisas, passei por vários desafios, mas agora estou tudo bem, só o que está minha falta na minha carreira musical, isso, o patrocinador verdadeiro, ou o patrocinador que faz com que as coisas andem tão claramente.
1: Agora, neste caso, como é que o Osvaldo tem feito a gravação das tuas músicas? Qual tem sido o processo?
0: Eu vou a um produtor, estou com falta de materiais mesmo, na verdade. Os materiais, estou muita falta. Por isso que eu vou a um outro DJ, eu vou fazer... Há um DJ que estava a atuar na minha zona, que era DJ Tiovati. Então, esse é que me levantou. Em primeiro lugar, as primeiras minhas músicas, eu estava a ir num produtor chamado... esqueci o nome, não. Não me lembro, mas aquele produtor é tão bom. Foi o primeiro meu produtor mesmo que produz bem as músicas, cozinha bem mesmo, sem problema. Então, foi isso quando que eu... E ele que fez com que eu mantesse na carreira.
1: E a cada composição, a cada lançamento, qual tem sido o feedback do público-alvo? Será que já recebeste aqueles comentários negativos?
0: Nos primeiros momentos estava a receber rejeições com as pessoas da zona, pois zombaria aquilo aí, porque na própria zona, ao começar, as pessoas tentam ver, mas será que é verdade isso aqui, para poder ter o que é a confirmação no coração? Mas, ao longo do tempo, eu tinha o que desenvolver, as pessoas até agora já acreditam e já nos meus shows mesmo, as pessoas já agrama muito, gosta muito mesmo.
1: Queremos aqui agradecer pela tua presença no nosso programa Antena Juvenil. Já estamos a chegar ao final da nossa conversa. Como é que o amigo ouvinte pode tê-lo em eventos, em shows e em outras ocasiões? Quais são os meios que ele pode usar para lhe contactar?
0: Muito bem, a todos que estão a ouvir, o meu contacto de Xaburei, estou disponível em qualquer tipo de evento, só se qualquer momento estou disponível mesmo, é minha obra também, muito mais assim, é meu arte mesmo. Os contactos de Xaburei, 87-58-19-18-5. Repito, 87-58-19-18-5.
1: Exato, e para o amigo ouvinte que também quer escutar esta música, quais são os meios que ele pode usar para escutar umas das tuas músicas?
0: Tudo bem, já está disponível a música em qualquer plataforma. Escreva só o Osvaldo de Moço, coloca o título da música, Te Prometo Meu Amor, como foi as primeiras músicas que mais gostado, e mais outro, Deixa de Fumar, Bro, Pega a Mochila, Base na Escola, mais muitas músicas. A maioria das pessoas me conhece muito por Te Prometo Meu Amor, e essa música aqui é Deixa de Fumar.
1: Exato, aproveita o nosso espaço e deixa ficar teus beijinhos e abraços.
0: Muito obrigado a todos que estão a ouvir. Forte abraço, beijinho, muito mais esse carinho. E também não vou esquecer de saudar a minha madame, está por aí do outro lado. Te amo muito. Todo aquele que é chamado por família Saene, é uma bênção. Muito obrigado. Eu gostaria que sentisse mais a vontade de me ouvir a subir na carreira musical. Forte abraço a todos e beijinhos, amigos, várias pessoas por aí, os que me conhecem, os que não me conhecem também. Recebo um beijinho e abraço. Muito obrigado. Já vou. Obrigado.
1: Uau, nós é que agradecemos e esperamos recebê-lo novamente. A casa está sempre aberta para ti. Volte quantas vezes quiser, desde que esteja aí com um trabalho novo, né? Agora não, vou deixar que saia sem antes deixar a capela da música, que vamos com ela fechar a nossa rubrica Artista na Área. Um trecho da música que vamos com ele fechar e nos vemos de repente.
0: 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Está aí.
1: Amigo ouvinte, esse foi o nosso espaço Artista na Área. E eu sou o Sérgio Scher e lembro-te sempre, cada esforço é um degrau na escada do sucesso. Boa escuta!
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0: DJ Segura. Amigo ouvinte, como já sabes, este é o Antena Juvenil, que todos os sábados, às 20 horas, tem a missão de criar ambiente jovem. É um momento de puro entretenimento, aprendizagem e boa energia em cada edição. Comunicar, educar e entreter é o nosso lema.
1: É verdade, como diz o ditado, o que é bom dura pouco. E com este programa não é diferente. Já nos aproximamos do término desta edição, mas não terminaremos sem dizer aquelas novidades que fazem o amigo ser mais informado.
0: Eu gosto de informação e olha, um jovem informado vale mais que mil jovens. Ser jovem é estar a par das novidades. A seguir vem aí a rubrica Novidades da Semana. Fica atento para não perder o que preparamos para esta edição.

O produtor e artista musical Spol Singa, natural e residente na cidade de Chimoio, província de Manica, incentiva outros jovens artistas na área da música, falando das primeiras barreiras encontradas pelo caminho e desafia-os a olharem como prioridade a amizade com os outros artistas do mercado para terem a base e, de seguida, socializar-se com os promotores e os demais.

Primeiro é ter vontade. Segundo, foco e determinação. Esta área musical ou área artística não tem diferença com um negócio. Se você não ter coragem para começar, então não estará já a fazer nada. E quando começar, se não tiver a vontade de continuar, também não estará já a fazer nada. E se continuar, se não tiver já a coragem de aguentar firme, mesmo que apareçam pedras, apareçam barreiras, apareçam qualquer coisa que vai fazer pensar em desistir, e você não manter, também não está a fazer nada. Por isso, tenha vontade, e depois de ter vontade, tenha coragem, depois de ter coragem, tenha foco e determinação. Assim as coisas darão certo.

Em entrevista ao Antena Juvenil, Chipol Singa assume que o mundo musical é cercado de muitos desafios, que dentre eles destacam-se a falta de condições financeiras para a aquisição dos estúdios de gravação. Para o artista, o segredo de um bom sucesso e destaque na área musical, no mundo e em particular em Manica, é necessário o foco, a vontade, a socialização e, acima de tudo, a persistência.

se o aspirante não tiver condições para gravar, por exemplo, poderá ser driblado muito pelos produtores, porque os produtores têm dado algum suporte a alguns artistas, mas os produtores também usam daquele trabalho como fonte de renda. Se você não tiver pelo menos alguma coisa que vai te mover, primeira barreira é o estúdio. Segunda barreira, depois da música sair, precisas de promoção. Se não for aquela pessoa que rapidamente socializa-se com outras pessoas, podes crer que a música não vai longe. Então tem que ser amigo de outros artistas primeiro e depois ser amigo de blogueiros. Terceiro são os promotores. Para novos talentos, promotores veem eles como se fossem jackpot, mas o novo talento não ganha nada, simplesmente o promotor é que acaba ganhando. Em algum momento até ele pode pensar que epa, música não paga. Por acaso paga, apesar de não ser aquilo que nós gostaríamos, como acontece, por exemplo, nos estados ou nos países mais desenvolvidos. Mas logo no início, o promotor vai ser a dor de cabeça do artista.

0: Gente, por aqui termina mais uma edição da rubrica Novidades da Semana, apresentada por Luísa Foi. Amigo ouvinte, é chegado aquele momento inevitável, tão doloroso, né? Mas inevitável. Está na hora de despedirmos-nos de ti com um sorriso de pura felicidade no rosto, pois junto de ti fizemos a nossa festa aqui no Antena Juvenil.
1: E é desta forma que chegamos ao fim do nosso programa preparado para a noite de hoje. Ficamos por aqui com promessas de voltar no próximo sábado, quando forem 20 horas.
0: Luísa Foi e Sérgio Cher estiveram na apresentação e Júnior Completo conduziu na coordenação e realização desta vasta equipa do Antena.
1: Esperamos por ti na próxima edição da nossa festa. Votos de uma excelente noite na companhia da restante programação da Rádio Moçambique. E lembre-te sempre, cada esforço é um degrau na escada do sucesso.

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1: Boa noite, Henrique Dias. Boa noite, ouvinte. O presidente da República, Daniel Chapo, participa este domingo no culto de encerramento do sínodo da Igreja Presbiteriana de Moçambique, que terá lugar no pavilhão de Machaquene, na cidade de Maputo. A cerimônia marca o fim dos trabalhos do órgão máximo de deliberação da Igreja Presbiteriana de Moçambique, que reuniu líderes e delegados para refletir sobre a missão da Igreja, o fortalecimento da fé cristã e o seu contributo para o desenvolvimento espiritual, moral e social do país. O culto será igualmente marcado por orações pela paz e estabilidade em Moçambique. A presença do chefe de Estado reforça o reconhecimento do papel das confissões religiosas na promoção da unidade nacional, da reconciliação e dos valores éticos e morais na sociedade. Quatro funcionários da Autoridade Tributária em Sofala estão sob investigação por suspeitas de fazerem parte de um esquema de descaminho e contrabando de combustíveis. A Procuradoria Provincial já instaurou um processo contra os funcionários em causa, supostamente ligados a uma rede baseada no Porto da Beira. A informação foi dada a conhecer este sábado na Beira pelo Procurador-Geral Adjunto, Ângelo Matussa.
2: O problema de contrabando de combustíveis não é só aqui em Sofala. Aqui em Sofala deve ter, se calhar, o local de alguma maior incidência, se calhar porque, pronto, temos este corredor, se calhar temos muito mais situações dessas por outras razões. A detenção de certos funcionários da autoridade tributária, de alguma forma, está ligada a este problema.
1: Procurador-Geral Adjunto Ângelo Matus, falando à imprensa este sábado na cidade da Beira, no final da visita do Procurador-Geral da República à província de Sofala. Em Teta, as autoridades pretendem potenciar o sistema ferroviário para aumentar o volume de exportações, reduzir os custos logísticos e reforçar a competitividade da economia provincial. A estratégia passa por maximizar a utilização da linha de Sena e do corredor logístico de Nacala, infraestruturas consideradas fundamentais para o escoamento da produção destinada aos mercados nacional e internacional. A perspectiva foi apresentada pelo governador da província de Teta, Domingos Viola, durante a cerimônia de relançamento da Conferência Internacional de Investimentos Teta 2026.
3: Podemos exportar bens e serviços para o Malawi, Zâmbia e Zimbábue. A partir de Teta, nós podemos ter portos secos, porque Teta é uma única província do país que faz ligação ferroviária com dois portos. As outras províncias, eu não as conheço bem, mas muitas podem ter duas linhas que ligam o mesmo porto. Mas nós temos duas linhas que ligam dois portos diferentes. Então, essa é uma posição. E nós? construindo um porto seco em Tete, vamos degastar menos as nossas estradas. Porque a mercadoria, em vez de sair da beira, percorrer 600 km até aqui, e depois fazer os restantes para entrar no Interland, pode sair de Moatize para Zimbabwe e perto.
1: Governador de Tete, Domingos Viola, e a perspectiva de crescimento nas áreas de transporte e serviços de apoio, com vista a fortalecer as cadeias de valor da agricultura, da mineração e da indústria. A província de Nampula está a registrar atualmente um número cada vez maior de mulheres a serem submetidas a cirurgias de emergência devido à gravidez ectópica. O facto preocupa o corpo médico, que já chama a situação de epidémica. Detalhes por Hermínia Francisco.
4: A implantação da gravidez fora da cavidade uterina é, segundo especialistas, causada por cicatrizes na tuba uterina provocada por infecções não tratadas. O médico ginecobstetra e diretor do Departamento de Ginecologia e Obstetrícia no Hospital Central de Nampula, Denis Viegas, revelou em entrevista à nossa reportagem que a maior unidade sanitária da região norte do país chega a operar no mês perto de 100 mulheres com gravidez fora do útero.
5: Há muita doença sexualmente transmitida que não está a ser tratado. Traduz que está a haver muita promiscuidade sexual. Traduz que há muita gente que não está a usar preservativo. Então, Nampula tem quase uma epidemia de ectópicas.
4: Denis Viegas, a volta da gravidez fora da cavidade uterina, um problema que constitui preocupação do Hospital Central de Nampula, de onde vos falou Hermínia Francisco.
1: Na atualidade internacional, o Supremo Tribunal Federal do Brasil rejeitou este sábado um pedido da defesa de Jair Bolsonaro para autorizar o presidente da Argentina a visitar o ex-chefe de Estado que cumpre prisão domiciliar em Brasília. Os advogados de Bolsonaro pretendiam que Javier Milei visitasse Bolsonaro na segunda-feira, data em que Milei se desloca ao Brasil para participar na apresentação da candidatura presidencial de Flávio Bolsonaro, filho do ex-governante. O endurecimento das medidas surge depois de Flávio Bolsonaro ter divulgado nas redes sociais uma carta manuscrita do pai, na qual o antigo chefe de Estado reiterava o apoio à candidatura do filho e apelava à união da família. O tempo. A cidade de Tete poderá registrar este domingo 32 graus centígrados de temperatura máxima, seguida por Xaxá e Beira com 30 graus, Maputo e Quilimane 29, Nampula e Pemba 28, Inhambane, Vilanculo, Chumai 27 e Lixinga pode chegar aos 23 graus centígrados de temperatura máxima. Foram as notícias a esta hora. As próximas, à meia-noite.

0: Sabemos que o desenvolvimento não possui um ponto final, mas uma narrativa permanente. Cada geração recebe um país inacabado e tem a responsabilidade de o melhorar antes de entregar à geração seguinte. Daí que temos dito que precisamos de fazer diferente para obter resultados diferentes. Daqui a 25 anos, uma nova geração de moçambicanos voltará certamente a reunir-se para avaliar as escolhas que hoje fizemos. Perguntarão se estivemos à altura das oportunidades que a história colocou diante de nós. Perguntarão se soubemos transformar os recursos em prosperidade, se transformamos reformas em resultados concretos para o processo de desenvolvimento, para beneficiar o povo, se reduzimos as desigualdades sociais, se construímos instituições mais fortes e se deixamos um país mais desenvolvido, mais competitivo.
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Saudações, caro ouvinte. Está a começar o programa Manica e Desenvolvimento Comunitário do Instituto de Comunicação Social, Delegação de Manica, um espaço que junta ideias e união de esforços entre a população e governo com vista ao desenvolvimento do país, com destaque para a provisão de serviços básicos para as comunidades. Este programa é transmitido na Rádio Moçambique, emissora provincial de Manica, como também o amigo ouvinte pode acompanhar nas rádios comunitárias do ICIS na província de Manica. Pretendemos, com o programa, trazer conteúdos relativos à participação das comunidades no processo da construção de um país em vias de desenvolvimento. Vamos trazer vozes das comunidades que falem dos desafios e perspectivas no que respeita à união de esforços com vista a alcançar a tão almejada independência económica em Moçambique e da província de Manica em particular. Eu sou Sosten Chando na produção, edição e apresentação do seu e nosso programa. Ao longo dos próximos minutos, iremos chamar o jornalista Tomás Dimo para nos trazer informações obtidas no distrito de Makati, de onde alguns dos nossos entrevistados falaram da necessidade de melhorar as vias de acesso, de modo a catapultar a economia da província, visto que a região é das que mais comida produz na província. E é mesmo o distrito de Makati, no qual o nosso programa se vai centrar. Falaremos dos desafios vividos pelos utentes da estrada 523, que liga a cidade de Chimoio àquele distrito. Nós informamos, educamos e comunicamos de diferentes formas. Usamos os vários multimeios que o Instituto de Comunicação Social possui. Daí que a música é um dos instrumentos que usamos para informar, educar e comunicar. Por isso, convidámo-lo a acompanhar conosco um tema musical do artista Mapinge, a partir da cidade de Chimoio. E voltamos logo a seguir. Até já!

0: Muito bem, caro ouvinte, estamos de volta. Tal como dissemos, falaremos dos desafios vividos pelos utentes da estrada 523, que liga a cidade de Chimoio ao distrito de Makati. Atualmente, e principalmente quando chove, a via não oferece condições favoráveis para transporte de pessoas e bens. Se tivermos em consideração que a estrada é das mais movimentadas, resultante do potencial agrícola que Makati oferece. Com cerca de 111 mil habitantes, Makati localiza-se na região centro da província de Manica. É um distrito altamente produtivo. Cereais, com destaque para milho, leguminosas, hortícolas, citrinos, são algumas das culturas mais produzidas e comercializadas na região. A banana é a cultura tida como sendo bandeira do distrito e é produzida em quase todas as estações. No entanto, o escoamento dos referidos produtos enfrenta percalços, dada a degradação da estrada, o que pode estar a desanimar os produtores, que muito investem para aumentar as suas áreas de produção e pouco ganham depois da colheita. O governo tem estado a intervencionar com vista à melhoria na transitabilidade da estrada. No entanto, tais arranjos duram pouco tempo. Isso remete um desafio ao governo na busca e ou mobilização de recursos para a reabilitação e asfaltagem da via. A administradora do distrito de Makati, Rosa Cararaza, considera ser fundamental a asfaltagem da estrada 523 para a circulação de forma segura, como também vai reduzir os custos no escoamento de produtos naquele que é considerado um dos celeiros da província.
1: O grande desafio que nós temos é da estrada R523, a estrada que sai da cidade de Chimoio, a queda até a central Mavuz. Esta estrada está intransitável, sobretudo quando chove, assim como hoje, fica intransitável em dois pontos, em Mareira, na localidade de Mareira, e na localidade de Makati, concretamente na zona da Rica. Mas também tivemos uma ponte destruída, que é a ponte do rio Murombwe, que liga a população da comunidade de Chinete à sede da localidade de Makati. Houveram intervenções locais junto à localidade, o distrito já passa, mas ainda precisa de alguma intervenção para que esteja totalmente já construída. Temos outras duas pontes, a ponte de Musangadzi, que está destruída por causa das chuvas, muitas outras estradas não classificadas que dão acesso aos povoados onde temos estas produções ou grandes produções, estão intransitáveis. É um desafio que temos como distrito, porque estamos com estas estradas por causa mesmo das chuvas, mas estamos a trabalhar com as comunidades, com líderes comunitários, as localidades. Há um trabalho que está a ser feito, mas há uma outra parte que deve ser feito com a ANE, sobretudo nessas estradas classificadas, falo da R523, e a estrada que sai do distrito, que liga os dois postos administrativos, que é o posto de Makati, o posto de Zembe, que passa pela localidade de Boa Vista.
0: As declarações da administradora distrital encontram consonância nos utentes da estrada, os quais clamam pela reabilitação e asfaltagem da via. Para trazer as vozes dos que clamam pela melhoria da transitabilidade da estrada Chimoio-Makati, como anunciamos no início da presente edição, juntamos ao programa o jornalista Tomás Jim, a partir de Makati.
2: Sou André Garrido. André.
3: André, como está a situação da estrada aqui?
2: A estrada está muito má. Nem nós taxistas estamos sofrendo. Tá vendo? Nós estamos a pedir e arranjar essa estrada aqui para nos andar bem. Porque nem nós taxistas estamos sofrendo, estamos a cair muito mal.
3: E quando chove, assim, há problema de chave?
2: Sim, há problema de chave, sim. Outras pessoas seguem a pé até na Rica, porque não tem dinheiro de táxi. Eu estou a pedir que, se é possível, arranjar essa nossa estrada aqui, porque está muito mal.
3: O seu nome?
4: Custódio Paulo Antônio. A nossa estrada está muito mal, principalmente aqui nessa descida da Rica. Nós, como taxistas, estamos a sofrer muito, não estamos conseguindo passar. Carros também destruíram por aqui, também não estão conseguindo entrar. E o trabalho até agora não está andando como deveria ser.
3: Prejuízo isso está a trazer para vocês?
4: Estamos a cair de qualquer maneira. Sim. Moto já se partiu de qualquer maneira daí mesmo na rica. A top. Estamos a conseguir passar.
3: Sim. O que é que deveria ser feito para essa estrada? Para resolver estes problemas?
4: Não sei. Criar uma pequena coisa, não sei, pouco. Fazemos uma pequena manutenção, nós como taxistas, como motoristas dos carros. Sim, sobre o governo, até lá eu também não sei como está a pensar também.
3: Mas o que vocês gostariam de pedir ao governo?
4: Ele irá reabilitar a estrada, para nós andarmos sem nenhum problema.
5: Moisés, por fazenda.
3: Okay. Senhor Moisés, como vai o trabalho aqui?
5: O trabalho aqui está mal. Quando chover aí, para chegar aqui não é fácil. E aí entrar, cara, descarregar e cair, até nem um braço chegou de cair, aí está mal mesmo, estamos a sofrer mesmo. Nem a carregar assim é forma de arriscar mesmo. A situação não está bem, não. Foi vir um socorro para ajudar, só para arranjar o raspar, só para o carro nos conseguir o que passar por as pedras, o que mais dá aguentar mesmo.
3: Mas a melhor coisa era o quê? Arrebitar ou por Alcatrão?
5: Epa, a melhor coisa é mirar por Alcatrão mesmo. Só que a fada de Alcatrão, primeiro pode o quê? Esse de mandar o quê? Chunar mesmo nós para conseguir passar. Porque aqui é risco de cair com passageiros e rogos. Quando cai, já não vai ver que é por uma das estradas. Dizem um motorista está com desirmar. Quando é por uma das estradas.
0: Os residentes dizem que a via torna mais cara, principalmente em tempos chuvosos. Os transportadores não têm conseguido responder à demanda. Entretanto, as motorizadas ou então os taximotos têm sido a alternativa e, aproveitando-se das necessidades de urgência de seus clientes, estes estipulam valores exorbitantes nas suas deslocações.
5: Desde manhã, os lindos carros estão parados aí. Eu, para conseguir entrar, tinha de arriscar andar, porque a maneira, não, nem assim, não sei que vou conseguir sair aí ou não. É forma de arriscar só.
2: Aqui tem que ter uma bomba, porque aqui tem uma bomba só. Está lá muito longe. Aqui, para nós aparecer, precisa mais ir lá. Gastar mais nosso gasolina para ir lá. Então, nós precisamos de uma bomba aqui perto. Sim.
0: O governo do distrito não está à margem da situação. Até porque sabe que há perspectivas de intervencionamento, divulgo por parte da Administração Nacional de Estrada, ANE, explica Rosa Cararaza, administradora de Makati.
1: A estrada teve um arranque, foi asfaltado 6 quilômetros e houve uma interrupção. Existem promessas para que haja a conclusão desta estrada e nós aguardamos a ANE para que haja de verdade esta conclusão da estrada R523. O início que foi dado é satisfatório e nós estamos satisfeitos, mas aguardamos que seja concluída para que haja maior escoamento dos produtos do distrito para a cidade, tendo em conta que nós abastecemos o grande mercado da capital da província, que é o mercado 38, e esta estrada irá ajudar na mobilidade destes produtos. Ainda não existem as datas, vamos aguardar a informação da ANE.
0: Amigo ouvinte, este é o programa Manica e Desenvolvimento Comunitário, produzido no Instituto de Comunicação Social, Delegação Provincial de Manica, e transmitido na Rádio Moçambique, emissor provincial de Manica, bem como nas rádios comunitárias do ICIS. Estamos a olhar para as perspectivas relativas respeitantes ao crescimento socioeconômico de Manica. Estamos ainda a falar de Makati, onde, para além da necessidade da reabilitação da estrada que dá acesso ao distrito, os comerciantes pedem a alocação de serviços bancários de modo a garantir que façam transações monetárias de forma segura.
3: O seu nome?
6: Sou Silva, José Gonçalves Baiai.
3: Silva, como vai a vida aqui em Makati?
6: Aqui a vida está indo normalmente, sim.
3: E o que é que falta para Makati desenvolver mais?
6: É a estrada que não está em condições e banco também. Precisamos de banco, assim, exatamente. Porque para depositar ou levantar dinheiro no banco tem que recorrer na cidade de Chimões.
3: Exato. Você cria um constrangimento para você?
6: Cria, sim, exatamente. Sim, cria, porque acabamos não tendo o saldo físico para movimentar, entendeu? Sim. Exato.
3: Há negócio em Makati?
6: Sim, há muito negócio. Banana, milho, muita coisa.
3: Tem dinheiro aqui?
6: E a dinheiro aqui tem, a riqueza sim tem. Só nós não sabemos como explorar a nossa riqueza que temos aqui, por causa de condições da estrada. Por exemplo, temos baixa lá, então para carregar o produto para ir vender na cidade está tornando muito difícil.
0: A administradora do distrito, Rosa Cararaza, diz ser legítima a pretensão dos comerciantes e aproveita dar-nos a conhecer da necessidade de se construir mais infraestruturas públicas no distrito. Fala da destruição de várias infraestruturas pelo mau tempo que, num passado recente, fustigou a sede do distrito. Dentre elas, destacam-se algumas salas de aula.
1: Makati tem 56 escolas. Todas as escolas arrancaram, estão a funcionar, mas tivemos mesmo, por causa das chuvas, uma escola que ficou destruída na totalidade, que é a escola primária de Murombwe. Houveram trabalhos junto ao Serviço Distrital de Educação e Direção Provincial de Educação. Houveram esforço para se colocarem lá duas tendas para acomodarem os nossos alunos, enquanto pensa-se em nova construção. A maior parte das salas estavam lá, eram salas não convencionais. O bloco administrativo também, saíram todas as chapas para dizer que aquela escola ficou destruída. As chuvas foram intensas e estamos a olhar para uma nova construção de raiz, mas a preocupação já fizemos chegar à direção provincial, que esteve cá, ajudou-nos nas tendas para que arrancassem as aulas. Por isso dissemos que todas as 56 escolas tiveram o seu arranque na segunda-feira, mas não só esta escola, tivemos outras que houveram destruição de salas, algumas salas não convencionais.
0: Já na reta final do nosso programa, lembramos mais uma vez ao caro ouvinte que este é o programa Manica e Desenvolvimento Comunitário do Instituto de Comunicação Social da Delegação de Manica. O programa traz conteúdos relativos à participação das comunidades no processo da construção de um país em vias de desenvolvimento. É focado na elevação de vozes das comunidades que falem dos desafios e perspectivas que dizem respeito à união de esforços com vista a alcançar a tão almejada independência econômica em Moçambique, província de Manica em particular. Ao longo do programa, partilhamos informações do distrito de Makati, no qual falamos dos desafios vividos pelos utentes da Estrada 523, que liga a cidade de Chimoio àquele distrito. É um privilégio trabalhar para si, amigo ouvinte. Despede-se Sosten Chando na produção, edição e apresentação do programa, na esperança de voltar mais uma vez nesta antena. Fique bem e na companhia da restante programação.
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5: O presidente da República Daniel Chapo participa este domingo no culto de encerramento do sínodo da Igreja Presbiteriana de Moçambique, que terá lugar no pavilhão de Machaquene, na cidade de Maputo. A cerimônia marca o fim dos trabalhos do órgão máximo de deliberação da Igreja Presbiteriana de Moçambique, que reuniu líderes e delegados para refletir sobre a missão da Igreja, o fortalecimento da fé cristã e o seu contributo para o desenvolvimento espiritual, moral e social do país. O culto será igualmente marcado por orações pela paz e estabilidade em Moçambique. A presença do chefe de Estado reforça o reconhecimento do papel das confissões religiosas na promoção da unidade nacional, da reconciliação e dos valores éticos e morais na sociedade. Quatro funcionários da Autoridade Tributária em Sofala estão sob investigação por suspeitas de fazerem parte de um esquema de descaminho e contrabando de combustíveis. a Procuradoria Provincial já instaurou um processo contra os funcionários em causa, supostamente ligados a uma rede baseada no Porto da Beira. A informação foi dada a conhecer este sábado na Beira pelo Procurador-Geral Adjunto Ângelo Matussa.
6: O problema de contrabando de combustíveis não é só aqui em Sofala. Aqui em Sofala, deve ser, se calhar, o local de alguma maior incidência, se calhar porque, pronto, temos este corredor, se calhar temos muito mais situações dessas por outras razões. A detenção de certos funcionários da autoridade tributária, de alguma forma, está ligada a este problema.
5: Procurador-Geral Adjunto Ângelo Matus, falando à imprensa este sábado na cidade da Beira, no final da visita do Procurador-Geral da República à província de Sofala. Em Teta, as autoridades pretendem potenciar o sistema ferroviário para aumentar o volume de exportações, reduzir os custos logísticos e reforçar a competitividade da economia provincial. A estratégia passa por maximizar a utilização da linha de Sena e do corredor logístico de Nacala, infraestruturas consideradas fundamentais para o escoamento da produção destinada aos mercados nacional e internacional. A perspectiva foi apresentada pelo governador da província de Teta, Domingos Viola, durante a cerimónia de relançamento da Conferência Internacional de Investimentos Teta 2026.
7: Podemos exportar bens e serviços para o Malawi, Zâmbia e Zimbábue. A partir de Teta, nós podemos ser porto seco, porque Teta é uma única província do país que faz ligação ferroviária com dois portos. As outras províncias, eu não as conheço bem, mas muitas podem ter duas linhas que ligam o mesmo porto. Mas nós temos duas linhas que ligam dois portos diferentes. Então, essa é uma posição. E nós, construindo um porto seco em Tete, vamos desgastar menos as nossas estradas. Porque a mercadoria, em vez de sair da Beira, percorrer 600 km até aqui, e depois fazer os restantes para entrar no Interland, pode sair de Moatize para Zimbábue e perto.
5: Governador de Teta, Domingos Viola, e a perspectiva de crescimento nas áreas de transporte e serviços de apoio, com vista a fortalecer as cadeias de valor da agricultura, da mineração e da indústria. A província de Nampula está a registrar atualmente um número cada vez maior de mulheres a serem submetidas a cirurgias de emergência devido à gravidez ectópica. O facto preocupa o corpo médico, que já chama a situação de epidémica. Detalhes por Hermínia Francisco.
8: A implantação da gravidez fora da cavidade uterina é, segundo especialistas, causada por cicatrizes na tuba uterina provocada por infecções não tratadas. O médico ginecobstetra e diretor do Departamento de Ginecologia e Obstetrícia no Hospital Central de Nampula, Denis Viegas, revelou em entrevista à nossa reportagem que a maior unidade sanitária da região norte do país chega a operar no mês perto de 100 mulheres com gravidez fora do útero.
9: Há muita doença sexualmente transmitida que não está a ser tratado. Traduz que está a haver muita promiscuidade sexual. Traduz que há muita gente que não está a usar preservativo. Então, Nampula tem quase uma epidemia de ectópicas.
8: Denis Viegas, a volta da gravidez fora da cavidade uterina, um problema que constitui preocupação do Hospital Central de Nampula, de onde vos falou Hermínia Francisco.
5: Na atualidade internacional, o Supremo Tribunal Federal do Brasil rejeitou este sábado um pedido da defesa de Jair Bolsonaro para autorizar o presidente da Argentina a visitar o ex-chefe de Estado que cumpre prisão domiciliar em Brasília. Os advogados de Bolsonaro pretendiam que Javier Milei visitasse Bolsonaro na segunda-feira, data em que Milei se desloca ao Brasil para participar na apresentação da candidatura presidencial de Flávio Bolsonaro, filho do ex-governante. O endurecimento das medidas surge depois de Flávio Bolsonaro ter divulgado nas redes sociais uma carta manuscrita do pai, na qual o antigo chefe de Estado reiterava o apoio à candidatura do filho e apelava à união da família. O tempo. A cidade de Teto poderá registrar este domingo 32 graus centígrados de temperatura máxima, seguida por Xaxá e Beira com 30 graus, Maputa e Quelimane 29, Nampula e Pemba 28, Inhambane, Vilanculo, Chumai 27 e Lixinga pode chegar aos 23 graus centígrados de temperatura máxima. Foram as notícias a esta hora. As próximas às 5 horas.

0: continuaremos como moçambicanos a implementar reformas destinadas a melhorar o ambiente de negócios, a reduzir custos, digitalizar os serviços públicos, combater a corrupção e aumentar a eficiência das nossas instituições públicas. Prosseguiremos igualmente com determinação as reformas da administração pública, da descentralização e da governação territorial, por entendermos que um desenvolvimento verdadeiramente inclusivo exige instituições próximas dos cidadãos, íntegros, dispostas a servir e a não se servir. Continuaremos a apostar no diálogo nacional inclusivo, porque não existe desenvolvimento sustentável sem paz, nem existe paz duradoura quando o desenvolvimento não chega à vida das pessoas. Por isso, caros participantes, os termos de referência desta conferência são claros ao afirmar que este encontro deve produzir resultados concretos. Esperamos que desta conferência resulte um balanço rigoroso das transformações ocorridas entre 2000 e 2025 e produza a visão para os próximos 25 anos.
1: Presidente da República, Daniel Chapo.

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